Hildegard, jogo número 19 do austríaco Bernhard Lang, peça de 2023, inspirada pela música e a poesia de Hildegard von Bingen, nas interpretações da soprano Daisy Press, da meio-soprano Sabine Lutzenberger e de Wolfram Otto num órgão portátil de peito ou de baú. Nova obra recentemente editada, Beat Me, colagem e permutação número 2 para piano do britânico Adam Delacour. Como disse o compositor, o título opera a vários níveis, como uma homenagem à Beat Generation, tendo William Burroughs como ponto de referência central, e como uma alusão à competitividade musical, aqui entendida como um embate de energias de duas figuras criativas inspiradoras, a segunda delas sendo o compositor, pioneiro de muito do experimentalismo, Percy Grainger. Passagens do romance Naked Lunch, de William Burroughs, são transcritas diretamente em múltiplas camadas de altura e de ritmo e justapostas a entradas distorcidas e paródicas inspiradas pela música de Percy Grainger. Estas últimas são escolhidas pelo seu caráter deliberadamente vibrante, em nítido contraste com a densidade selvagem das transcrições de Burroughs. No piano, Mark Knopf.

Beat Me para piano, peça composta e revista entre 2008 e 2026 pelo britânico Adam Delacour, na leitura de Mark Knopf. Nova obra, Circular Spell, encantamento ou feitiço circular para violoncelo solo, da japonesa e residente na Finlândia, Miyoko Yokoyama. Trata-se de uma peça com recurso a técnicas avançadas de execução e com a participação de um pequeno sino tibetano, concebida como se fosse uma entidade que gira infinitamente no espaço, numa constante rotação e tensão em que se assiste gradualmente às mudanças de forma, de cor e de velocidade da música. No violoncelo, Marcos Oti.

Circular Spell, encantamento ou feitiço circular para violoncelo solo, composto em 2018 por Miyoko Yokoyama, na interpretação de Marcos Oti. Até o final da música contemporânea, o concerto para acordeão e orquestra de câmara do islandês Finnur Karlsson, nascido em 88, formado entre outros com Atli Ingolfsson, Ulfar Ingi Haraldsson e Hans Abrahamsson. Concerto estreado em 2020, galardoado no ano seguinte com o Prémio de Composição da Islândia, formado por 7 breves andamentos que honram as raízes populares do instrumento solista. No acordeão, Jonas Asgeir Asgeirsson, a quem a partitura foi dedicada, e o ensemble Elia, sob a direção de Bjarni Freeman Bjarnason.

Concerto para acordeão e orquestra de câmara, concluído em 2020 pelo islandês Finnur Carlsson, dedicado ao acordeonista Jónas Ásgeir Ásgeirsson, que escutamos acompanhado pelo ensemble Elia, sob a direção de Bjarni Frímann Bjarnason. É assim o final de mais um Música Contemporânea, a continuação de uma boa noite.

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0: Alexandra.
1: Olá, Luís.
0: Embora se tenha notabilizado na música erudita, André Previn manteve sempre uma ligação íntima ao jazz, tendo gravado diversos álbuns em nome próprio. É um desses discos que ouvimos hoje.
1: Temos para audição o disco Old Friends.

0: O piano de André Previn em But Not For Me, uma composição de George e Ira Gershwin e em Stars Fell on Alabama, da autoria de Frank Perkins e Mitchell Parrish, músicas do disco Old Friends, editado em 1992 pela Telarc.
1: Este álbum documenta o concerto que André Previn, piano, Manda Lowe, guitarra e Ray Brown, contrabaixo, protagonizaram em agosto de 1991 nos Estados Unidos. O notável trio atuou no Copley Symphony Hall, localizado em San Diego, na Califórnia.

0: Stompin' at the Savoy, uma composição de Benny Goodman e Edgar Sampson e um medley de temas compostos por Jimmy Van Heusen, Darn That Dream, Here's That Rainy Day e Polka Dots and Moonbeams, músicas do disco Old Friends.
1: Cerca de um ano antes do espetáculo que deu origem a este álbum, André Previn, Mandel Love e Ray Brown tinham-se encontrado em estúdio para gravar em conjunto. Os três músicos eram velhos amigos, partilhando não só a paixão pelo jazz, mas também a residência na área de Los Angeles. Musicalmente, o trio revia-se nos clássicos do swing, nomeadamente na obra de Duke Ellington ou no espírito vibrante da orquestra de Count Basie.

0: Satin Doll, uma composição de Billy Strayhorn, Duke Ellington e Johnny Mercer, e Sweet Georgia Brown, um tema de Frank Perkins e Mitchell Parrish, músicas do disco Old Friends.
1: Natural de Berlim, onde nasceu em 1929, André Previn era ainda muito jovem quando os pais, de ascendência judaica, se viram obrigados a fugir para a França, deixando para trás uma Alemanha nazificada. André Previn passou então a estudar no Conservatório de Paris, porém, em 1939, com o início da Segunda Guerra Mundial, a família mudou-se para os Estados Unidos, tendo fixado residência na Califórnia. Para ajudar os pais, o jovem pianista tocava nos clubes de jazz e, nos anos 50, gravou mesmo uma série de bem-sucedidos discos dedicados a este género musical, ao qual regressou várias vezes. Esta faceta é, porém, desconhecida de grande parte do público que tem de André Previn, tão só a imagem do compositor, maestro e pianista de excelência na música erudita.

0: O trio do pianista André Previn em Moonsweeper Blues, uma composição de André Previn e no clássico Over the Rainbow, da autoria de Yip Herberg e Harold Harlan, músicas do disco Old Friends, editado em 1992 pela Telarc. Boa noite, Luís.
1: Boa noite, Alexandra.

Edição de Cristina do Carmo. 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
1: O Canto do Blues, hoje com Leonard Bernstein, por Etta James. A canção Somewhere, do musical West Side Story, é uma das eleitas por Etta James para ser gravada para o seu álbum de estúdio de 2005, All the Way, que viria a ser nomeado para um Grammy. Os próprios filhos da cantora, Donto e Sameto James, formam a secção rítmica com bateria e baixo, respectivamente, e neste arranjo, Etta mantém o estilo característico, ignorando as mudanças dramáticas e teatrais presentes na versão original de West Side Story. Em vez disso, a banda concentra-se na estrutura de uma balada soul blues, lenta e envolvente, e com um ambiente bem noturno. Etta James, então com 67 anos, interpreta o poema com uma voz rouca, madura e experiente. Canta com um pesado sentimento de fadiga, um cansaço que substitui o otimismo do musical da Broadway por uma garra crua e resiliente vinda do blues, fruto da pura sobrevivência. A faixa é produzida e conta com o arranjo do diretor musical de longa data de Etta e guitarrista de blues elétrico Josh Sclare. Assim, então, Somewhere, do musical West Side Story, com música de Leonard Bernstein, pelo canto de Etta James.

No canto do blues, Leonard Bernstein por Etta James. A canção Somewhere do musical West Side Story é uma das eleitas por Etta James para ser gravada para o seu álbum de estúdio de 2005 All The Way, que viria a ser nomeado para um Grammy.

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do futuro saberá que vivemos, sobretudo em grandes cidades. Que a rede de comunicações e transportes ligou todo o planeta. Que a nossa tecnologia de guerra tem a capacidade de trazer o horror e a destruição. Verá que começamos timidamente a ensaiar a viagem para o espaço. Mas como será verdadeiramente o mundo?

Ciência na vida moderna chegam-nos sobretudo através de uma estimulante aliança entre a arte e a tecnologia. As visões trazidas pelos ilustradores inflamam a imaginação e começam a transformar a realidade, moldando as mentes para as mudanças antes mesmo destas se concretizarem. As ideias passam de meras abstrações a realizações concretas e verdadeiras. Arthur Clarke, O Avião, 1950.

É sempre mais difícil entender o impacto total dos acontecimentos coevos do que estudar os do passado, os quais podemos analisar do seu distinto início até ao inequívoco final. Mas o que sucede agora forja uma inevitável ligação com o futuro. É por isso que a ficção científica é uma forma literária e visual que se sente confortável com os tempos que estão por vir. Colocamos sempre as eternas questões. E se? Vincent Defeit, Mundos

O mundo do amanhã. Quando, em meados do século XX, a tecnologia ganha asas e o progresso acelera decisivamente, as mentes visionárias projetam os seus sonhos, concebem novas realidades e as ideias começam a tomar forma diante dos nossos olhos maravilhados. O que antes parecia inatingível vai-se progressivamente concretizando. E o amanhã acontece já hoje.

0: O dia nasce. E de um ponto alto, olhamos a cidade que se desenha na luz matinal. Mas não a familiar, e sim uma metrópole do futuro. Uma cidade com muitos arranha-céus, com enormes espaços entre si, numa simetria elegante. O seu habitante tem amplas vistas em todas as direções, pontuadas por espaços verdes.
1: Die menschliche Stimme ist das ausdrucksstärkste Musikinstrument überhaupt.
0: E no centro, um núcleo de edifícios abarca as áreas de negócios, informação, transportes e poder. Hugh Ferris, As Metrópoles de Amanhã, 1929.

Determinados conceitos existem desde sempre nas mentes humanas, pelo menos como hipóteses a serem um dia testadas. E chega inevitavelmente o momento em que alguém tenta pôr esses projetos em prática. No caso do cientista Wernher von Braun, o voo espacial era somente uma ficção sonhada por alguns, até ele provar que, com os devidos recursos, o fascínio do público pode tornar-se uma realidade. Vincent Defeit, Moon

O Mundo Amanhã. O encantador universo da ficção científica nos meados do século XX, moldando os sonhos do futuro em aliciantes projetos que estimulam a imaginação e concretizam as visões do presente.

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Boa noite. A Ronda conclui hoje a conversa iniciada na emissão de ontem com António Araújo. É autor, com o fotógrafo Duarte Belo, do livro Portugal Refratário, um país entre o imobilismo e a mudança. Uma edição Museu da Paisagem, livro a refletir sobre quem somos, a partir de quem fomos, a olhar o que significa a resistência à mudança, o que permanece de mais genuíno, de bom e de menos bom. A escrita de um autor que é um grande leitor e por isso vamos também ouvir sobre outros livros. António Araújo e o livro Portugal Refratário, em entrevista, já a seguir, porque é quarta-feira. Vamos ao cinema, na Grande Ilusão, com Inês Lourenço, e ouvimos as propostas de leitura para os mais novos, no Lilliput, de Sandy Gageiro. Vai ser assim a ronda.

Música a começar. Lisbon Antigua, Raul Portel, na gravação de 1956 da orquestra de Nelson Riddle.

0: conclua a conversa iniciada na emissão de ontem com António Araújo, autor, com Duarte Belo, do livro Portugal Refratário, um país entre o imobilismo e a mudança, a edição Museu da Paisagem. António Araújo, responsável pelas publicações da Fundação Francisco Manuel dos Santos, colaborador em vários jornais, autor de muitos livros, a trazer-nos aqui uma reflexão erudita, informada e onde o humor marca também presença, a crítica. Um livro que atravessa Portugal de norte a sul e ao longo de 9 séculos. Falámos ontem de diferentes aspectos, sociais, culturais, políticos. Lê mais um excerto. Portugal é, sem dúvida, um país coeso em termos culturais ou linguísticos, mas pouco harmonioso no desenvolvimento e no peso relativo das suas diversas parcelas, nomeadamente a litoral e a interior. A imigração, dizem alguns, ameaça aquela unidade cultural. Mas ela pode contribuir para repor alguma harmonia perdida na ordenação do território ao trazer habitantes e mão de obra em falta, em gritante déficit, a lugares há muito martirizados pelo despovoamento e pelo abandono. Nestes termos, se perde uma das dimensões da coesão nacional, a da homogeneidade cultural e linguística, pode ganhar-se numa outra, porventura mais importante, a da presença humana e de um maior equilíbrio entre as várias regiões da nação. Assim haja decisores políticos, sobretudo autarcas, capazes de perceberem o potencial revitalizador da imigração. Para os que cultivem teorias da substituição, à luz das quais Portugal estará a ser invadido por outros em detrimento dos nacionais, lembre-se apenas o declínio demográfico. Esse sim, conducente à ausência de portugueses. E recorde-se também, e mais decisivamente ainda, que sempre assim fomos, mesclados e diversos, e que muitos dos portugueses de hoje foram os migrantes de outrora. Dizia Garcia de Rezende, no século XVI, falando do afluxo de escravos: vemos no reino meter tantos cativos crescer e irem-se os naturais, que se assim for, serão mais eles que nós, a meu ver. O Portugal refratário tende a receber melhor ou pior aquele que vem de fora? António Araújo.
1: Ele citou aí o Garcia de Rezende, era um defensor da teoria da substituição. Portanto, nós quando defendemos, dizemos, estamos a substituir, já no século XVI, que era, vá lá, o nosso século de ouro, havia gente que dizia que estão a entrar os escravos e estamos a ser, qualquer dia não há portugueses.
0: E, se calhar, e aqui estamos.
1: E aqui estamos, passaram 400 anos. Mas não há dúvida que há aqui sempre um mal de olhar para estas coisas. Eu cada vez mais ultrapasso estes modos de olhar da esquerda e direita, como se a pessoa dizer, eu sou de esquerda e portanto tenho que pensar assim, sou de direita, tenho que pensar assim. A esquerda não quer discutir o problema da imigração e a direita não quer discutir o problema do turismo. Não há dúvida que a imigração, que se for em grande escala, põe em causa a homogeneidade cultural e linguística. Se traz pessoas que não falam a nossa língua, põe em causa, nós só falávamos português, agora outras coisas.
0: Inclusive é a imigração de elite.
1: Claro, claro. Portanto, não é só a imigração do hindustânico, a imigração do francês, do
0: norte-americano,
1: do
0: italiano,
1: género, etc, etc. E, portanto, mais uma vez, há estes preconceitos ideológicos. Há uma direita que quer falar da imigração do hindustânico, mas não percebe a ameaça, se quisermos, também à nossa homogeneidade cultural e linguística feita pelo Algarve que falámos, pelas coisas.
0: Pode ser ameaça ou pode ser acrescente.
1: Quando eu digo ameaça, ser... não, está bem, mas como colocam as coisas em termos de ameaça, eu estou.
0: Claro, não podem, não deviam distinguir.
1: Claro. Só que há outras dimensões da nossa homogeneidade, que não são só culturais e linguísticas, que têm a ver com uma presença pelo território. E o Portugal está um dos elementos da coesão, que era uma presença. Vá lá, não estou a dizer absolutamente uniforme pelo território, mas mais equilibrada, tem vindo a ser muito ameaçada. Tem aqui um litoral, isto desde há um livro de 73, já se falava Portugal, país macrocéfalo. A concentração no litoral, hoje em dia, é um desequilíbrio total. E, portanto, nós quando falamos dos nossos desequilíbrios e das nossas faltas de coesão, não pensemos só nos hindustânicos. Há também um problema de falta de coesão entre o litoral e o interior, como há também do centralismo em relação a outras regiões do país. Por isso, quando se fala, insisto, quando se fala em coesão, não falamos só nesta coisa muito básica dos indianos ou dos do Uber ou não sei o quê. A coesão também é uma coesão das parcelas do território. Ora bem, há experiências, houve uma que foi muito desenvolvida pelo autarca que já não é presidente da Câmara do Fundão, Paulo Fernandes, que eu aí cito e louvo, que a presença de imigrantes em, não vou agora discutir se é de forma controlada ou não, pode compensar muito os vazios do interior.
0: É essencial para isso.
1: É, exatamente. Agora, isso não se faz sem tensões, porque depois, claro, se chegar ali a Beja, o que vê é uma percentagem muito grande, mas tem que ser também, mais uma vez, por isso é que acho que a esquerda também deve perceber, nós até na Fundação traçamos com um homem que publicou um livro muito interessante, Windhaus, sobre a imigração, que é tentar ver a imigração sem preconceitos ideológicos. A esquerda também tem que perceber que quando vêm imigrantes é importante que venham para se fixar, que não seja uma mão de obra para ser explorada, escravizada, ocasional.
0: Tem que haver controle, rigor,
1: e não é só,
0: justiça, fiscalização.
1: E também, para eles produzir um efeito de se fixar na zona do fundão, convém que tragam famílias e que se fixem, etc. Coisa diferente é ter ali...
0: Coisa que está a ser dificultada agora em Portugal.
1: Coisa que diferente é ter metidos em contentores, claro, na costa alentejana.
0: Mas isso, essa nova escravidão...
1: Isso não resolve o problema, não contribui para a fixação...
0: É um crime.
1: Não, sim, para além do crime.
0: É um crime sobre essas pessoas.
1: Agora, temos comunidades de pessoas que se fixem no interior do país com as famílias e que os desenvolvem.
0: Conjugando-se socialmente com,
1: claro,
0: quem já lá está.
1: Isso é, eu acho que isso, o Paulo Fernandes, que aliás, em suspeito, é um autarca do PSD, fez isso de uma forma bastante interessante no fundão. Eu cada vez estou mais farto destas coisas das pessoas usarem a ideologia como um prêt-à-porter para abdicarem de pensar, que é, eu sou de esquerda e, portanto, como sou de esquerda, vou percorrer o menu todo e vou ter esta opinião sobre a Gaza, opinião sobre a imigração, opinião sobre... E como sou de direita, vou ter esta opinião de direita. As pessoas estão a partir da sua ideologia para matar as ideias. Usam a ideologia e assim já

0: essa.
1: E pedir desculpa, mas não, como vivemos num ambiente muito confrontacional, a pessoa que pede desculpa é já um derrotado. Olha, pediu desculpa, pronto, já.
0: António Araújo escreveu há cerca de uma década um livro sobre esquerda e direita. Hoje seria diferente esse livro?
1: Esse livro é uma brincadeira. Sobre a questão das ideologias. Esse livro era uma brincadeira. Esse livro começou com um texto que, que foi uma conferência que fiz no Instituto de Ciências Sociais e depois publiquei, que era mais sobre a direita dos anos 80. E o nascimento de uma certa direita pós-revolução. E depois foi necessário aumentar para razões do livro, e o livro depois entra em alguns desvarios. Até o António Carreiro uma vez falou comigo e dizia que aquilo tinha umas amálgamas, e tem, realmente mistura muita coisa. A base do texto é muito sobre a direita que surgiu, foi aquela direita do independente e coisas do género, que foi uma coisa curiosa, porque foi a direita do independente, e não só, e do bairro alto, e do MEC e tudo, que era uma direita antiga cavaquista, naquelas manchetes, mas ao mesmo tempo pavimentou muito o caminho para as pessoas sentirem, e o Luís viveu isso. Os anos 90 foi uma altura de grande fieri. Os cadernos e as coisas do Miguel Sérgio Cardoso ajudavam o Cavaco Silva no sentido a aquele ambiente que foi todo.
0: E o Paulo Portes.
1: E também, repare, e também o bem-estar económico que se vivia também permitia aqueles varios saudáveis do Miguel Esteves Cardoso. Portanto, há aqui uma relação de simbiose nos anos 90. Se bem que nos anos 90, sem se perceber bem, nós cometemos três crimes, ou melhor, nós não, no mundo, que nos afetaram. O primeiro foi a revogação daquela lei. Isto foi feito pelo Clinton, que foi a revogação da lei que obrigava, que vinha, foi feita logo a seguir à crise de 29, a separação entre banca de investimento e banca comercial.
0: Sim, misturou tudo.
1: E o Clinton acabou com isso. E isso teve na causa, não é uma das únicas causas, mas
0: da crise económica de 2008.
1: Outra das coisas terríveis que se praticaram nos anos 90, isso já Bush...
0: Bush filho.
1: Não, Bush pai e depois o Bush filho. Foi, nós podíamos... Há um livro muito interessante chamado Losing Heart, que mostra que nós podíamos, em relação às questões do clima, ter feito o que fizemos e bem em relação aos aerossóis e ao buraco de ozono, que com a ação decidida e bem ponderada conseguimos ultrapassar o problema do buraco de ozono. E foram medidas, e houve ali, por exemplo, um chefe de gabinete.
0: Se o Al Gore tivesse vencido as eleições, não, mas com aquela questão da Flórida.
1: Mas antes, o chefe de gabinete do George Bush pai, um senhor que já morreu, chamado Sununu, foi um autêntico criminoso em sabotar o interesse das petrolíferas, em sabotar os acordos climáticos. Portanto, foi a terceira. Portanto, estamos a falar dos anos 90. E depois houve outra coisa completamente criminosa que se fez, que foi permitir impensadamente a adesão da China à Organização Mundial de Comércio, que acontece, penso nesta ironia, umas semanas depois dos ataques do 11 de setembro. A China entra aos ataques do 11 de setembro de 2001, e a China entra tipo em novembro. Nós deixámos entrar um colosso que pratica dumping social, ambiental, etc. Temos a receita bote-desastre que temos aqui. Mas mais uma vez foram as grandes empresas capitalistas que tiveram interesse na adesão da China para deslocalizar as suas empresas para sítios onde a manobra fosse mais barata e tudo. Não estou aqui só com um discurso anticapitalista, mas devemos perceber que erros que foram cometidos nos anos 90, nós estamos agora a pagá-los. A questão que pagámos em 2008, a questão das alterações climáticas e a questão deste desequilíbrio com a China. Porquê? Porque havia uma ideia muito naive que era: nós deslocalizamos a mão de obra, mas mantemos o know-how. Sem perceber que no know-how acompanha o fazer. Isto é, se as pessoas estão a montar telemóveis no Sudeste Asiático, o know-how não vai ficar na Europa, o know-how
0: está lá.
1: Está lá. Porque cá está, é sempre uma ideia, um bocadinho, o acidente aqui foi um bocadinho arrogante e pensou que ia manter o know-how. O know-how é precisamente isto, é saber fazer e é quem faz que aprende. E por isso, depois a China começou por copiar, hoje em dia já nos ultrapassa.
0: Já passou. E assim fizemos um desvio pelo seu olhar sobre o que nos deu origem àquilo que estamos hoje. Claro que nesses anos 90 não se anteciparia Donald Trump, nem Vladimir Putin, na realidade. Apesar de já lá andarem, ninguém antecipou nada disto até há 10 anos.

0: Este livro Portugal Refratário, um país entre o imobilismo e a mudança, é também um país que é reflexo do que acontece no resto do mundo, do que são as ideias. E como dizia há bocado em relação às fronteiras, nós somos também aquilo que os outros permitem que nós sejamos. E isso aplica-se às fronteiras como se aplica às questões socioeconómicas. O tempo não existe sem acelerações nem sem abrandamentos. Escreveu há pouco um filósofo da moda, depois diz cá em baixo, que é o Michel Onfray. Entre a continuidade e a mudança, Portugal tem suscitado duas percepções extremadas. Por um lado, a de um tremendo imobilismo, à luz do qual nada verdadeiramente se alterou naquilo que tem sido o essencial do país ao longo dos séculos. Acrescenta VG, ou seja, Verbi Gratia, pela graça da palavra, ou a título de exemplo, na pobreza persistente, nas práticas do compadrio e da cunha, no peso das corporações e das parentelas e, no caso da cultura, das tribos e das coterie, nas desigualdades estruturais, na relação dos cidadãos com o Estado e a política, na falta de confiança, de organização, de eficiência, nas iniquidades do sistema fiscal, muito penalizador para os que trabalham por conta de outrem. Mas, por outro lado, há a sensação de que estão ocorrendo transformações fundíssimas e a um ritmo alucinante, tantas e a uma velocidade tal que, por vezes, julgamos estar num mundo virado do avesso. E é curioso porque isto depois se aplica a uma fotografia de Duarte Belo, de Castro do Muro, Seara Velha, Chaves, em que estamos
1: parece
0: acima
1: ter pouco
0: das
1: a ver.
0: Nuvens. Há uma continuidade a que não conseguimos.
1: Enquanto estava aqui a conversar consigo, eu disse que nós não devemos olhar sempre para as rupturas, também devemos pensar muito nas continuidades.
0: O problema é as continuidades.
1: Continuidades negativas e positivas, enfim.
0: Nos fragilizam.
1: Mas olha, esse livro de Onfray, que eu, também não é um filósofo que eu particularmente
0: Cosmos,
1: cultivo, sim,
0: antologia materialista.
1: Mas ele tem cita às tantas um provérbio cigano que eu aí cito, que é um livro que nos dá mais confiança no tempo, que é: depois da amanhã, a amanhã será ontem. Isto é, nós, mas realmente, quando nós olhamos para esta questão do tempo, há também um escrito interessante do Boaventura Sousa Santos, já daqui a uns anos, que é que, quando ele tinha coisas interessantes, a ideia de que nós realmente notamos que houve grandes transformações, e nós estamos a notar grandes transformações, há aí e tudo, pensamos coisas alucinantes, mas também ao mesmo tempo percebemos que há muitas coisas que são continuidades no nosso viver coletivo em Portugal. As questões dos familismos, as questões dos compadrios e da cunha, as questões
0: da corrupção,
1: das iniquidades sociais. Portanto, isso são continuidades. E nós muitas vezes estamos muito inebriados com as AIs e com as mudanças, e não percebemos que essas mudanças vão ser absorvidas por este Portugal refratário que aqui está. Dou-lhe o exemplo: a AI, como aconteceu com a internet, não vai ser igual para todos. Isto é, há quem tenha possibilidade de escolarização que vão usar a AI de uma forma e outros não. Portanto, o impacto da AI também vai ser diferenciado até consoante os níveis de instrução das pessoas e as classes sociais.
0: E os negócios que
1: vão
0: resultar.
1: Como é evidente.
0: Nomeadamente os da saúde.
1: Mas, claro, mas repare, da mesma maneira que as redes sociais, há pessoas que eu não faço porque não tenho, mas que façam um uso muito diferenciado delas, e a internet também há um uso muito diferenciado delas, e portanto, e essa diferenciação muitas vezes depende da formação das pessoas e do seu nível socioeconómico, não é? E geracional também, obviamente.
0: Portugal refratário, com as palavras de António Araújo e as fotografias de Duarte Belo, à exceção deste texto, que é de Duarte Belo, do livro O Vento sobre a Terra. Duarte Belo, já convidado a este programa, é também autor, não só pela imagem. Escreveu Duarte Belo: caminhar, pernoitar à beira do leito dos rios do inverno onde flui o tempo, acordar com chuva no rosto, ouvir ao longe o ladrar dos cães nos pequenos povoados ou do alto da serra, o comboio a percorrer as terras baixas no crepúsculo, olhar os campos de cereais, sentir o cheiro do pão, beber a água das fontes esparsas, seguir os trilhos indeléveis da paisagem, atravessar cidades e os olhares diferentes do nosso, viver a exaustão de um cansaço extremo, o desalento, o imenso calor, o gelo e o medo. sentir a solidão, perder o norte, oferecer a dignidade de uma face despojada à força de uma estranha vitalidade avassaladora, renascer, reinventar a nossa condição humana, sentir uma energia renovada e misteriosa que nos toma aos passos. Duarte Belo, no texto em que...
1: Já percebeu que esse texto é melhor que todos os outros do livro. Este texto mostra, não vou diminuir o Duarte dizendo que é filho do Rui Belo, mas este texto mostra uma capacidade poética e de espanto perante o mundo e de encantamento perante o mundo que não está ao meu alcance, porque o meu saber aqui é muito mais livresco, muito mais académico. É preciso ter percorrido Portugal como o Duarte percorreu.
0: Sim, porque isto é um texto de alguém que caminha, de alguém que segue, viagem.
1: Que conheces, já falámos dele. Eu até disse antes do programa começar.
0: Ele esteve em todas as freguesias.
1: Em todas as freguesias que a São merecia uma estátua. Ele palmilhou o país e no outro dia estávamos a falar com o Fernando Alves. Fernando Alves vai ficando em pensões. Não, ele ficava... Quando eles fizeram trabalho juntos, ele ficava em tendas e tudo, e fica. Isto é, uma pessoa que conhece
0: para
1: a terra.
0: Para sentir.
1: Uma pessoa que escreve uma
0: com
1: coisa
0: com todos
1: dessas,
0: os sentidos.
1: E podia estar a inventar, mas é alguém que é um saber de experiência vivida.
0: Nas suas notas, diz que o seu processo de escrita passou também pela exaustão e o medo. O seu.
1: Sim, eu comparo muito.
0: Porquê?
1: Porque eu comparo muito o meu processo de escrita com esse texto aí do Duarte, que é um fragmento de um
0: sim,
1: texto maior dele.
0: O vento sobre a terra.
1: Mas é realmente as dificuldades e as agruras de quem anda perante a terra, como ele, na terra, a fotografar, a registar, etc. Ele sobretudo, é um fotógrafo de registro, não é um fotógrafo artístico, entre aspas.
0: É da memória.
1: Exato, que não vá compor, não compõe uma imagem. Ele se é capaz de praticar heresias aí para os fotógrafos da arte, que é capaz de tirar 300 ou 400 ou não sei, 1000 fotografias por dia, para aproveitar só algumas. Mas, portanto, o trabalho dele, como ele próprio aí descreve, tem muitos momentos de desalento. E a escrita deste livro, para mim, foi também um bocadinho como escalar uma montanha. Este livro é completamente diferente do que tinha feito anteriormente, que são livros mais, não diria de académicos, de história ou de outras coisas, com base em investigação. Este livro foi um grande desafio, porque me colocou de colaborar com o Duarte Belo. Depois o medo de ser ridículo. Depois o medo de entrar numa coisa que era as divagações que eu acho idiotas sobre a portugalidade e o sentido e o designio de Portugal. Depois não querer fazer uma coisa que fosse um catálogo de entradas. Depois perceber quem antecedeu os Orlandes Ribeiros, os Susanes de Avós e tudo eram gigantes e, portanto, eu mesmo, aquela frase conhecida, mesmo que caminhasse aos ombros de gigantes, dificilmente conseguia ver mais longe. E depois o próprio processo de escrita foi muito complicado. Não estou a dizer que seja um livro que demorou muito tempo, mas a investigação e tudo foi um livro um bocadinho sofrido, isso é verdade. Mas pronto, isso são todos. Mas enfim, mas este particularmente não foi um livro fácil da pessoa ao início saber o que é que eu vou escrever. O Duarte mandou-me 300 fotografias e as fotografias, umas que não tinham uma leitura óbvia e também não se queria fazer aqui uma legenda do género. Esta fotografia é do Porto. O Porto é uma cidade do norte de Portugal composta por... Não sei, isto não é um livro turístico.
0: Por toda esta multiplicidade que a própria conversa que aqui tivemos mostrou e que ao longo fui referindo tantos caminhos, tantas vertentes, tantas reflexões nas fotografias de Duarte Belo e depois nos seus textos principais e nestas notas em letra pequena, um reflexo do texto principal, um caminho mais demorado de referências várias, principalmente livros. Não sei quanto tempo lhe levou, de facto, a fazer este livro, mas ele é resultado de uma vida de um grande leitor, como é o António Araújo.
1: Isso é.
0: São centenas de livros que são aqui referidos, já lidos por si ou consultados, para entender algo, uma ideia que fosse. E é um livro que termina depois com esta expressão: entre a exaltação e o desalento, Portugal tem sido alvo de emoções extremadas, quase sempre impensadas. Talvez seja tempo de o olharmos de forma mais moderada e mais suave e terna, e com outro sentimento que indiscutivelmente merece: a compaixão. Compaixão por uma terra que, sendo pequena, foi ou julgou ser grande, e que agora se vê confrontada com a pequenez, que é um seu dado histórico e geográfico invariante ou estrutural, digamos. Compaixão também perante o modo como o país tem sido governado ao longo de séculos, por elites também elas pequenas e escassas, na dimensão e na qualidade, na forma de atuar, no modo de pensar em excesso dominado pelo interesse próprio e pelo curto prazo. Compaixão, enfim, ou sobretudo, por um povo de seu natural ordeiro e modesto, morigerado no modo de viver, por vezes compassivo ao extremo, mas também capaz de gestos raros e ousados, quando não surpreendentes. Reflexão final de António Araújo, no livro Portugal Refratário, todo ele muito positivo, muito na vontade de, falando do que é refratário, do que porventura resiste à mudança. Não é necessariamente má essa resistência, não é má, aliás, em muitos casos, e é um convite a conhecermos, a sabermos quem fomos, o que somos hoje. E esta é a edição do Museu da Paisagem. Ele próprio, selo editorial, chancela, plataforma na internet com esse propósito. E António Araújo, que numa vida de grande leitor e bibliófilo, daquele que também deseja e gosta de ter o objeto livre, são vários os livros que já publicou. Dos mais recentes, temos uma descoberta para muitos: este livro que dedicou à revista Almanac, nos anos de 1959-1961, a que deu o título mais sacana possível.
1: A frase não é minha, eu tenho que dizer, é do José Cardoso Pires.
0: É do José Cardoso Pires, que é o responsável pela
1: Almanac.
0: Em 2024, reuniu alguns, creio que não são todos,
1: não
0: os
1: é
0: textos
1: uma parcela pequena
0: publicados no Diário de Notícias, Retratos do Portugal Contemporâneo. São histórias de vida de gente ainda viva, mas que de alguma maneira saiu do radar mediático. Recordo que António Araújo escreve os obituários no Jornal Público, no P2, aos domingos.
1: Exato.
0: Ainda no último, em relação ao dia em que conversamos, falava de um sobrevivente dos Comeres Vermelhos.
1: Exatamente.
0: Na semana anterior, de uma águia norte-americana que simbolizava
1: o declínio da
0: América. Que simboliza o declínio da América. Mas estes retratos do Portugal contemporâneo é gente viva. Alguma porventura não terá, se calhar, lido com muita satisfação a sua deriva.
1: Mas
0: por
1: outra,
0: entre as marcas,
1: outra vez me chegaram muito a preto.
0: Outros certamente se riram.
1: Olha, houve uma pessoa que me escreveu logo, que eu fui ainda hoje, estou comovido com isso, foi o Eládio Clima.

0: Só dá. Porque outra coisa não pode dar mesmo. Não dá dinheiro, não dá mais nada. Portanto, só dá, só mesmo dá gozo.
1: Mas precisa de escrever.
0: Sim, sim, sim. Sobretudo, o que mais dá gozo é investigar coisas para... E o processo da escrita, hoje em dia, já está... Não, mas não é uma coisa que
1: o
0: eu...
1: O processo da escrita?
0: Eu, quer dizer, eu não escrevo literatura, nem escrevo... Sim. Portanto, o processo da escrita não é uma coisa muito difícil para mim. O que é mais difícil é realmente a investigação que muitas vezes está por trás. Mas isso assim é que dá gozo, não é?
1: Neste, o mais sacana possível sobre a revista Almanac, lê-se aqui a certa altura um texto de Luís de Tal Monteiro, Automobilismo, Jogos Fatais. Começa por dizer-nos: a situação económica, moral e social de um país é muitas vezes definível através dos tipos de homem que nesse país se admiram. A cada estágio da história de um povo corresponde um tipo de herói, um tipo a que a imaginação popular atribui as qualidades e os ideais que caracterizam as suas aspirações. Isto, de alguma maneira, podia estar aqui no Portugal Refratário.
0: Sim,
1: também.
0: Este livro, mais sobre a revista Almanac, olha, estamos a falar, deu-se pela circunstância de eu ter conseguido comprar a coleção completa da Almanac na Feira da Lada.
1: Imagine-se.
0: E faltava um exemplar, e até foi Jorge Silva que me arranjou o número 12 e tudo. E depois, eu tendo a revista, comecei-me a interessar por estudar um bocadinho aquilo, porque realmente junto,
1: é um luxo de equipa.
0: Juntou o Alexandre O'Neill, o Cardoso Pires, o Ableira,
1: o
0: Batista Bastos, o Vasco Pelido Valente, o Zé Cotileiro, e durou efemeramente, 59-61. E achei interessante estudar esse ambiente dos anos, finais dos anos 50, princípio dos anos 60, as questões da censura, a noite, essa vivência da noite muito próxima a questão dos jornais, no bairro Alto, etc. E até a questão, esqueci-me de dizer, do maior nome da revista Almanac, que não foi nenhum destes, foi Sebastião Rodrigues, o designer Sebastião Rodrigues. Claro, esse é que é o grande gênio, na minha opinião, por trás daquilo tudo.
1: E nós temos muitos casos destes, temos muitas publicações, muitas,
0: enfim, sim, sim, sim,
1: várias, algumas, que reuniram gente
0: única, claro,
1: extraordinária da literatura, das artes. Como é que se lida com os livros? Os livros às vezes tornam-se um problema, António Araújo?
0: Sim, os livros só são um problema. A partir de uma certa dimensão, só são um problema. Falámos disso um bocadinho. Desde logo a questão do espaço. Felizmente eu não tenho muita questão. É mais a questão da arrumação.
1: Da organização.
0: Da organização. E eu muitas vezes, já falámos isso antes, eu tenho que ir à Biblioteca Nacional consultar livros que sei que tenho na minha biblioteca. Mas isto, portanto, é um prazer absoluto. Bem, como todos os prazeres, mas é absolutamente irracional do ponto de vista racional, quer de racionalidade económica, quer de racionalidade de espaço, quer da racionalidade do legado a quem é que a pessoa deixa 40 ou 50 mil livros. Acho que não vale muito a pena. É apenas pelo prazer do momento. Há pouco evocámos o meu querido amigo, já falecido, Diogo Ramada Curta. Eu também lhe perguntava.
1: Era seu companheiro.
0: E é muito o prazer da caça, da descoberta, do inesperado, de conhecer títulos que não conhecíamos e até muitas vezes de comprar pechinchas, livros que sabemos ou não pechinchas, mas sobretudo a descoberta de novos títulos e não só dos livros antigos. Estou também a falar, eu também compro muito livro estrangeiro. Falo até aqui nesse livro, permita-me que faça esta evocação da palavra de viajante, quanto a mim é a melhor livraria de Lisboa. Acho que isto não é publicidade, posso dizer isto. Ana Coelho é a melhor livreira de Lisboa e compro lá muitos livros. E isto tudo para dizer que realmente é um vício, mas acho que é um vício, apesar de tudo, dentro dos limites do saudável.
1: Um vício ainda impune, tal como alguns nomes que aqui referiu, se calhar os últimos de uma espécie de homens e mulheres que...
0: É uma coisa mais masculina, mas hoje em dia, felizmente, está a mudar e há já muitas mulheres na questão da bibliofilia. Eu não sei, o futuro da bibliofilia realmente não é muito animador, vai haver sempre colecionadores, até por questões de afirmação social e de status, mas não estou a dizer que as pessoas leiam menos, se calhar, ou melhor, leiam menos, obviamente, mas não é isso que vai pregar a questão do livro em papel, vai ser mais a questão de outros esportes e de um certo desinteresse, quem é que se vai... continuar a acumular livros desta. Ainda há muitos jovens que o fazem, mas acho que isso não é uma coisa um bocadinho já em extinção.
1: Vamos vivendo.
0: Vamos vivendo. Estamos os refratários.
1: E os...
0: Somos os refratários.
1: Refratários. De um, do mais extraordinário objeto cultural,

0: aquele que nos construiu, os livros construíram-nos, permitiram-nos chegar aqui. António Araújo, uma conversa na Antena 2, onde aqui estivemos semanalmente durante 2 anos. Sabe bem voltar à rádio?
1: Muito, muito, muito. Até então, já lhe prometi, ou quase ameacei, sempre que quiser ter. Foi uma honra e um gosto ter estar aqui consigo. Há muitos anos que nos conhecemos. E sempre que quiser, estou disponível.
0: Foi bom
1: a partilhar escutar a minha ignorância com os ouvintes da Antena.
0: Foi bom tê-lo de regresso à rádio, António Araújo, autor com Duarte Belo, do livro Portugal Refratário, um país entre o imobilismo e a mudança, com essa edição Museu da Paisagem. António Araújo, muito obrigado por este regresso à Antena 2.
1: Obrigado, Belo.

Um catálogo de entardeceres, a música de Max Richter. A seguir, vamos ao cinema, na Grande Ilusão com Inês Lourenço.

0: Rainbow, de Na Hong Jin. É a estreia em destaque na Grande Ilusão. Inês Lourenço, temos hoje cinema de ação coreano, sendo que Hope também pode ser visto como um filme de monstros ou de ficção científica.
1: Sim, a indecisão de como classificar Hope é natural e joga a seu favor, porque de facto é um filme que consegue ser tudo isso ao mesmo tempo e também comédia e terror. Não por acaso teve antes estreia no Festival Motel X, que ainda está a decorrer, e antes passou pela competição do Festival de Cannes. Então, este é o regresso de Na Hong Jin, que não realizava há uma década. O seu filme anterior, O Lamento, é de 2016, e estamos a falar de um cineasta com fibra autoral, muita capacidade para surpreender dentro dos códigos do cinema de género e com um impressionante domínio da energia do filme. Em termos de argumento, Hope não tem muito que se lhe diga. Tudo se passa nos arredores de uma pequena cidade portuária sul-coreana com esse nome, Hope, onde de repente é identificada uma presença ameaçadora. O filme começa com um grupo de caçadores que encontra um bovino morto no meio da estrada, apresenta estranhos rasgões na carne e logo a partir daí o polícia chamado ao local inicia a sua busca pelas razões daquela ocorrência, deparando-se com um massivo rasto de destruição quando chega à zona habitada da pequena cidade. Depois disso, Hope é um filme de sobrevivência em linha reta, com ação e suspense cumulativos, e uma criatura que não se deixa ver durante quase toda a primeira hora. Portanto, o mais aliciante neste quadro frenético é o modo como Na Hong Jin parodia com séria convicção a referência dos blockbusters americanos. Há aqui lives do Predador ou mesmo dos Avatar, de James Cameron, mas sempre numa postura de diversão da velha guarda. Ou seja, tudo é filmado com arte, ao mesmo tempo que a preocupação é sustentar esta adrenalina fora de série. Enfim, Hope é uma experiência cinemática, no sentido mais genuíno da palavra. É puro movimento e gestão de energia. Só uma nota, algures debaixo de criaturas digitais, tentem ver o casal Michael Fassbender e Alicia Vikander.
0: Chega também às salas Filho de Ninguém, de Safi Nebo. E nos canais TV Cine estreiam dois documentários sobre estrelas de cinema: A Minha Vida como Roger Moore e Bardot.
1: Filho de Ninguém é um drama francês, digamos, de perfil discreto. Retrata a viagem à Tailândia de um pai com o seu filho adotivo na sequência da morte da mulher, portanto, da mãe adotiva da criança. E porquê a Tailândia? Porque é o país de origem desse menino e, a princípio, não se percebe muito bem a intenção da personagem adulta, mas o motivo da viagem passa por encontrar a família biológica da criança. E é isto. Temos um filme que confia toda a sua força emocional ao protagonista, Romain Duris, um dos atores seguríssimos do panorama francês, que comunica com esse filho adotivo, sobretudo através do rosto e com uma contenção dramática muito afinada. Ou seja, o que está em causa é a ausência de relação entre os dois. O menino criou uma ligação muito forte com a falecida mãe adotiva e não desenvolveu o mesmo vínculo com o pai, sendo esta, no fundo, a oportunidade para estabelecerem o laço silencioso pai-filho. O realizador Safi Nebo não tem nenhum golpe de asa, o arco do filme também é relativamente simples, por isso o que fica connosco é uma viagem de modesta psicologia. Por sua vez, no TV Cine Edition e TV Cine Mais, merecem então destaque dois documentários em estreia este sábado. passa primeiro às 16h45 A Minha Vida como Roger Moore, um olhar sobre a vida do mais descontraído intérprete de James Bond, que capta precisamente essa leveza do ator, da figura pública e do homem. Aliás, uma das escolhas engraçadas do documentário é a voz-off de Steve Coogan a imitar o inglês posh de Roger Moore, no sentido de simular uma narração personalizada do ator, que aqui ficamos a conhecer melhor, entre o crescimento no sul de Londres, numa família da classe trabalhadora, ao zénite que foi o papel de Bond desde a estreia no 007 Live and Let Die. A marca de Roger Moore é, sem dúvida, essa elegância misturada com o humor que conferiu a James Bond uma leitura mais suave deste espião, menos macho alfa, e isso combina perfeitamente com tudo o resto. Os testemunhos da família e de outros amigos atores, como John Collins, Christopher Walken, as Bond Girls, Jane Seymour e Gloria Hendry, enfim, todos falam de alguém que preencheu os requisitos da boa pessoa, alguém que era aquilo que parecia, e os vídeos caseiros também ajudam a reiterar a ideia. Portanto, A Minha Vida como Roger Moore é um documentário que se vê como quem bebe um martini.
2: I admit, in my personal life, I was no saint. Professionally, on the other hand...
3: Mr. Moore, why do you think you were chosen to play the saint?
4: Because Sean Connery wasn't available.
5: If he hadn't been so good-looking, they'd have let him be a comedian.
6: Roger Moore, 007 for the fifth time and fit as a fiddle. How do you do it, dare I ask?
7: I play the fiddle.
8: Oh, you must be Joe. My name's Roger Moore.
9: He just has it.
10: I'm flirting with James Bond.
1: Sábado, às 18h15, no mesmo TV Cine Edition, passa ainda Bardot, este um documentário tipicamente pop, com uma montagem rápida de comentários que contextualizam o percurso de Brigitte Bardot, mas a particularidade é que temos uma entrevista tardia com ela, cujo áudio vai surgindo aqui e ali. Ao contrário de Roger Moore, Bardot teve uma infância burguesa que a marcou negativamente e sempre ficou muito claro que a sua independência e libertação sexual vinha de um ímpeto de revolta contra a educação rígida. O documentário sublinha isso, sublinha a prisão que se tornou a fama, todo o simbolismo da nova mulher que ela carregava nos anos 60, com um toque francês muito próprio. Aliás, a sua feminilidade transformou-se em moda, muitas mulheres imitavam o penteado, o eyeliner, a roupa confortável. Portanto, o que está em foco é esta espontaneidade do corpo de Bardot e depois aquela que veio a ser a sua grande causa, a defesa dos animais. É verdade que ser atriz não foi o sonho de vida de Brigitte Bardot, ela era a primeira a assumi-lo, mas pelo lado cinéfilo senti falta de uma atenção maior a alguns filmes relevantes na sua curta carreira, como O Desprezo, de Godard, ou O Vida Privada, de Louis Malle, que aparecem mais como imagens de fundo. Mas sim, estes documentários televisivos cumprem o objetivo de nos mergulhar numa certa intimidade das estrelas.
11: She was a dancer, a singer, she was an actress, she was a model. She's the first star of the mass media in France.
12: Bardot va devenir une sorte d'incarnation de la France.
13: She has definitely been an iconic image.
14: Elle a osé avant tout le monde. Elle n'avait peur de rien.
15: She was scandalous.
16: She really is the figure of sexual liberation.
17: Ça a été la première actrice mondialement connue à dire « Je m'engage pour les animaux ». Ça a été la précurseur.
18: Well, she understands the power of celebrity.
19: Je me fous qu'on se souvienne de moi, mais ce que je voudrais, c'est qu'on se souvienne du respect qu'on doit aux animaux.
0: Seguimos com outras propostas do Porto a Lisboa.
1: No Porto, o Batalha Centro de Cinema tem a decorrer desde a última semana um ciclo à volta do mistério da morte, chama-se Cinema do Além, e a proposta é revisitar clássicos e raridades que tenham explorado o tema com alguma imaginação. Um dos filmes que reflete muito bem isso é O Orfeu, de Jean Cocteau, essa obra-prima com Jean Marais, programada para domingo, dia 13. Mas há também, por exemplo, o Zombie, de Jacques Tourneur, Ghost, Espírito do Amor, de Jerry Zucker, enfim, obras que nos põem em contacto com a mortalidade nas mais diversas expressões. Ainda no Porto, o Cinema Trindade, em parceria com a plataforma Filmin, acolhe um ciclo dedicado à realizadora belga Chantal Akerman. Serão 10 filmes da sua obra, que traduzem diferentes momentos dessa trajetória e uma espécie de estudo do feminino dentro da lógica do tempo, do espaço, do íntimo ou de uma geografia afetiva, se quisermos, que define o trabalho de Akerman. O ciclo arranca esta quinta-feira com o badalado Jean Dilman, título no topo da lista da Sight and Sound dos melhores filmes de sempre, e depois a viagem vai do registro mais documental ao mais festivo, estou a pensar em Golden 80s. Uma redescoberta então do cinema de Chantal Akerman em sala, Cinema Trindade, e no streaming da Filmin. Em Lisboa, o Cinema Fernando Lopes traz à nossa atenção uma mostra essencial de Roy Andersson, o cineasta sueco com uma obra que se caracteriza por autênticos quadros vivos, tragicómicos da condição humana. Será com certeza um prazer voltar às suas Canções do Segundo Andar, por exemplo, e esta mostra, que se chama Sobre a Vida e Outras Tragédias, inclui também 5 curtas-metragens de Roy Andersson, tudo filmes em exibição a partir deste sábado até 24 de outubro. Vale a pena lembrar que o cinema Fernando Lopes situa-se na Universidade Lusófona. No cinema Medei Animas, também em Lisboa, começa agora um ciclo em torno de Jean Tierney, uma revisitação de grandes obras de Hollywood a partir da presença inefável desta atriz. Estou a falar, por exemplo, do Laura, de Otto Preminger, O Fantasma Apaixonado, de Mankiewicz, por aí. E já agora, ainda no Nimas, arranca outro ciclo dedicado ao novo cinema alemão. Finalmente, passando para a Cinemateca, o destaque do mês é mesmo a retrospectiva Paulo Branco, que tem início esta sexta-feira. Serão 10 filmes mensais ao longo de pelo menos 2 anos e meio, porque o que está em causa é o percurso de um produtor com centenas, neste caso, 300 de títulos entre o panorama português e o internacional. Nesta primeira fase do ciclo serão mostrados também alguns filmes que Paulo Branco exibiu na sua sala em Paris, o cinema Action République. Aliás, o produtor continua esse papel de exibidor e programador, lá está, no cinema Nimas. O tiro de partida desta retrospectiva, com o subtítulo A Vanglória de Produzir, será esse filme de Manuel de Oliveira, Non ou A Vanglória de Mandar, a passar esta sexta-feira, 19 horas, com a presença de Paulo Branco, que acompanhará o ciclo todos os meses.

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8: É também dia de regresso do Lilliput, o pequeno grande mundo dos livros para os mais novos, aqui percorrido semanalmente por Sandy Gageiro.
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9: Olá a todos, Lilliput está de volta depois de umas férias e esperamos que as vossas férias também tenham sido boas. E vamos propor esta semana falar de Baba Yaga e a Estrela Mágica, um livro editado pela Associação para a Promoção Cultural da Criança, que inclui um guia para educadores e famílias. Trata-se de um projeto de cariz internacional lançado por Kiko Adato e Michael Sandel, que oferece aos professores e às famílias recursos para usarem a narração de histórias como ferramenta para estimular e imaginação artística e moral das crianças. Baba Yaga e a Estrela Mágica destina-se a leitores dos 6 anos aos 9, podendo ser lido em voz alta a crianças mais pequenas. Centrado nos temas da transformação, da autodescoberta e do poder da amizade. Vamos ouvir Kiko Adato sobre como escreveu esta história depois de anos a criar e inventar histórias com os filhos à hora de deitar.
10: Duas décadas depois escrevi aquele que seria o início daquela saga, uma história chamada Baba Yaga e a Estrela Mágica. Ao escrevê-la, descobri que não estava a escrever sobre as aventuras que contei aos meus filhos durante 4 anos, centenas e centenas de histórias. Em vez disso, escrevi sobre como este monstro chegou a este lugar mágico e como se transformou. Portanto, era o prelúdio da saga que eu contava aos meus filhos.
9: O Guia para Educadores e Famílias explora novas maneiras de envolver as crianças no pensamento ético e no diálogo cívico. Uma nota muito importante, o prefácio é de Maria Emília Bredró dos Santos, que morreu este ano, pedagoga e uma das vozes mais marcantes da educação portuguesa do último meio século. Baba Yaga e a Estrela Mágica, uma edição da Associação para a Promoção Cultural da Criança.
8: O Lilliput, de Sandy Gageiro, está feita à ronda. Assim, obrigado por estar com a rádio. Boa noite.

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Apesar do êxito da primeira ópera que Handel compôs para a Royal Academy of Music, Radamisto, estreada em Londres a 27 de abril de 1720, nem tudo foram rosas na relação de Handel com a direção da nova Companhia de Ópera Londrina. Logo se começou a fazer sentir o chauvinismo dos italianos dentro do teatro do Haymarket, o chamado King Theatre, cuja eminência parda era Giuseppe Riva, personagem que o teatro incumbiu de trazer o castrato Senesino e o compositor Bononcini para Londres. Pouco apreciador de Handel e sempre pronto a preferir-lhe os artistas italianos, Riva não gostou de Radamisto, que, segundo ele, não tocava o coração e cujo sucesso atribuiu à ignorância dos ingleses.

Senesino chegou a Londres em setembro desse ano e Handel adaptou para ele o papel de Radamisto na nova temporada. Em meados de outubro, chegou Giovanni Bononcini, que a direção da Royal Academy contratou como compositor residente em competição direta com Handel. 15 anos mais velho que o seu colega, Bononcini nasceu em Modena em 1670 e estudou em Bolonha com Paolo Colonna, tendo trabalhado em Milão, Roma, Viena e Berlim antes de chegar à Inglaterra. Grande profissional, criava melodias cativantes e as suas óperas tinham grande sucesso por toda a Europa. A sua primeira ópera, apresentada na Royal Academy, em Londres, foi Astarto, estreada a 9 de novembro de 1720, 5 anos depois da estreia em Roma.

Conta-nos Jonathan Keats, no livro Handel, The Man and His Music, que essa ópera teve um sucesso instantâneo, somando 20 récitas e fazendo com que Bononcini conquistasse o coração do público da Academia. Ou seja, escreveu Giuseppe Riva numa carta a Agostino Steffani. É música que vai direita ao coração, sem demasiadas voltas e reviravoltas. Certas pessoas, encantadas com Handel, gostariam de dizer mal dela, mas foi-lhes difícil remar contra a maré. A presença de um compositor genuinamente talentoso, de reputação internacional, com a vantagem psicológica junto dos cantores, músicos e aficionado de ser italiano, deve ter dado a Handel muito que pensar. Nunca foi pessoa para tolerar facilmente um parente perto do trono. Os compositores não costumam ser muito mais generosos do que outros artistas para com os seus pares. E uma das características menos atraentes de Handel era o ressentimento contra qualquer pessoa capaz de lhe fazer sombra. Em relação a mestres estrangeiros, era-lhe muito fácil admirar Telemann ou Rameau à distância. Mas a presença de Bononcini à sua porta era suficiente para deixar de pé atrás um saxão habitualmente competitivo, ainda que não haja provas diretas de qualquer hostilidade aberta da sua parte. Citemos ainda Jonathan Keats. Talvez a noção da potencial rivalidade entre os dois compositores tenha levado um dos patronos da Academia a sugerir que a ópera seguinte da temporada fosse posta em música por ambos, com o violoncelista Filippo Amadei a fornecer a música do primeiro dos três atos. É possível que os diretores, vários deles aficionados de corridas, tenham gostado da ideia de apoiar um músico contra o outro. Mas a apetência dos compositores barrocos pela competição, basta pensar, por exemplo, em Bach e no pobre Louis Marchand, torna mais plausível que tenham sido Handel, Bononcini ou ambos a ter a ideia inicial, pedindo a Amadei para compor o primeiro ato, cujas belezas seriam facilmente esquecidas uma vez que os dois gigantes entrassem em cena.

Esse projeto, feito a três, foi a ópera Muzio Scevola, com libreto de Paolo Rolli. O assunto, que já inspirara duas óperas de Bononcini, remonta às lutas entre romanos e etruscos no século VI a.C. A atração por personagens históricas e mitológicas da Antiguidade Clássica, nos libretos de ópera dos séculos XVII e XVIII, ilustra bem o peso que os estudos clássicos tinham no ensino geral. As histórias de Heródoto, as vidas paralelas de Plutarco, a história de Roma de Tito Lívio, as metamorfoses de Ovídio, eram conhecidas por qualquer pessoa letrada. Infelizmente, isso deixou de acontecer há muito tempo. O caso é tanto mais deprimente em Portugal, onde já nem latim se aprende no secundário. Por isso, vale a pena começarmos por recordar, como temos feito nas emissões anteriores sobre as obras de Handel, quem foi esse personagem semilendário chamado Muzio Scevola, cuja história foi narrada por Tito Lívio e Plutarco, socorrendo-nos da muito útil e muito snobmente subvalorizada Wikipédia.

Gaius Múcius Sévola, em português Múcio Sévola, foi um jovem romano que ficou famoso pela sua coragem. Por volta de 508 a.C., a seguir à fundação da República Romana, Lars Porsena, rei da cidade etrusca de Clusio, marchou contra Roma para repor no trono Tarquínio Soberbo, que tinha sido deposto e expulso no ano anterior. Depois de resistir a um primeiro ataque, os romanos refugiaram-se atrás das muralhas da cidade e Porsena fez um cerco a Roma, instalando o seu acampamento nas margens do Tibre. À medida que o cerco se prolongou, a fome começou a assolar a população romana e Múcio, um jovem patrício romano, dispôs-se a penetrar subrepticiamente no campo inimigo para assassinar o rei Porsena. Tendo exposto o seu intuito ao Senado Romano para não ser acusado de deserção, Múcio entrou disfarçado no acampamento etrusco e aproximou-se de uma multidão que se apinhava diante da tribuna de Porsena. Era o dia de pagamento dos soldados e havia um secretário ou escriba do rei que estava vestido da mesma maneira que o monarca. Múcio, como nunca tinha visto o rei dos etruscos, por engano matou a pessoa errada. Foi imediatamente preso e levado à presença de Porsena, que o interrogou. Sem se intimidar, Múcio respondeu às perguntas com uma frase célebre: "Sou um cidadão de Roma, chamam-me Gaius Múcius. Vim aqui como inimigo para matar o meu inimigo. E estou tão pronto a morrer como a matar. Nós, romanos, agimos com bravura. E quando a adversidade nos atinge, sofremos com bravura." Também declarou que era o primeiro de 300 jovens romanos dispostos a arriscar a vida para assassinar Porsena. E para vincar o seu propósito e castigar o seu erro, colocou a sua mão direita num braseiro de fogo sacrificial e manteve-a lá sem dar sinais de dor, dizendo: "Vede como é irrelevante o corpo para aqueles que aspiram à glória suprema." Surpreendido e assustado, o rei ordenou que Múcio fosse libertado e enviou embaixadores a Roma para negociar a paz. Depois dessa vitória, que o deixou inválido da mão direita, Caio Múcio recebeu o cognome de Sévola, que significa canhoto. Para recompensar a sua coragem, os romanos deram-lhe terras na outra margem do Tibre, que se passaram a chamar Campos Múcios, e ergueram-lhe uma estátua.

Outro herói de Roma, presente no libreto da ópera Musio Scaevola, é Horácio Cocles, jovem oficial que, segundo a lenda, defendeu sozinho a ponte Sublício, única ponte sobre o Tibre que dava acesso a Roma. Oriundo da família patrícia dos Horácios, conseguiu deter o avanço das tropas etruscas, enquanto os seus companheiros demoliam a ponte. Depois atirou-se à água e atravessou o rio a nado. O seu cognome, Cocles, que em latim significa com um olho só, derivou do facto de ter perdido um olho nessa batalha. O Estado recompensou o seu ato de bravura, oferecendo-lhe terras e erigindo-lhe uma estátua no Fórum Romano. Embora o manuscrito completo da ópera Musio Scaevola esteja disponível online, no site da IMSLP, não existe nenhuma gravação do primeiro ato, que é da autoria de Filippo Amadei. Estão gravados alguns números do segundo ato, que é de Bononcini. Só do terceiro ato, que é de Handel, é que há várias gravações de números isolados, bem como uma gravação integral. Vamos ler um resumo do libreto de Paolo Rolli, que é baseado num original de Silvio Stampiglia, que Bononcini musicara 25 anos antes, em 1695. Como é habitual nos libretos de ópera séria, o enredo usa alguns personagens

a princesa Irene. Mas esta ama secretamente um jovem oficial romano, Horácio. Na ponte Sulício, sobre o rio Tibre, Horácio luta sozinho contra um grande número de etruscos e é ferido. Depois incendeia a ponte, salta para o rio e nada até Roma, onde é aclamado como herói. No segundo ato, o jovem soldado Muzio, que ama a bela e valorosa Clélia, está ansioso por provar que também é suficientemente corajoso para arriscar a vida por Roma. Para isso, disfarça-se de etrusco e penetra no campo inimigo, decidido a assassinar o rei Porcena. Quando o rei surge na tribuna com outros dignitários e discursa para as suas tropas, Muzio não o reconhece e mata a pessoa errada. Porcena manda-o prender e interroga-o. Muzio proclama então com orgulho que está tão disposto a morrer quanto estava pronto a matá-lo. E para provar que a dor física não o assusta, põe a mão direita no fogo sacrificial. Porcena fica tão impressionado com a coragem do jovem que o liberta sem outro castigo. Clélia, entretanto, não deixa a luta entregue aos homens e ela própria vai liderar as tropas romanas. Porcena manda aprender e fica enfeitiçado pela sua beleza e espírito guerreiro. No terceiro ato, Porcena está disposto a fazer tréguas se a bela cativa Clélia se tornar a sua nova rainha. Ela hesita, mas rejeita-o e consegue fugir do acampamento, lançando-se ao Tibre e nadando até à outra margem. Tarquínio é derrotado em batalha por Horácio. Porcena fica furioso com a fuga de Clélia, mas quando finalmente sabe a verdade sobre a maldade de Tarquínio, decide assinar a paz com Roma. No Capitólio, ele dá-se conta que Muzio e Clélia se amam verdadeiramente e renuncia a ela para que os dois se possam casar. A sua filha Irene irá também casar-se com o homem que ama, o heróico Horácio, que Porcena declara seu herdeiro. E todos celebram o feliz desfecho.

É no segundo ato de Muzio Scevola, composto por Bononcini, que se dá o célebre episódio que mostra a coragem de Muzio Scevola. A sua tentativa de matar o rei Etrusco, o seu discurso sobre a bravura dos romanos e o momento em que queima deliberadamente a sua mão direita para se castigar e para mostrar que não teme a dor física. Depois desse momento dramático, canta a ária Tigre Piegata. O tigre ferido não se importa de morrer se vingado ao perecer exterminar o caçador. Desse papel, que foi cantado na estreia pelo célebre Senesino, vamos ouvir essa ária pelo contratenor Lawrence Zazzo.

pelo contratenor Lawrence Zasow, com o grupo La Nuova Musica, dirigido por David Bates, num CD da Harmonia Mundi lançado em 2014, ouvimos a ária Tigre Piagata, do segundo ato da ópera Muzio Scevola, de Giovanni Bononcini. Sobre esta ópera, que tem música de três compositores, Jonathan Keats escreveu o seguinte. Parece quase piedoso demais dizer que a versão de Handel do último ato é melhor que a de Amadei do primeiro e a de Bononcini do segundo. Mas de facto assim é. A música de Amadei não tem fôlego, é ingênua e bastante antiquada. O ato de Bononcini, embora delicado, idiomático e vívido em momentos como aquele que Muzio queima a mão, mostra a sua incapacidade de prolongar as linhas melódicas tempo suficiente para lhes dar um contorno interessante. Embora as áreas estejam distribuídas de forma gratificante pelos cantores, e ainda que muitas delas sejam sensualmente bonitas, é a música de Handel que requer uma atenção mais a sério. No terceiro ato de Muzio Scevola, tudo sugere um certo esforço da parte do compositor para afirmar a sua supremacia e causar a devida impressão na audiência. Todo o ato é marcado por um cuidado nos detalhes de timbre e equilíbrio que, somado ao facto de ter uma abertura, tal como os outros dois atos, lhe dá uma desmesurada grandeza de concepção. Foi um elenco de luxo que estreou a ópera Muzio Scevola no King Theatre a 15 de abril de 1721. Além dos castrati Senesino e Berselli, respectivamente como Muzio e Orazio, contralto e soprano, contou com a soprano Margherita Durastanti como Clelia e a contralto Anastasia Robinson como Irene. O famoso baixo Giuseppe Maria Boschi, recém-chegado a Londres, foi o rei Porcina. E a soprano Caterina Galerati desempenhou em travesti o personagem de Tarquinio. Vamos ouvir uma seleção de números do terceiro ato, começando pela abertura, que é uma típica abertura à francesa em dois andamentos. O primeiro com uma nobre gravidade e o segundo uma fuga esplêndida e compactada, como referem Winton Dean e John Merrill Knapp no livro Handel Operas. O tema da fuga começa com uma exclamação de terceira descendente que, na resposta, se converte inortodoxamente num intervalo de meio tom. Essa liberdade, por parte de Handel, gerou um comentário famoso de Geminiani, quando lhe chamaram a atenção. É vero, ma quel semitono vale un mondo. É verdade, mas aquele meio tom vale um mundo. Com 3 minutos e meio de duração, é aqui dirigida pelo saudoso Michel Corbose.

pela English Bach Festival Baroque Orchestra, sob a direção de Michel Corbose, numa gravação de 1980, editada pela Erato, ouvimos a abertura do terceiro ato da ópera Musio Scevola, de Handel. A personagem de Clélia, a amada de Muzio, é uma espécie de amazona romana que terá assentado bem a Margherita Durastanti, soprano com graves de meio soprano, que desempenhou vários papéis masculinos de Handel, além de Radamisto. No recitativo acompanhado Io d'altro regno che del cor di Muzio, reage à ideia de se tornar esposa do rei Porseno e pergunta como pode ela pertencer a outro coração que não o de Muzio, secundada por escalas tumultuosas e acordes frementes que lembram as cantatas romanas que Handel compôs para a Durastanti, como Armida ou La Lucrezia. Na área Dimmi crudel amor, interroga-se como pode o cruel amor infligir-lhe tal sofrimento, num sol menor cheio de escalas ofegantes e patéticas exclamações de sexta descendente, desenvolvidas na breve secção central. Fiquemos com a interpretação da maravilhosa meio-soprano Lorraine Hunt Lieberson.

pel mezzo soprano Lorraine Hunt Lieberson, com a Philharmonia Baroque Orchestra, dirigida por Nicholas McGagan, num CD da Harmonia Mundi, editado em 1991, ouvimos o recitativo e ária de Clelia, Io d'altro regno e Dimmi crudel amor, do terceiro ato da ópera Musio Scevola, de Handel. Depois dessa ária lamentosa de Clelia, e de um diálogo entre Porsena e Muzio, que mostra que este, em nome do sentido de honra dos romanos, está disposto a abdicar de Clélia, o rei Porsena canta uma ária em que exprime a sua ânsia de se encontrar com ela. O baixo de Giuseppe Maria Boschi, que viria a especializar-se em papéis de tirano handelianos, desempenha aqui uma figura paternal e magnânima. Na área Volate più dei venti, em que pede aos momentos que faltam para ver Clélia que voem mais ligeiros que o vento, os violoncelos soltam-se dos contrabaixos e juntam-se às violetas e aos fagotes numa ventania de semicolcheias. Neste Allegro em Ré menor, há algumas notas longas da trompa que dão uma nobre vibração ao apelo do rei. A secção B é um deslumbrante larghetto em Fá maior, com doces acordes das cordas e pinceladas do oboé, que ilustram as palavras inversas. Mas sede lentos, lentos, momentos que vereis juntar-se ao meu prazer. Fiquemos com a interpretação do barítono Christopher Purvis.

pelo barítono Christopher Purvis, acompanhado pelo grupo Arcangelo, sob a direção de Jonathan Cohen, num CD da Hyperion, editado em 2012, ouvimos a ária Volate più dei venti, do terceiro ato da ópera Musio Scevola, de Handel. Um dos pontos altos deste ato único de Handel é a ária A Dolce Nome, que é cantada pela princesa Irene, contralto, na qual a filha do rei Etrusco, que Tarquínio quer obrigar a ser sua esposa, invoca o auxílio do seu ausente pai. A ária começa como que suspensa num apelo em recitativo, adagio. Passa então a um ritmo de sarabanda com o característico apoio no segundo tempo, dentro de um lento compasso ternário. Em doloroso si menor e com expressivas intervenções dos violinos, incluindo um solo. A interpretação que vamos ouvir é uma gravação histórica do contratenor norte-americano Russell Oberlin, primeiro contratenor dos Estados Unidos e pioneiro do movimento da Nova Música Antiga. Membro fundador do grupo nova-iorquino Pro Música Antiqua, cuja fama foi projetada pela reconstituição do mistério medieval The Play of Daniel, em 1958. Colaborando com maestros como Bernstein e Solti, Russell Oberlin abarcou o repertório da Idade Média à música contemporânea, tendo cantado o papel de Oberon no Sonho de uma Noite de Verão de Britten, no Covent Garden, em 1961, e feito a estreia nos Estados Unidos. Esta bela gravação da área A Dolce Nome com a Baroque Chamber Orchestra é de 1959, ou seja, de uma era pré-Nicolaus Arnoncourt, num estilo barroco à antiga.

pelo contratenor Russell Oberlin com a Baroque Chamber Orchestra, sob a direção de Thomas Dunn, numa gravação de 1959 editada pela Deutsche Grammophon, ouvimos a área de Irene, A Dolce Nome, da qual importámos o da capo, com a devida licença. Ainda no terceiro ato da ópera Musio Scevola, musicado por Handel, o herói Orazio vence o tirano Tarquínio em combate. Canta então, com a sua amada Irene, um dueto jubiloso no modo maior e em ritmo de giga. Vivo senza alma, oh bella! Paradoxo frequente nas óperas de Handel, o papel do homem, que foi escrito para um castrato soprano, Berselli, tem uma voz mais aguda que o da mulher, que foi escrito para um contralto, Anastasia Robinson. Fiquemos com a interpretação da soprano Patrizia Scioffi, Orazio, e também o soprano Joyce Di Donato, Irene.

Depois deste dueto de Orazio e Irene, aqui nas vozes de Patrizia Scioffi e Joyce Di Donato, com o grupo Il Complesso Barocco, sob a direção de Alan Curtis, num CD de 2004 da Warner Classics, o terceiro ato de Musio Scevola de Handel tem um dueto mais longo e expressivo entre o protagonista Musio e a sua amada Clélia. Esse dueto vem no seguimento do reconhecimento por parte do rei Porsena de que Musio e Clélia se amam, o que leva o rei a abdicar dela, em nome da sua amizade por Musio. Este, que se mostrara disposto a renunciar à sua amada em nome da honra romana e a exortar a aceitar o amor do rei Porsena, tem que recuperar a confiança de Clélia. E Handel mostra isso com subtileza psicológica, num jogo de perguntas e respostas que depois se envolvem em maravilhoso contraponto. Mas como amar? Pergunta ela. Torna a amar, responde ele. E como confiar? Porque não confiar? Ficamos com a soprano Núria Real, Clélia, e o contratenor contralto Lawrence Zazzo, Musium.

pela soprano Núria Rial, Clélia, e o contratenor contralto Lawrence Zazzo, Muzio, com a Camera Orchester Basel, sob a direção de Lawrence Cummings, num CD da Deutsche Harmonia Mundi, lançado em 2008, ouvimos o dueto Ma come amar, do terceiro ato da ópera Muzio Scevola. Um maravilhoso dueto de dúvida e reconciliação, que precede a cena final e o jubiloso coro da praxe. Nesta pequena joia que é o terceiro ato de Muzio Scevola, ato único com que Handel mostrou aos londrinos o seu toque de mestre, numa ópera feita em colaboração com outros dois compositores, Filippo Amadei, que compôs o primeiro ato, e Giovanni Bononcini, que compôs o segundo. Com o libreto de Paolo Rolli, esta ópera, estreada a 15 de abril de 1721 no King Theatre, em Londres, foi uma espécie de repto lançado aos compositores pela direção da Royal Academy of Music. O diplomata alemão Friedrich Ernst von Fabritsche escreveu, numa carta ao conde Fleming, que Handel triunfou com facilidade sobre os outros. O facto de Handel só ter composto o terceiro ato, e de o primeiro ato ser de um compositor bastante irrelevante, contribuirá para o facto de só existir, pelo menos até à data deste programa, uma gravação completa do terceiro ato. Neste programa, optámos por escolher números isolados com diferentes interpretações, suficientes para ilustrar a superior qualidade da música, inspirada pela história desse jovem soldado romano, Muzio Scevola, que no século VI a.C. mostrou a sua coragem nas guerras entre romanos e etruscos.

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2: Olá, viva! Nesta hora de música na Antena 2, vamos ficar com canções da autoria de Olivier Messiaen, compostas em 1936. O ciclo intitula-se Poème pour Mi e é composto por dois livros. Primeiro livro, com quatro canções, Ação de Graças, Paisagem, A Casa e Apovanto ou O Horror. O segundo livro, A Esposa, A Tua Voz, Os Dois Guerreiros, O Colar e Prière Exaucée, ou seja, A Oração Respondida. Vamos ficar na companhia de Maria Oran, soprano, acompanhada ao piano por Yvonne Loriot.

Acabamos de ouvir as 9 canções, divididas em 2 livros. Primeiro livro, 4 canções. Segundo livro, 5 canções, na voz de Maria Orhan e ao piano Yvonne Loriot. Canções que formam o ciclo Poema por Mi, um ciclo de 1936, composto por Olivier Messiaen, quando tinha cerca de 28 anos de idade. E vamos concluir esta hora de música na Antena 2 com a música de William Walton, compositor britânico que escreveu a Wartime Sketchbook, ou seja, esboços compostos em tempo de guerra, num arranjo de Christopher Palmer. São 8 andamentos, prólogo, a corrida ou a perseguição em bicicleta, refugiados, Scherzo e Berlim alegre, foxtrots, amantes, striptease e epílogo. Ficaremos com Neville Marriner à frente da Academia de St. Martin in the Fields.

0: estivemos na companhia de A Wartime Sketchbook, música de William Walton, aqui com a Academia de St. Martin in the Field, sob a direção de Neville Mariner.
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3: E agora ficamos com uma das sinfonias de Beethoven, a Sinfonia número 6, também chamada a Sinfonia Pastoral.

Olá, muito bom dia, seja bem-vindo a mais um programa da manhã da RTP Antena 2. Passam 5 minutos das 7 da manhã e começamos com o Fornezinho de Héctor Berlioz. Digo Fornezinho porque toda a história tem que ver com isso. Passa-se em Itália, é Benvenuto Cellini, a primeira ópera de Berlioz que se inspira na vida real de Benvenuto Cellini, um dos mais famosos e rebeldes escultores do Renascimento italiano. A intriga mistura um romance proibido, rivalidades artísticas e um homicídio em pleno Carnaval de Roma. No clímax da história, o Papa perdoa todos os crimes ao artista com uma única condição. Cellini tem de terminar a sua célebre estátua de bronze de Perseu antes do anoitecer. Ora, foi a estreia de Benvenuto Cellini na Ópera de Paris no dia 10 de setembro, exatamente, foi no dia 10 de setembro, mas em 1838, é que ficou marcada como um dos maiores desastres da história da música. O público vaiou a obra de Héctor Berlioz, do início ao fim. Parecia que havia uma claque. A confusão foi alimentada por um ventríloco na plateia que projetava a voz para os camarotes, gerando discussões falsas entre os espectadores. A ópera saiu de cartaz ao fim de 4 apresentações. Nunca mais foi tocada em França durante a vida do compositor. É pena, porque temos que reconhecer que é grande música. Vamos ficar com a abertura Benvenuto Cellini, a direção de Charles Munch e a Orquestra Sinfónica de Boston. É uma gravação histórica deste maestro que interpretou tantas vezes Berlioz e foi mesmo uma grande referência para a interpretação de Berlioz. Abertura Benvenuto Cellini por Charles Munch.

A música de Hector Berlioz, eu falei de Farnesim, porque é essa a vida atribulada de Benvenuto Cellini, esse escultor real, essa personagem real que foi levado para o mundo da ópera por Hector Berlioz. A abertura foi aqui dirigida pela orquestra, foi dirigida por Charles Munch, à frente da Orquestra Sinfónica de Boston. E são 7 horas e 18 minutos, dia 10 de setembro, marcado pela estreia de Benvenuto Cellini e de uma grande obra no século XX, mais em concreto, em 1987, o Miserere de Henryk Gorecki. Foi uma obra composta em 1981, isto em resposta, foi feito em resposta, nasceu como arma de protesto, composta em 81, então homenageia os ativistas do Sindicato de Solidariedade agredidos pela polícia comunista na Polónia devido à lei marcial e à censura do regime. A partitura ficou escondida durante anos. A estreia só aconteceu então em 1987. É essa a discrepância de datas. Ora, foi exatamente a 10 de setembro de 1987, na cidade de Bydgoszcz, tornando-se num símbolo musical de resistência polaca e da queda do bloco soviético. E vamos ficar então com essa obra-prima de Henryk Gorecki. É uma obra longa, vamos aqui ouvir alguns certos na interpretação do Los Angeles Master Chorale, dirigido por Grant Gershon.

o início do Miserere de Henrique Goreschi, quase como um exercício para ver se é possível preencher mais de meia hora de música com apenas essas cinco palavras do Miserere. Ora, Henrique Goreschi provou que sim, no seu Miserere, escrito para um grande coro de 120 vozes, sem qualquer instrumento, o compositor polaco utiliza apenas a frase em latim Miserere mei, Domine Deus, secundum magna misericordiam tuam. E a palavra, as palavras Domine Deus repetem-se até que finalmente terminam com o Miserere Nobis. Portanto, repete-se quase em transe durante 30 minutos num crescendo de tensão impressionante, como se fosse um grande mantra.

São mais de 30 minutos, apenas com estas duas palavras, Domine Deus, meu Deus, esta interjeição a Deus, este clamor a Deus, para no final se pedir essa misericórdia. A estrutura do Miserere de Goreschi esconde esse detalhe técnico curioso. A peça começa num silêncio quase absoluto, apenas com as vozes dos baixos. Gradualmente, cada poucos minutos, uma nova secção do coro junta-se à música. Primeiro os barítonos, seguindo dos tenores, depois os contraltos, mais tarde as vozes agudas femininas. Os sopranos só entram na reta final da obra, criando um efeito de luz que quebra a escuridão inicial da composição, precisamente quando ouvimos finalmente a palavra ou as palavras Miserere nobis.

Foi o olhar fundamental para esta obra fundamental, aliás, a obra que é fundamental, não o olhar. O olhar é apenas um como outro qualquer. Uma obra fundamental da produção de Henrique Górez, que é o Miserere, Opus 44. Esta obra que parece conduzir-nos a um êxtase, de resto, como toda a obra deste período da vida de Górez, que como é a sua Terceira Sinfonia, por exemplo, e uma obra que incrivelmente nasceu desse protesto perante a repressão que se fazia sentir em 1981 na Polónia. A obra foi composta precisamente em 1981, só foi estreada a 10 de setembro de 1987. Ouvimos aqui a interpretação do Los Angeles Master Choral, dirigido por Grant Gershon. São 7h34, continuamos inspirados pelo que nos revela esta data, dia 10 de setembro, e agora um dos maiores nomes da música britânica. Nascido em Londres, no dia 10 de setembro de 1659, Henry Purcell foi o maior vulto da música barroca britânica. Iniciou o percurso como jovem cantor no coro da Capela Real. Aos 20 anos assumiu o cargo de organista da Abadia de Westminster. Serviu três reis diferentes ao longo de 2 décadas de carreira intensa na corte inglesa. Morreu de forma prematura em 1695, com apenas 36 anos, no auge da sua produção artística. A vida de Purcell durou 36 anos, mas o seu catálogo ultrapassou as 700 obras. O compositor escreveu cerca de 100 canções seculares, 40 duetos e música cênica para mais de 40 peças de teatro. A sua única ópera real, Dido e Eneias, fixou as fundações da ópera cantada em inglês. Compôs ainda dezenas de hinos para a Igreja Anglicana e odes solenes para os aniversários da realeza britânica. Henry Purcell foi, sem dúvida, o elo de ligação entre a música erudita e a cultura popular da Restauração Inglesa. Numa Londres em reconstrução após a peste e o grande incêndio, o músico desenvolveu um estilo próprio que unia a sofisticação da ópera italiana, a dança francesa e as melodias tradicionais das tabernas londrinas que ele frequentava. Este ecletismo fez dele uma figura única, sepultada com honras de Estado na própria Abadia de Westminster. Um compositor que pôs em música as palavras If music be the food of love. Se a música for o alimento do amor.

Se a música é o alimento do amor, continuem a tocar. É o que se lê nesta frase que abre a peça Noite de Reis, escrita por William Shakespeare por volta de 1601. Quase um século mais tarde, em 1692, Henry Purcell pegou nestas palavras e transformou-as numa das canções mais famosas da história britânica. Purcell não usou o texto original da peça teatral, mas sim uma poesia de Henry Everingham, inspirada diretamente na metáfora de Shakespeare. Henry Purcell, evocado ao longo desta manhã na RTP Antena 2, no dia do seu nascimento, o dia 10 de setembro, foi a 10 de setembro de 1659 que nasceu este nome maior da música, e há de ser da música inglesa, mas é da música no geral. Outro aniversariante é Nicola Jommelli. Vamos ficar com a abertura di Donne Abbandonata, abertura que vamos ouvir aqui na Orquestra de Câmara de Stuttgart, dirigida por Frieder Bernius.

Abertura da ópera Didone Abbandonato, ou Dido Abandonada, de Niccolò Iomelli. Nascido em 1714, perto de Nápoles, no dia 10 de setembro de 1714, Niccolò Iomelli foi um dos maiores inovadores da ópera do século XVIII. Estudou na prestigiada Escola Napolitana e conquistou palcos em Roma, Bolonha, Veneza e Viena. Durante 15 anos serviu como mestre de capela na corte de Stuttgart, na Alemanha, onde revolucionou o uso dramático da orquestra, considerado por Mozart e pelos seus contemporâneos como um dos grandes génios da sua época. Iomelli faleceu em 1774. Outra curiosidade é que Niccolò Iomelli foi o compositor mais tocado nos teatros reais de Lisboa, sem nunca ter pisado o solo português. Isso foi estou a falar no período em que era vivo, como é óbvio. Em 1769, o rei Dom José I tentou contratar o músico italiano para a corte. Iomelli recusou mudar-se para Portugal, sobretudo para uma Lisboa que ainda estava em reconstrução pós-grande terremoto, mas assinou um acordo inédito: envio regular de novas óperas e música sacra a partir de Itália em troca de uma pensão anual generosa. O rei pagava o salário e o compositor trabalhava à distância.

Aqui está uma ária de Niccolò Iommelli, Frail Mar Turbato, da ópera Bajazet. A música de Niccolò Iommelli e a interpretação do contratenor Filippo Minetta. Chegamos assim às 7 horas e 52 minutos, faltam ainda 8 minutos para o final desta primeira hora. E vamos ficar ainda com um outro aniversariante, e agora um verdadeiro salto no tempo. Vamos até ao século XX, para a música de Boris Tchaikovsky. Este compositor, não confundir com Piotr Ilitch Tchaikovsky, nada a ver. Boris Tchaikovsky nasceu em Moscovo no ano de 1925, no dia 10 de setembro de 1925. Foi aluno de Shostakovich, não tem qualquer parentesco com o seu homónimo famoso Mstislav Rostropovich, chegou a afirmar que um dia o mundo saberia que existiram dois grandes génios russos com o mesmo apelido. Entre as suas obras mais célebres encontram-se as três suítes instrumentais inspiradas nos contos infantis de Hans Christian Andersen. É precisamente com certos dessas suítes que vamos ficar até às 8 da manhã.

0: E é assim, chegamos às 8 da manhã, quase a galope neste. É um verdadeiro galope este dos contos de Hans Christian Andersen, postos em música por Boris Tchaikovsky. Não confundir com Piotr Ilyich Tchaikovsky, nada a ver. Boris Tchaikovsky foi aluno de Shostakovich, considerado por Rostropovich um dos grandes compositores do seu tempo. E assim, com esta divertida música pensada nos contos de Hans Christian Andersen, chegámos às 8 da manhã. Passa um minuto das 8, vamos lá a caminho das notícias.
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0: Mais uma vez, muito bom dia. Passam 2 minutos das 8 da manhã. Vamos para as notícias com o Miguel Soares.

0: As taxas de juro devem hoje aumentar, é pelo menos essa a expectativa que domina os mercados. Um anúncio do Banco Central Europeu de uma subida de 25 pontos base nas taxas diretoras é o antídoto do BCE para o aumento da inflação na zona euro, muito à custa do aumento dos preços da energia. Mais de metade dos portugueses manifesta preocupação com a capacidade de responder às necessidades dos filhos devido aos baixos salários. A maioria está também, Miguel Bastos, alarmada com a escalada dos preços dos combustíveis.
1: 80% dos inquiridos estão preocupados com os custos de energia, 77% com os custos dos combustíveis e 24% não conseguiram manter a casa aquecida durante o último inverno. O Barómetro Europeu da Pobreza e Precariedade indica ainda que mais de metade dos portugueses, 52%, está preocupada com a capacidade de responder às necessidades dos filhos em áreas como a saúde ou a educação. O estudo abrange 10 mil pessoas de 10 países, entre eles Portugal.
0: Este Barómetro Europeu vai ser apresentado esta manhã em Bruxelas. Donald Trump promete dar 5 mil dólares a cada norte-americano, cerca de 4.300 euros, se os republicanos vencerem as intercalares de novembro.
2: If the Republicans win the House of Representatives and the United States Senate, both of them,
3: por causa da nossa enorme força e sucesso económico, se os republicanos conquistarem a Câmara dos Representantes e o Senado, eu irei dar um dividendo de 5 mil dólares a cada cidadão adulto dos Estados Unidos.

0: Unidos da América. Tal como uma empresa de sucesso faz uma distribuição de dinheiro aos seus acionistas.
1: Para apelar ao voto, o presidente dos Estados Unidos disse ainda na Convenção Nacional Republicana em Dallas para os eleitores imaginarem que é o próprio Trump quem figura no boletim de voto, ou seja, que está diretamente na eleição. Os republicanos querem manter o controlo das duas câmaras do Congresso. Homens de mais de 65 anos são quem mais suicídios comete em Portugal, mas são sobretudo mulheres e jovens quem mais recorre à Linha Nacional de Prevenção do Suicídio, a linha 1411, criada faz hoje um ano. Por isso, a equipa coordenadora vai tentar chegar mais a homens e pessoas mais velhas, João Coraceiro.
2: A estratégia desenha-se agora com proximidade para combater um padrão claro em Portugal. Há 4 vezes mais suicídio em homens do que em mulheres e a subida é drástica a partir dos 65 anos. José Carlos Santos, o coordenador da linha 1411, revela.
3: Vamos desenvolver uma campanha muito direcionada com a colaboração das juntas de freguesia, nos meios de transporte, dos centros de saúde.
2: Mudança de rumo já com um ano completo. A Linha Nacional de Prevenção do Suicídio atendeu sobretudo mulheres e jovens entre os 18 e os 29 anos.
1: Desde há um ano, a Linha Nacional de Prevenção do Suicídio atendeu mais de 25 mil pessoas. La Distance é uma peça que vem de França e hoje estreia na Cultura Gesta em Lisboa. Um trabalho sobre a fatura das alterações climáticas para as próximas gerações e a perda. Como explica a jornalista Sandy Gageiro, o encenador, dramaturgo e diretor do Festival de Avignon, Tiago Rodrigues.
4: J'espère que tu es bien.
5: É uma história de separação, mas também é uma história de desilusão da juventude em relação aos antepassados. Provavelmente nós, que estamos aqui a falar hoje, seremos vistos como aqueles que não agiram quando ainda era possível fazer alguma coisa.
6: Um diálogo de longa distância entre pai e filha, uma reflexão sobre o que deixamos para o futuro, um trabalho que tem emocionado o público por onde passa.
7: Fiquei sem você numa caminha e não me acho.
1: Chegou já à Culturgest, fica até dia 20, depois segue para Guimarães, para o Centro Cultural Vila Flor.
8: E foram aqui as notícias e as propostas do Miguel Soares. Continuo aqui com propostas. Ainda na semana passada recebemos aqui a Carla Caramujo para falar do Festival de Ópera de Óbidos. E é verdade, está aí, o festival está a acontecer. E nós temos já aqui uma atualização da informação para lhe lembrar que o festival está aí, nomeadamente com o Caim de Alessandro Scarlatti e a Cenerentola, esta versão italiana da Cinderela de Gioachino Rossini.
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8: Carla Caramujo a dar-nos conta aqui da programação para este fim de semana do Festival de Ópera de Óbidos. E nós aqui vamos continuar com essa música para termos noção de que vamos poder ouvir. A Carla falou aqui do Oratório Caim, de Alessandro Scarlatti, e da Cenerentola, de Gioachino Rossini. Nós aqui, numa construção musical, vamos ouvir um e outro de seguida e sem interrupção.

Abertura de quem? O primeiro homicídio. Aqui esta oratória dramática que será apresentada então no Festival de Ópera de Óbidos no próximo dia 13 de setembro. É no domingo às 18 horas no Convento de São Miguel das Gueiras. Caim ou o primeiro homicídio no Festival de Ópera de Óbidos. Esta oratória de Alessandro Scarlatti a seis vozes com o libreto de Pietro Ottoboni. No dia anterior, 12 de setembro, sábado, às 18 horas, na Igreja da Misericórdia de Óbidos, também a possibilidade de ouvir esta oratória. Mas no Festival de Ópera de Óbidos, igualmente, a programação desta obra imperdível, a Cinderela, La Cenerentola, a música de Gioachino Rossini, e que nós aqui vamos recuperar nessa gravação com Cecilia Bartoli.

0: O final eletrizante desta Cenerentola, Cinderela que recusa a vingança, pelo contrário, promove este triunfo da bondade, como chamou a atenção a Carla Caramujo, uma verdadeira lição para a humanidade, aquilo que aparece nesta ópera de Gioachino Rossini. Aqui ouvimos a versão de Cecilia Bartoli, mas é esta a ópera que poderá ser ouvida já no Festival de Ópera de Óbidos. É a quarta edição deste festival, que decorre de 5 a 20 de setembro. Estamos no fim de semana, onde se pode ouvir Caim, já falei, Caim, o primeiro homicídio, o oratório de Alessandro Scarlatti, que será ouvida dia 12 de setembro, sábado, às 18 horas. Vou voltar a repetir. 12 de setembro às 18 horas é a vez de ouvirmos Caim, o primeiro homicídio, e La Cenerentola, o triunfo da bondade, como queria chamar Rossini, terá duas recitas, dia 11 de setembro, sexta-feira, às 20 horas, portanto, amanhã. Se estiver perto de Óbidos, vale a pena ir ao convento de São Miguel das Gaeiras para ver esta produção da Cenerentola. E dia 13 de setembro, repete, 13 de setembro, domingo, às 18 horas. Portanto, resumindo, La Cenerentola, dias 11 e 13 de setembro, no Convento de São Miguel das Gaeiras, e Caim de Alessandro Scarlatti, dia 12 de setembro, na Igreja da Misericórdia de Óbidos. É assim, este olhar para a quarta edição do Festival de Ópera de Óbidos. E aqui na Antena 2, já nem dizemos que edição é, porque é dos festivais mais antigos do mundo. São os concertos Promenade, que transmitimos todos os dias às 19 horas.
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Ouvimos aqui o Nata Lux de Lumine, a música de Thomas Tallis e a interpretação do agrupamento de Gesualdo Six. Este agrupamento que estará nada mais nada menos que hoje às 19 horas aqui na RTP Antena 2. RTP Antena 2 acompanha a temporada dos Proms e neste final de tarde um concerto de vozes e percussão com os agrupamentos da Gesualdo Six e o Colin Curry Group para um programa de contraste entre sonoridades renascentistas e contemporâneas. E do mundo contemporâneo, hoje às 19 horas vamos poder ouvir Tehillim de Steve Reich, esses ritmos vibrantes de percussão e voz que contrastam com a consolação coral ancestral. É uma grande interpretação, tenho a certeza absoluta, aquela que podemos ouvir hoje às 19 horas, com mais um concerto integrado nos 90 anos de Steve Reich. Ora, nós vamos continuar aqui com os Gesualdo Six, um dos agrupamentos mais importantes da atualidade na interpretação da polifonia, e vamos fazer isso que eles já fazem naturalmente. Ouvimos o Nata Lux de Lumine de Thomas Tallis e eles naturalmente fazem o salto para a música do século XX. De resto, os últimos discos deles promovem sempre esse diálogo entre o... Eu disse século XX, mas é século XXI. Isto é de quem nasceu no século XX, como é óbvio. Ora, nós temos... Eles fazem sempre esse exercício da música ancestral, como lemos no programa dos Proms, e a música contemporânea. Vamos então ficar aqui, não com Steve Reich, isso guardamos para as 19 horas, mas com música de James Macmillan, exatamente o mesmo disco de Gesualdo Six.

0: Jesualdo Six, hoje nos Concertos Promenade, às 19 horas aqui na RTP Antena 2. Música que vai desde Thomas Tallis a Steve Reich. Aqui ouvimos James McMillan, inspirado precisamente em Thomas Tallis, mas o Jesualdo Six vão estar hoje às 19 horas com o Colin Curry Group, para fazer esta ponte entre, até mais, vão mais atrás, vão a Guillaume Machaut, passam por Perrotin e Johannes Ockeghem, Hildegard von Bingen, John Dunstable, Owen Park, Josquin des Prés, e terminam com Steve Reich, com Terhelim, mais um concerto integrado nos 90 anos de Steve Reich, hoje transmitido às 19 horas.
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0: São 8 horas e 38 minutos, os proms são só às 19 horas. Nós agora seguimos com as palavras que o vento não leva, hoje com Jorge Steiner.

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1: Temos tendência a esquecer que, por serem altamente vulneráveis, os livros podem ser suprimidos ou destruídos. Como as demais produções humanas, os livros são portadores de uma história. História essa cujos primórdios continham já em germe a possibilidade ou a eventualidade de um fim. Em O Silêncio dos Livros, de George Steiner. A permanência incessantemente ameaçada e a fragilidade da escrita.
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Ouvimos Moisés e Arão, de Arnold Schoenberg, e a propósito, mais uma vez, das palavras que o vento não leva, hoje com Jorge Steiner, para o pensador Jorge Steiner, a literatura e a linguagem humana têm limites, mas a música não. Um intelectual defendia que a música é a única linguagem universal capaz de ocupar a totalidade da atenção humana e preencher o vazio deixado pelo declínio das religiões do século XX. Steiner defendia a experiência musical como o maior mistério da humanidade, descrevendo-a como uma forma de nos encontrarmos com uma presença transcendente. Assim, e talvez por isso mesmo, uma das maiores obsessões intelectuais de Jorge Steiner tenha sido a ópera Moisés e Arão, de Arnold Schoenberg. O compositor austríaco faleceu sem conseguir terminar o terceiro ato desta partitura religiosa. Em vez de ver isto como uma falha, Jorge Steiner dedicou ensaios a defender que o silêncio final da ópera era perfeito. Para o filósofo, o pensador, a impossibilidade de terminar a música simbolizava a incapacidade humana de traduzir a palavra de Deus. Essa de dicotomia que sentimos entre Moisés e Arão, Moisés gago, Arão eloquente, Moisés sempre escrito por Schoenberg em Sprechgesang, e Arão um tenor lírico fluente com linhas fluidas. Tudo isso ia ao encontro do pensamento de Jorge Steiner, o que revela bem essa atração por a obra de Schoenberg. O crítico também tentou, sem sucesso, tocar piano e violino na infância. A música perseguia ou parecia perseguir Jorge Steiner. No entanto, a música esteve sempre ligada à sua história familiar. Na casa dos seus pais, em Viena, a família guardava um piano do século XIX que pertencera à mulher de Charles Darwin. O detalhe histórico mais impressionante, esse mesmo instrumento tinha sido utilizado para dar aulas por ninguém menos do que Frédéric Chopin.

0: O Noturno número 19 de Frédéric Chopin, interpretação de Maria João Pires. 8 horas e 47 minutos. Vamos para o compositor do mês. Já sabemos, é Leonard Bernstein.
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Ora, e se eu começasse o compositor do mês com a pergunta: onde prefere passar a sua lua de mel? Em 1951, o compositor Leonard Bernstein escreveu passar a sua no México. No entanto, em vez de descansar, passou o tempo a escrever uma ópera satírica sobre a infelicidade conjugal. Imagine-se. Trouble in Tahiti nasceu precisamente durante os primeiros dias de casamento do músico com a atriz Felicia Montalegre. A obra acabou por refletir também os traumas da infância de Bernstein, inspirada nas discussões frequentes que testemunhavam entre os seus próprios pais. Ora, e afinal, porque se chama Trouble in Tahiti, uma ópera passada nos subúrbios americanos, a história acompanha Sam e Dina, um casal infeliz encurralado na rotina de consumo dos anos 50. O título da ópera provém de um filme ficcional de Hollywood que Dina vai ver ao cinema no meio da tarde para fugir à realidade. A ironia máxima surge no final. Sem conseguirem comunicar um com o outro, a única solução que o casal encontra para passar a noite em paz é irem juntos ao cinema ver precisamente esse mesmo filme. Ora, o filme que dá nome à peça e que aqui é mencionado de forma hilariante numa ópera que fala da comunicação ou da falta de comunicação nos casais. A estreia de Trouble in Tahiti, em junho de 1952, esteve à beira do desastre. O espetáculo encerrava um festival de artes ao ar livre na Universidade de Brandeis. Devido a sucessivos atrasos nos discursos anteriores, as cortinas só subiram às 11 da noite sob um frio imenso. O palco improvisado quase não ficou pronto a tempo e o sistema de som falhou constantemente. O próprio Bernstein considerou a apresentação inacabada e reescreveu todo o final da ópera após o evento. Vamos ficar aqui com esse número mais famoso, e que é precisamente o número Oh, What a Movie!

0: A música de Leonard Bernstein em Trouble in Tahiti.
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0: E agora que faltam 4 minutos para as 9, vamos voltar a uma das obras que merece olhar neste dia deste setembro. Estou a falar de Benvenuto Cellini, a ópera de Hector Berlioz, que foi estreada nesse dia deste setembro de 1838 na Ópera de Paris. Foi um desastre monumental. Esta história, que se baseia na vida real de Benvenuto Cellini, um dos mais famosos e rebeldes escultores do Renascimento italiano, e foi um desastre porque o público vaiou a obra de Berlioz do início até ao fim. A confusão, ainda por cima, foi alimentada por um ventríloco na plateia que projetava a voz para os camarotes, gerando discussão falsas entre os espectadores, e a ópera saía assim de cartaz ao final de 4 apresentações. E como salvar a música genial, porque a música é genial, de um fracasso comercial? Hector Berlioz encontrou a solução. Anos após a rejeição da ópera Benvenuto Cellini, o compositor francês reaproveitou os temas principais da partitura para criar uma peça puramente orquestral. A abertura, o Carnaval Romano. O tema que a ópera de Paris rejeitou transformou-se ironicamente numa das obras sinfónicas mais tocadas e aplaudidas do compositor. Vamos ficar aqui com o Carnaval Romano, uma interpretação histórica e uma verdadeira referência para os amantes de Berlioz. É Charles Munch aqui com a Orquestra Sinfónica de Boston.

0: Se Benvenuto Cellini não foi um sucesso, esta abertura Carnaval Romano, que não é senão uma recomposição dos temas da ópera, foi um verdadeiro sucesso. E depois da interpretação de Charles Mingus, é daquelas gravações e interpretações que têm uma energia que nós ficamos assim com a sensação que falta alguma coisa, que são os aplausos. É o problema destas gravações de estúdio. Falta essa vida do receptor, do público. Ficamos nós aqui com a impressão desta Orquestra Sinfónica de Boston nos tempos de Charles Mingus e desse Living Stereo da RCA, que ainda hoje tem gravações que são absoluta referência para quem quer ouvir estas obras. O Carnaval Romano, esse fascínio pela Itália, que era sentido por Héctor Berlioz, e não só, era algo, o fascínio da Itália era algo transversal a toda a Europa não italiana, como é óbvio. Outros próprios italianos que procuravam a sua nacionalidade em pleno século XIX. Isso foi verdade em Portugal, foi verdade na Alemanha, e para comprovar isso temos aqui o Pedro Neves connosco. Bom dia,
1: Bom
0: Pedro.
1: dia.
0: Bem-vindo aqui ao programa da manhã da Antena 2. O microfone estava fechado. Podes dizer bom dia outra vez se quiseres,
1: Bom dia, bom
0: mas
1: dia, obrigado.
0: nós ouvimos perfeitamente. Que fascínio italiano é este?
1: Bom, por falar em Itália, a música italiana tem sempre uma, diretamente ou indiretamente, uma influência grande na nossa vida musical. Em Portugal, especialmente, e particularmente em relação à ópera italiana, muita influência, e foi esse o mote, que deu a ideia de fazermos este primeiro programa, o programa da Orquestra Metropolitana de Lisboa. Vai apresentar agora no dia 14, no seu concerto inaugural da temporada 26-27, que é dedicado a esta relação, sobretudo entre Portugal e Itália. E é muito curioso descobrir que parece que à partida estas peças não têm nada a ver umas com as outras, mas se formos desmembrar a sua origem, poderão ter a ver umas com as outras. E é muito curioso ver que a primeira peça do programa, que é uma abertura do Cherubini, da Hospedaria Portuguesa, desta
0: Sim.
1: ópera, portanto, um compositor italiano faz uma ópera em que a trama é passada em Lisboa. Portanto, há aqui uma relação direta sobre a música com o local da ação. E depois vamos seguir com Joly Braga Santos, que à partida as pessoas pensam o que é que o Joly Braga Santos terá a ver com
0: Com a
1: Itália,
0: Itália.
1: mas na realidade Itália, mais especificamente Roma, foi a experiência que mudou a vida de Joly Braga Santos. Portanto, a partir da sua estadia em Roma, local onde ele próprio fez este divertimento que vamos apresentar no concerto, o divertimento número 1, a partir daí nada foi igual. Portanto, ele passou a ver a música, o ato de compor, a sua procura passou a estar noutro caminho. Portanto, a influência italiana, lá está mais uma vez, aqui num compositor português
0: Claro.
1: a fazer a sua esta peça.
0: Oh, Pedro, então vamos por tempos. Nós entramos assim de repente na conversa, não é?
1: Exatamente.
0: Então, nós estamos aqui a falar, obviamente, do início da temporada da Metropolitana. Vai acontecer já dia 14 de setembro, às 21 horas, no Teatro Tivoli BBVA. É este concerto que tem este ímã italiano e que serviu de mote aqui à nossa conversa, e nós temos muito mais para falar, porque é o lançamento da temporada. Eu
1: Exatamente.
0: vou querer saber assim um pouco de expectativas tuas. Mais uma vez, um concerto que vemos uma ligação matemática que junta Portugal à grande música europeia. Porque o outro lado, falavas do alemão, é Mendelssohn, já lá vamos
1: Exatamente.
0: com calma. E depois vou querer falar contigo também sobre a participação no Festival PJM, que também está aqui à porta, é já para a semana também.
1: Exatamente.
0: Então, tudo assim de seguida é muita coisa. Mas como falaste de Joly Braga Santos e dessa inspiração italiana, a Itália foi de facto importante, e Roma, nós vínhamos do Carnaval Romano. A história de Benvenuto Cellini passa-se em Roma, é o caos. Há quem diga que Roma vive um pouco também desse caos, que é bom, que é inspirador para algumas pessoas, para outras, talvez quem viva diariamente possa achar particularmente extenuante. Ora, mas ao mesmo tempo é um berço de cultura, um berço de música. Jolly Braga Santos emergiu lá e saiu renovado. Este divertimento que falas, e outra coisa, mais uma vez, música portuguesa. Vocês continuam a apostar muito na música portuguesa.
1: Exatamente, porque acreditamos que a música portuguesa, claro, deve estar no meio da outra música, claro, da música, claro, de outros países, de outros autores. E também era um bocadinho o objetivo deste programa, que também já vou falar. Este programa também vai dar um disco que já está gravado. Era o objetivo desta mistura, para além de haver uma ligação temática entre as próprias peças, era de alguma forma juntar uma peça canónica do repertório, que é a Sinfonia número 4, a italiana do Mendelssohn. Lá está a última peça que faltava falar e agregar aqui a esta trilogia. Agregar uma peça do grande repertório com peças menos conhecidas de compositores portugueses ou outras não tão conhecidas do grande público, que é o caso desta abertura do Cherubini. Nós continuamos a acreditar nesta receita e achamos que a música deve estar unida entre si e viver não isolada em pequeninas caixinhas, mas num todo.
0: Olha, de que forma, nós quando ouvimos o Divertimento de Jolly Braga Santos, a composição do Divertimento está muito ligada à passagem por Jolly Braga Santos à Itália, mas sentimos algo de luso-italiano nesse Divertimento?
1: Eu acho que sentimos sobretudo esta abertura de portas para aquilo que viria a ser a sua segunda fase de composição, muito mais cromática, à procura da dissonância, à procura do efeito da textura orquestral, e deixar um pouquinho de lado a sua fase mais neoclássica, mais conservadora, claro, do seu início. Portanto, eu acho que o contacto com a Itália teve esta virtude de abrir portas, de abrir possibilidades. E na realidade, depois, Jolly Braga Santos seguiu um caminho completamente diferente e talvez é dos compositores portugueses em que se nota, se nós ouvirmos a primeira peça e a sua última peça, a evolução é brutal.
0: É brutal. Aliás, depois desta segunda fase, que tem como auge talvez a Quinta Sinfonia, não é?
1: Exatamente.
0: E que não deixa de ser uma obra absolutamente magnética, independentemente da dificuldade da linguagem, porque a partir daqui Jolly Braga Santos começa a procurar muitos outros caminhos. Nós vamos ficar aqui com o intermezzo do Divertimento número 1, e que é precisamente essa obra de que estamos a falar, de Jolly Braga Santos, e que fará parte deste programa que a Metropolitana vai apresentar no Tivoli já no dia 14.

0: o intermezzo do Divertimento de Jolly Braga Santos, o primeiro divertimento, aqui a interpretação da Orquestra do Algarve, dirigida por Álvaro Cassuto. Pedro Neves, vais dirigir este divertimento. É super interessante. Só neste intermezzo sentimos proximidade. Se queremos ir buscar a Itália, podemos falar, se calhar, ir buscar aqui um Hernano Volferrari com os seus intermezzos também, mas muito ligados à ópera, como é óbvio. Tenho qualquer coisa de Paul Hindemith, mas depois tem muito de português, porque nós sentimos que há ali uma Portugalidade.
1: Exato, e sobretudo, não, eu não diria que há música folclórica propriamente dita, mas há uma
0: Sim.
1: influência, certamente que
0: Claro,
1: há uma
0: claro, claro.
1: influência, muito mais nas suas obras, algumas peças, a sua influência também alentejana, deste seu lado mais
0: Claro.
1: do sul, mas por outro lado há aqui uma influência europeia de algum politonalismo já a surgir,
0: É isso.
1: esta coisa de misturar tonalidades, de procurar texturas em relação à instrumentação. Há aqui uma nova procura, um novo caminho que se começa a abrir.
0: É um dos compositores, tantos e tantos maestros que, quando contactam pela primeira vez com a música de Jolly Braga Santos, falam que é um tesouro escondido. Já não devia ser um tesouro escondido, isto já deveria fazer parte do repertório das grandes orquestras, não
1: Exatamente,
0: é?
1: exatamente.
0: Das grandes orquestras, eu falo das internacionais, não falo das
1: Exatamente.
0: nacionais.
1: Porque só assim é que também a música pode crescer e evoluir. A música estática só no papel não tem possibilidade de crescer. Portanto, a seguir à sua composição é preciso tocá-la, tocá-la,
0: Claro,
1: interpretá-la,
0: claro.
1: diferentes pessoas, diferentes gravações, diferentes orquestras, e tudo isto faz com que a música possa crescer.
0: Exato. Bom, este concerto com esse epicentro italiano que nos apresenta o fascínio italiano, não só de Portugal. Bom, a história da música portuguesa está incrivelmente ligada à da Itália, porque até foi preciso um italiano para tentar romper com a hegemonia italiana. O Bontempo era filho de italiano, não é? Portanto, ele tentou
1: Exatamente.
0: romper com a hegemonia italiana, mas não conseguiu muito, porque o século XIX foi marcado pela ópera e pela ópera italiana e pela música litúrgica, não é? E esse fascínio pela música italiana esteve sempre presente. Temos aqui a Sinfonia Italiana do Mendelssohn. O Mendelssohn era um viajante e sabia
1: Exatamente.
0: retratar muito bem as suas viagens.
1: Exatamente, e esta sinfonia surge mesmo de uma grande viagem à Itália que Mendelssohn acaba por fazer e que se reflete nesta música, especialmente no último andamento, que é o saltarello, esta dança agitada, frenética, e que ele tão bem traduz na música. Mas é, sobretudo, a sinfonia é uma obra de arte, de
0: Claro,
1: inspiração
0: claro.
1: melódica. Embora, curiosamente, ele não ficou muito satisfeito com esta primeira versão, e mais tarde fez revisões sobre a sinfonia. Existem algumas gravações sobre uma mais tardia revisão, mas esta primeira versão acabou por ficar a versão definitiva, porque
0: Que engraçado, é
1: aquela
0: exatamente o
1: inspiração,
0: contrário do que
1: exatamente,
0: acontece.
1: é, da ideia que ele, o Mendelssohn, depois mexeu em coisas que se calhar tornaram este primeiro gesto mais espontâneo, esta espontaneidade da escrita do primeiro gesto, se calhar perdeu-se um pouco com as revisões, e assim os musicólogos justificam que esta versão tenha, realmente, esta primeira tenha ficado para a história.
0: Então a espontaneidade sente-se claramente logo nesse último andamento.
1: Exatamente.

0: energia do saltarello, este ritmo tipicamente italiano, aqui por um maestro italiano, Claudio Abbado. Bom, isto ainda é do tempo em que o Mendelssohn se fazia com grandes orquestras. Quando nós vamos para as gravações mais recentes, por exemplo, a do Pablo Eras Casado, já sentimos um lado muito mais camarístico. E eu estou a dizer isto porquê? Porque o Pedro Neves já estava aqui a comentar: bem, isto aqui é uma orquestra gigante, não é?
1: Exatamente, por causa desta sensação de...
0: Sobretudo quando entram as cordas, não é?
1: Exatamente. E também porque eu estou bastante fresco destes nossos 3 dias de gravação deste álbum, deste disco. Portanto, a nossa versão e o nosso objetivo é tornar esta sinfonia não uma versão de uma orquestra sinfónica, mas uma orquestra de câmara.
0: Claro.
1: Portanto, tem outro tipo de leveza, outro tipo de caminho a seguir.
0: E que na realidade ganha, porque se nós pensarmos, o Mendelssohn foi o fundador da famosa orquestra do Gewandhaus, não é? E nós falávamos aqui, hoje em dia Gewandhaus é que é assim uma coisa gigante, mas no tempo do Mendelssohn não deveria estar muito longe daquilo que é o tamanho da orquestra metropolitana.
1: Exatamente, uma orquestra clássica, por assim
0: exato.
1: Dizer.
0: E mais, o Mendelssohn não é propriamente... Há bocado ouvimos o Berlioz. O Berlioz era louco, queria mais e mais, e quanto mais barulho, melhor. O Mendelssohn era, de facto, um clássico entre os românticos.
1: Exatamente,
0: podemos dizer
1: exatamente.
0: Assim.
1: Apanha ali esta transição para o romantismo.
0: Não é? Exato. E a orquestra não devia ser muito maior. E depois ganha na filigrana, no equilíbrio entre as cordas e sobretudo as madeiras, que nas grandes gravações com as orquestras enormes tendem a ficar esmagadas. Os metais vão-se ouvir sempre, as madeiras já sofrem um bocadinho mais. Então ficamos expectantes dessa gravação da metropolitana.
1: Exatamente, vamos ver. Foi um trabalho que nos deu um grande prazer fazer e sobretudo vai dar um grande prazer agora apresentá-lo neste nosso concerto de abertura, este nosso concerto inaugural da temporada.
0: Quando é que sai a gravação?
1: Ainda não temos data prevista, mas eu penso que daqui a alguns meses já teremos notícias.
0: Pois, porque isto agora dá trabalhos.
1: Exatamente, agora há que montar tudo, há que fazer todo este trabalho de filigrana. Mas de qualquer das maneiras, se as pessoas quiserem ouvir este programa ao vivo, eu lançava este convite para estarem connosco no próximo dia 14, na segunda-feira, às 21h, no Tivoli, e vão ter a oportunidade de ver este programa ao vivo.
0: No dia 14, então, a abertura da ópera A Hospedaria Portuguesa, do Luigi Cherubini, depois o Divertimento número 1 de Joly Braga Santos, a Sinfonia número 4, a Sinfonia Italiana de Felix Mendelssohn, e uma obra em comum com o PJM, A Hospedaria Portuguesa, que vocês vão levar também ao Festival Prémios Jovens Músicos,
1: também,
0: que é já para a semana.
1: E também iremos repetir o Divertimento de Joly Braga Santos.
0: E portanto, também vão... Exato, o Divertimento também vai. Também podiam ter levado a Sinfonia.
1: Mas como já tínhamos... Temos que também tocar com a Teresa, com a solista Jovem Músico do Ano.
0: Claro, fizeram muito bem.
1: Tínhamos que encontrar aqui um equilíbrio do programa e, de alguma forma, levar o Joly Braga Santos.
0: E foram buscar o Lacrimé do Britten, não é?
1: Exatamente.
0: Que é uma obra absolutamente... É das últimas obras do Britten, mesmo,
1: sim,
0: não é?
1: Sim, e é de alguma forma um reencontro com a música antiga inglesa, de alguma forma uma inspiração e que nos traz aqui uma reflexão do que o próprio Britten faz sobre a música do seu país. E através das cordas e da viola solista há aqui um diálogo e é muito interessante a peça, porque acaba por fazer 9-10 quadros de uma espécie de variações e no fim dá-nos a chegada desta música completa. Parece que ele nos está a esconder a música e depois que nos apresenta no fim, e a sensação de quem ouve é que é uma sensação de gratidão quando chegamos ao fim, porque na realidade temos a percepção da música na sua essência.
0: Ora, é uma obra que foi escolhida precisamente porque temos a violtista Teresa Macedo Ferreira, que foi vencedora prémio Maestro Silva Pereira Jovem Músico do Ano em 2025. Ela será a solista e nós vamos ficar então com esse final da obra de Benjamin Britten, Lacrimae, reflexões sobre uma canção de John Dowland, obra que será então interpretada na Fundação Carlos Gulbenkian pela Orquestra Metropolitana, o Pedro Neves e a Teresa Macedo Ferreira.

0: Lá está aquilo que o Pedro Neves falava neste Lacrimé, a música de John Dowland a revelar-se no final, depois de cerca de 15 minutos de uma construção para viola e orquestra. De resto, as Lacrimé era um género muito popular no século XVII, com John Dowland, e que vai ter uma influência enorme na música de Purcell, e que Britten, obviamente, no século XX vai recuperar toda esta tradição. Nós vamos ter aqui esta, vamos ter esta obra, Lacrimé, de Benjamin Britten, reflexões sobre uma canção de Dowland com a Orquestra Metropolitana e, obviamente, a violista Teresa Macedo Ferreira, vencedora prémio Maestro Silva Pereira, Jovem Músico do Ano 2025, a direção do Pedro Neves, que está aqui connosco e que prepara assim, na mesma semana, portanto, dia 14, temos a versão italiana no Tivoli, com a apresentação do disco e a apresentação da temporada. Vocês vão apresentar a temporada, vão ter apresentação em palco ou não?
1: Não, ou seja, a apresentação da temporada já o fizemos no nosso concerto de aniversário, no
0: Exato.
1: passado junho. Portanto, este realmente é o concerto inaugural, que
0: De
1: dá o
0: abertura.
1: pontapé de
0: De
1: saída
0: abertura.
1: da nossa temporada, que está cheia de concertos muito variados, em diferentes formatos. Eu convidava a todos a visitarem o nosso site e a. De alguma forma, a descobrir estas nossas propostas para esta temporada 26-27.
0: E ouvirem aqui o programa da manhã da RTP Antena 2, que nós vamos dando conta
1: Exatamente,
0: da
1: vamos passando por
0: temporada.
1: aqui, vamos passando
0: Vamos
1: por aqui.
0: dando conta da temporada. E depois, então, dia 16, na Fundação Carlos Gulbenkian, que é no Festival Jovens Músicos da RTP Antena 2, duas obras que permanecem desse programa original: a abertura da ópera Hospedaria Portuguesa de Luigi Cherubini, O Divertimento Número 1 de Jolly Braga Santos, e então duas entradas novas. É Florestas Silenciosas, de Antonín Dvořák, que aqui já é uma orquestra um bocadinho diferente, não é?
1: Exatamente, já tem uma orquestração diferente e aqui numa versão também diferente, porque a versão original será para violoncelo e aqui
0: Exato.
1: vamos ter uma versão para
0: Para
1: viola.
0: viola, para viola. Os violinistas de vez em quando roubam um repertório.
1: Exato.
0: Bem, eles, coitados, também levaram tantos roubos na vida em termos de repertório, que isso é normal. Mas e a obra de Benjamin Britten? Pedro, queres acrescentar alguma coisa ao concerto?
1: Não,
0: Ou...
1: eu na realidade gostava de alguma forma convidar as pessoas a estarem connosco, ou no dia 14 ou no dia 16, e também para nos visitarem ao longo desta temporada. Estamos aqui também para oferecer concertos, diferentes programas, variados, em variados formatos também. E que nos acompanhem nesta nossa viagem que agora começa, que é a temporada 26-27. E muito obrigado pelo vosso apoio e complicidade.
0: Vamos acompanhar. Vamos acompanhar. Então, encontro marcado dia 14, que é da primeira data, dia 14 no
1: Exatamente.
0: Teatro Tivoli, e de certeza que nos vemos no dia 16 no Festival PJM. Falávamos dos Lacrimé, falávamos Benjamin Britten, de John Dowland, e hoje é o dia de aniversário de Henry Purcell, que foi beber tanto à música de Dowland e também à tradição dos Lacrimé. De resto, isso sente-se logo no final da sua ópera de Idineias, numa das mais belas árias de ópera alguma vez escritas.

0: área aqui na voz de Barbara Bonney, a área Die Anne Belinda When I Am Lady Nerf, da ópera de Idineias de Henry Purcell, e a interpretação da Academia de Música Antiga à direção de Christopher Hogwood, a música de Henry Purcell, aqui no dia de seu nascimento, 10 de setembro de 1659, sem dúvida um dos mais importantes compositores ingleses de todos os tempos. E que bem que casou exatamente com o Lacrimé de Benjamin Britten, essas reflexões sobre uma canção de John Dowland que ouvimos ainda há pouco e que será interpretada então pela Orquestra Metropolitana já no dia 16 no Festival Prémios Jovens Músicos. 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
0: A Orquestra Metropolitana será então uma das participantes neste festival. Vai estar com a Teresa de Macedo, violista que foi a Jovem Músico do Ano, exatamente em 2025, a interpretar o Lacrimé de Benjamin Britten. Ora, falávamos também desse programa da abertura da Hospedaria Portuguesa de Luigi Cherubini. De resto, a Metropolitana irá interpretar a obra de Cherubini tanto no concerto de dia 14 no Teatro Tivoli, esse concerto de arranque de temporada da Metropolitana e que é todo ele dedicado a essa ponte italiana, e também no dia 16 no âmbito do Festival Jovens Músicos. A abertura da Hospedaria Portuguesa de Cherubini e que tem um dos temas mais levados para música por compositores de todas as épocas. Estou a falar da folia, essa folia ibérica, para sermos mais corretos. Poderíamos falar de folia portuguesa. Uma das primeiras vezes que se ouviu falar do termo folia foi exatamente com Gil Vicente. Então não fica mal falarmos da folia portuguesa. E como é óbvio, Luigi Cherubini usou essa experiência e a noção da folia para indicar que estaríamos algures em Lisboa. A Hospedaria Portuguesa e a abertura aqui na direção de Neville Marriner com a Academia de St. Martin in the Fields.

Abertura da ópera A Hospedaria Portuguesa, de Luigi Cherubini, aqui a interpretação de Neville Marriner com a Academia de St. Martin in the Fields, obra que será interpretada então pela Orquestra Metropolitana já nos concertos de dia 14 no Tivoli e também no concerto de dia 16 integrado no Festival Jovens Músicos e que terá lugar na Fundação Carlos Gulbenkian, transmitido aqui pela RTP Antena 2. Esse segundo concerto será então no dia 16. E a propósito de ópera, porque falamos de uma abertura de ópera, amanhã vamos voltar a olhar para a Ópera Fest, pois temos uma grande noite com a ópera de hoje na quinta edição do concurso Maratona de Ópera 21. A quinta edição do concurso de ópera contemporânea, Maratona de Ópera 21, oferece uma dose dupla de ópera empolgante em estreia absoluta dos talentosos jovens compositores Francisco Lima da Silva e Pedro Laranjeira Finisterra, a partir de libretos originais de Miguel Castro Caldas, uma sobre uma plataforma de inteligência artificial prestes a ser descontinuada, uma robô que parte corações por onde passa, outra sobre um inquilino de alojamento local que tem um caso com a sua arrendatária no mundo gentrificado e no meio de uma greve em plena Sinfonia do Adeus, para onde irão eles? Ora, bom, que enredo! Só uma destas óperas será vencedora da competição Maratona de Ópera 21 na sua quinta edição e vencerá o prémio Carlos Pontes Lessa. Isto vai acontecer

teve um papel fundamental também em Portugal. A música de Iomélie ajudou a reerguer o espírito de Lisboa após destruição do brutal terremoto de 1755. Entre os anos de 1767 e 1780, os teatros reais portugueses executaram mais de 25 óperas e serenatas do compositor italiano, a maioria destinada a celebrar festas e casamentos da família real. O impacto foi tão profundo que os manuscritos originais de Iomélie ainda integram o património da Biblioteca Nacional de Portugal. É com a música de Iomélie que nós terminamos este programa da manhã da RTP Antena 2. Até amanhã.

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0: Ricardo Saló e Cristina do Carmo.
1: No dia 10 de setembro de 1926, a Alemanha adere à Liga das Nações. De Paris chegava a nota. Entrando os acordos de Locarno em vigor pela admissão da Alemanha na Sociedade das Nações, o Sr. Briand afirmou que o Reno será daqui por diante um rio internacional, correndo entre duas margens desmilitarizadas numa extensão de 50 km sob a proteção da Sociedade das Nações. Tranquilidade também em Espanha, onde o rei Afonso XIII assina o decreto que levanta o estado de guerra. Primo de Rivera, ditador espanhol, afirma ainda aos jornalistas que havia sido resolvido o repatriamento de 12 mil soldados das tropas de Marrocos.
0: Há 100 anos, outras notícias do Reno chegavam à imprensa portuguesa. Comentavam os ridículos. Em Colónia, nas águas do Reno, foi a pique um barco carregado de barris de vinho e licores, os quais deram à costa, tendo os habitantes tomado conta deles e entrado tanto nas bebidas que os casos fatais se contam às dezenas. Tal foi a bebedeira. Mas o caso de Colónia não é novidade nenhuma. Há 16 anos que o povo português apanhou uma taxada política de tal ordem que não há amoníaco que lhe faça passar. É uma bebedeira que resiste a tudo. E o pagante está tão enfronhado no vício, tão saturado da mistela politiqueira, a carraspana é de tal raça que o seu fim há de ser como o dos beberrões da margem do Reno. Morre perdido de bêbado, rematava os ridículos.
2: Há um século, no Diário de Lisboa, foi publicada a seguinte crónica assinada por Rogério Pérez. A tormenta. Por Espanha andava uma onda de calor. Os que buscavam as brisas dos ares do norte sofriam a decepção de verem a onda multiplicada, tal como as ondas no Sardinero, de Santander, ou na Concha, de San Sebastián. Das duas praias fugimos, aterrados, e fomos parar a Bilbao, a terra das chuvas, fresca e amável. E também em Bilbao a onda era gigantesca. Chegámos a Madrid e, ante o calor, ouvimos repetir, como em Santander, San Sebastián e Bilbao: se não chove, morremos fritos. E todos esperavam a tempestade, la tormenta, como bênção do céu. E a tormenta chegou. Estávamos na casita portuguesa de La Goya, frente ao Guadarrama. Granados, filho do glorioso autor de Las Goyescas, desaparecido no naufrágio do Lusitana, tocava num sonoro piano de cauda a sua obra inédita Los Tapiches, quadros regionais espanhóis com letra de Tontas Borras. Estendidos pelos divãs e pelo chão, sobre tapetes e almofadas, escutávamos, fumando, sonhando. Como a luz elétrica estava ligada, não demos pelas nuvens negras que se cerravam sobre as nossas cabeças. Inesperadamente, vimos que um relâmpago se associava à iluminação da sala, enorme, assombrante, dominando-a em tons esverdeadamente claros. Um ruído tremendo, metálico, indiscutível, anunciou a queda próxima de uma faísca elétrica e a luz apagou-se em toda a casa, ao mesmo tempo em que ribombava um trovão enorme, ruidoso, horrível. Calou-se o piano e abriram-se as janelas que dão para a serra, iluminada pelos relâmpagos, em tons velasquenhos. A chuva e o vento fustigavam e tudo contribuía para nos supormos no mar, em plena tormenta, naufragando. E ao piano continuava, inspirado, o filho daquele náufrago genial que, em plena tormenta, parecia connosco, guiando e aprovando o continuador da sua obra. Las Goyescas, Los Tapiches. Vamos ouvir um excerto de Las Goyescas, de Henrique Granados, pelo pianista Fernando Pérez.

0: Ouvimos um excerto de Las Goyescas, de Henrique Granados, pelo pianista Fernando Pérez.
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4: Muito bom dia, sejam bem-vindos ao programa da manhã das 10 na RTP Antena 2, hoje com André Pinto. A começar, uma das obras mais conhecidas de Glazunov é o Concerto para Violino, peça de espírito romântico que o compositor escreve em 1904 para o violinista Leopold Auer. É uma composição cheia de elegância, bem atraente, e que dá ao solista várias oportunidades para brilhar. Três andamentos contínuos, bem fogosos e com muita melodia. O concerto é estreado pelo próprio dedicatário Leopold Auer em São Petersburgo, mas o grande defensor da obra é Yasha Heifetz, que o inclui regularmente no repertório. Vou chegar com o Mikhail Pletnev a dirigir a Orquestra Nacional Russa e com o violinista Jill Shaham, na totalidade, o concerto para violino de Glazunov.

Uma das obras mais conhecidas de Glazunov, concerto para violino, peça de espírito romântico que o compositor escreve em 1904 para o violinista Leopold Auer. Composição cheia de elegância, bem atraente e que dá ao solista várias oportunidades para brilhar. Três andamentos contínuos, bem fogosos, concerto estreado com o próprio dedicatário Leopold Auer em São Petersburgo, mas o grande defensor da obra torna-se Yasha Heifetz, que o inclui regularmente no repertório. Estivemos com o Mikhail Pletnev a dirigir a Orquestra Nacional Russa e com o violinista Jill Shaham, concerto para violino de Glazunov. 10 horas e 41 minutos e seguimos com a agenda de concertos. Vai haver um concerto com João Barradas em acordeão e com Wenting Kang em viola, obras de Paulo Casals, Albéniz, Akira Nishimura e Astor Piazzolla. Aqui vamos chegar com um excerto de Quatro Estaciones Portenhas, e é precisamente umas obras de Piazzolla que vai ser tocada. É um concerto no âmbito do Festival Sidney e que vai ser hoje, às 9:30 da noite, no Mosteiro de São Bento, em Santo Tirso.

0: Astor Piazzolla na agenda de concertos para hoje. Isto porque vai haver um concerto com João Barradas em acordeão e com Wenting Kang em viola. Obras de Paulo Casals, Sal Benis, Akira Nishimura e Astor Piazzolla. Aqui estivemos com um excerto de Quatro Estaciones Portenhas e por João Barradas, precisamente uma das obras de Piazzolla que vai ser tocada. Concerto no âmbito do Festival Sydney, que vai ser hoje às 9:30 da noite no Mosteiro de São Bento, em Santo Tirso.
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0: RTP Antena 2, são 11 horas 10 nos Açores. Muito bom dia, seja mais uma vez bem-vindo ao programa das 10 na RTP Antena 2. O Egípcio, a começar esta segunda hora, é assim que é conhecido o concerto para piano número 5 de Camille Saint-Saëns. O compositor parisiense escreve o concerto durante o inverno de 1895-96, quando está de férias no Egito. Mais exatamente, Saint-Saëns está em Luxor, antiga cidade egípcia, onde está o templo de Karnak e na zona do Vale dos Reis.

o egípcio, o concerto para piano número 5 de Camille Saint-Saëns. O compositor parisiense escreve o concerto durante o inverno de 1895-96, quando está de férias no Egito, mais exatamente em Luxor, antiga cidade egípcia, onde está o templo de Karnak, e na zona do Val dos Reis. O concerto é conhecido como egípcio pelo país onde é composto, mas também pelo conteúdo. Esta é uma das obras mais exóticas de Camille Saint-Saëns, influência musical do Médio Oriente, mas também espanhola e javanesa. Um concerto grandioso, aqui trazido por André Previn, a dirigir pela Orquestra Royal Philharmonic, pianista Jean-Philippe Collard. Concerto para piano número 5 de Camille Saint-Saëns. São 11 horas 31 minutos. Seguimos na RTP da Antena 2 com música de câmara de Felix Mendelssohn. Sonata para violino, opus 4. Foi a segunda sonata para violino do compositor e a única a ter número de opus. Mendelssohn compõe a obra de 1823, com apenas 14 anos. Ele dedica a obra a Eduard Ritz, amigo e professor de violino do próprio Mendelssohn, Shlomo Mintz, violinista, e Paul Ostrovsky, ao piano, vai então tocar esta sonata para violino opus 4, que, ao contrário do conhecido concerto para violino de Mendelssohn, não tem uma atmosfera espetacular, mas sim a calma e serenidade típicas da música de câmara, nesta fase precoce do compositor.

Música de câmara de Felix Mendelssohn, sonata para violino opus 4, é a segunda sonata para violino de compositor e a única a ter número de opus. Mendelssohn compõe a obra em 1823, com apenas 14 anos. Ele dedica a sonata a Eduard Ritz, amigo e professor de violino do próprio Mendelssohn. Shlomo Mintz, violinista, e Paul Ostrowski ao piano, trouxeram esta sonata para violino opus 4 de Felix Mendelssohn. São 11 horas 56 minutos, momento para a poesia pelos próprios poetas. Luís Caetano e A Vida Breve, hoje com Margarida Azevedo.

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de concerto para piano. Ela é composta em 1948 e no ano seguinte, nos Estados Unidos e em Israel, tem o título de The Age of Anxiety, a Era da Ansiedade, que é também o nome de um poema do anglo-americano W.H. Auden, que está na origem da sinfonia. A procura da espiritualidade é o tema central do poema e também, naturalmente, da obra musical. Vou aqui apresentá-la Christian Zimmermann ao piano, com a Orquestra Filarmónica de Berlim, sob a direção de Sir Simon Rattle, na íntegra, Sinfonia número 2, de Leonard Bernstein.

Leonard Bernstein, o compositor do mês na RTP Antena 2, que destaque a Sinfonia número 2, obra fogosa e dramática, que é ao mesmo tempo sinfónica, de um deslumbrante concerto para piano. Ela é composta em 1948 e no ano seguinte nos Estados Unidos e em Israel. Tem o título de The Age of Anxiety, a Era da Ansiedade, que é também o nome de um poema do anglo-americano W.H. Auden e que está na origem da sinfonia. A procura de espiritualidade é o tema central do poema e naturalmente também da obra musical. Estivemos com Christian Zimmermann ao piano e com a Orquestra Filarmónica de Berlim sob a direção de Sir Simon Rattle nesta segunda sinfonia de Leonard Bernstein. Meio-dia, 41 minutos, e seguimos com a música de câmara de Joaquim Turina, trio com o piano número 2, opus 76. Turina acompanha esta obra entre 1932 e 1933, aos 50 anos. Ela tem um colorido típico dos idiomas do modernismo francês e também com ritmos do folclore da Andaluzia. Vai tocar o trio das irmãs Bekova. Este trio com o piano número 2, opus 76, de Joaquim Turina.

0: música de câmara de Joaquim Turina, trio com piano número 2, opus 76. Turina acompanha esta obra entre 1932 e 1933, aos 50 anos. Ela tem um colorido típico dos idiomas do modernismo francês, com ritmos do folclore da Andaluzia. Tocou o trio das Irmãs Bekova. Final do programa da manhã das 10, na RTP Antena 2, hoje com o André Pinto. Já daqui a pouco, Inês Almeida, da tarde, RTP Antena 2.
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ano como prenda de aniversário para o seu mentor. Inspirada nas Anniversaries de Bernstein, esta peça breve para piano tornou-se uma canção partilhada, ou uma criação partilhada, aliás, quando o compositor, maestro e professor retribuiu o gesto com Birthday Bar 6, alguns compassos destinados a integrar a partitura do discípulo. Foi, portanto, em clima de amizade e afeto que iniciámos esta tarde de música na RTP Antena 2, The Awakening, por Carolyn Anger. Leonard Bernstein é, como bem sabemos, o compositor do mês de setembro na RTP Antena 2 e é com ele que seguimos. Os 3 episódios de dança de On the Town transportam para a sala de concerto a energia do musical de 1944, que acompanha 3 marinheiros durante um dia de licença em Nova York. Combinando ritmos de jazz, vivacidade teatral e lirismo, a música de Bernstein revela o talento do compositor para captar tanto a exuberância da vida urbana como a solidão que nela se esconde. Nesta gravação, é ele mesmo quem dirige a Filarmónica de Nova York, reunindo as facetas de criador e intérprete.

Esta é uma remasterização de uma gravação Sony de 1964, onde ouvimos Leonard Bernstein a dirigir a Orquestra Filarmónica de Nova York. Escutámos os 3 episódios de dança do musical On the Town, o musical de Bernstein, escrito em 1944. Esses 3 episódios são The Great Lover, Lonely Town, Pas de Deux e Times Square, 1944. Continuemos por páginas célebres da música. Publicada em 1705, a sonata em trio em ré menor, RV63 La Folia, encerra o Opus 1 de Antonio Vivaldi, com uma série de 19 variações sobre um célebre tema de possível origem portuguesa, La Folia. Vivaldi escreveu a sua partitura para 2 violinos e baixo contínuo, retomando a tradição que fascinou numerosos compositores barrocos, incluindo Corelli, e transforma num diálogo instrumental de grande virtuosismo. Os violinos alternam e entrelaçam os seus fraseados, enquanto o baixo participa também no jogo de imitações. Entre momentos de contenção expressiva e passagens de exuberância impetuosa, Vivaldi explora as possibilidades de um mesmo modelo musical. Eis a interpretação do violinista Sylvain Desini com o ensemble Ostinato.

Foi assim que Antonio Vivaldi compôs sobre a célebre melodia La Follia e encerrou com esta sonata em trio em Ré menor o seu Opus 1. Esta sonata é o número 12, também catalogada como RV63, para dois violinos e baixo contínuo. Escutamos a interpretação do violinista suíço Sylvain Desini com o ensemble Ostinato. O compositor dinamarquês Van Holmboe, autor de 13 sinfonias, desenvolveu uma linguagem pessoal que, inicialmente marcada pela influência de Bartók, se afirmou ao longo de uma extensa carreira. Composto entre 1940 e 42, o seu concerto número 3, Opus 21, destina-se a clarinete e orquestra de câmara e integra uma série de 13 concertos destinados a diferentes combinações instrumentais. Organizada em dois andamentos apenas, Allegro non troppo e Allegro giocoso, a obra permaneceu durante muito tempo à sombra do célebre concerto para clarinete de Carl Nielsen, apesar do seu valor musical intrínseco. E é o que vamos constatar, esse mesmo valor, ouvindo o registro protagonizado por Martin Fröst e Orquestra Sinfónica de Aalborg, sob a direção de Owen Arwell Hughes.

É este o concerto para clarinete e orquestra de câmara que o dinamarquês Vagn Holmboe escreveu entre 1940 e 1942. Tem apenas dois andamentos, Allegro non troppo e Allegro giocoso. É o seu concerto número 3, opus 21. Martin Frost no papel solista, acompanhado pela Sinfónica de Aalborg, sob a direção de Owen Arwell Hughes. Continuaremos com o clarinete no papel principal, mas em ambiente de música de câmara romântica. Escrita em 1894, a sonata para clarinete e piano em Mi bemol maior, opus 120, número 2, é uma das últimas obras do género de Johannes Brahms, inspirada pela sua admiração pelo clarinetista Richard Mühlfeld. Nos seus três andamentos, a serenidade do Allegro amabile dá lugar ao ímpeto do Allegro appassionato antes de desembocar num andante con moto com variações. O lirismo e a riqueza do diálogo entre instrumentos revelam toda a maturidade expressiva do compositor no final de vida. Nesta gravação, Jean-Marc Fessard e Jennifer Fichet são os intérpretes.

0: A célebre sonata para clarinete e piano em Mi bemol maior, o Opus 120 número 2 de Johannes Brahms em 1894, uma de duas sonatas inspiradas pelo clarinetista Richard Mühlfeld. Aqui a interpretação foi feita por Jean-Marc Fessard e Jennifer Fichet e foi com esta obra que chegamos às 14 horas e 5 minutos. Uma curta pausa.
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0: Voltemos aos concertos nesta segunda hora da tarde de música da RTP Antena 2. Na interpretação de Janine Jansen com a Orquestra Filarmónica de Oslo, dirigida por Klaus Makela, o concerto para violino número 1 em Ré maior de Prokofiev revela tanto a sua dimensão poética como a sua energia incisiva. Concluída em 1917, a obra combina um lirismo sonhador com a vitalidade rítmica e a ironia característica do compositor. Da delicadeza da abertura à agitação do scherzo e à serenidade do final, Jansen alia virtuosismo e subtileza em estreita cumplicidade com a orquestra. A direção de Makela realça a escrita orquestral e os contrastes que conferem à partitura o seu caráter singular. Vamos ouvir.

Janine Jansen no violino, acompanhada pela Orquestra Filarmónica de Oslo, sob a direção de Klaus Makela, a interpretar o Concerto para Violino número 1 em Ré Maior, Opus 19, de Sergei Prokofiev. A obra, concluída em 1919, com estreia em 1923, na Ópera de Paris, por Marcel Darrieux. Em 1903, Henrique Granados concluiu o seu Allegro de concerto para piano solo para o submeter a um concurso de composição organizado pelo Real Conservatório de Madrid. Com essa partitura, Granados alcançou de facto o primeiro prémio do concurso. É uma obra de inspiração listiana, virtuosística e exuberante, publicada em 1906. Aqui, a interpretação do pianista Charles Richard Hamelin.

Charles Richard Hamelin interpretou o Allegro de Concerto, opus 46, de Henrique Granados. Na última edição, hoje, 3 de maio, é o título do novo livro de Patrícia Portela, razão para a entrevista a Luís Caetano. Sentamo-nos com ela e com Goya no Museu do Prado. Patrícia Portela foi ontem anunciada como vencedora do Grande Prémio de Romance e Novela 2025 da Associação Portuguesa de Escritores, com o livro Manual para Andar Espantada por Existir.

0: Carlos Faradada dizia que Goya comia a sua tortilha na Quinta do Surdo frente a um Saturno que devorava os seus filhos. O investigador, doutorado e pintor, que dedicou uma vida ao estudo das pinturas negras, comparava os repastos de Goya aos nossos pequenos almoços insensíveis frente à televisão. Um ovo estrelado, um genocídio no Médio Oriente, um sumo de laranja, um massacre no norte de África, uma torrada, milhares de hectares ardidos na Península Ibérica, um brioche, uma guerra ininterrupta à porta das maiores centrais nucleares do mundo, um café, um terremoto, um pastel de nata, um tsunami, uma tosta de abacate, um navio a verter milhares de litros de petróleo no oceano, um folhado de salsicha, um presidente a desolar um país, um copo de água, um marido que mata a mulher, uma mãe que bate num filho, um filho que mata a mãe, outro café, outro massacre, um pedacinho de chocolate, um linchamento. Mas talvez Goya não comesse a sua tortilha frente à sua televisão pintada, como nós o fazemos frente aos nossos dias transmitidos em direto. Goya não assumia a banalidade da violência, como nós nos orgulhamos de o fazer, exibindo a nossa indiferença como traço de caráter distinto que revela saúde e racionalidade. Goya não romantizava a violência, exibindo uma imagem de um capacete perdido aqui, enquadrando na imagem uma boneca deixada para trás, concentrando-se numa poça de sangue com uma paisagem destruída ao fundo. Goya, desesperado, pintava nas paredes de sua casa um Saturno comendo o seu filho para não se esquecer de que a violência não está à vista e, no entanto, está sempre presente. Goya escandalizava-se com cada ação, com cada gesto, enquanto nós domesticamos a crueldade e devolvemo-la digerível a quem a vê, enquanto esta permanece insuportável para quem a sente. Goya procurou revelar a brutalidade que se esconde atrás de um decreto, de uma invasão, de uma mudança de família real. Goya pintava enquanto dizia: eu vi. E é um excerto do livro Hoje, 3 de Maio. Romance, diz-nos o livro, e celular, mas será também muitas outras coisas. É um livro diferente, original, inesperado, de Patrícia Portela. Bem-vinda à Antena 2. É um livro que parte de uma experiência de Patrícia Portela diante do quadro Os Fuzilamentos do 3 de Maio, 1808, de Francisco Goya, que está no Museu do Prado. Este livro convoca-nos para dentro deste quadro, para a vida de Goya, para este museu, para o seu tempo, o tempo destas invasões francesas. Isto tem a ver connosco também, esta crueldade e esta mortandade que acontece nos dias 2 e 3 de maio em Madrid. Tem a ver com uma guerra peninsular que todos nós conhecemos e que deu origem à partida da família real para o Brasil e à mudança política em Portugal e Espanha, perdendo, conduzindo às independências de várias das suas colónias. É um livro labirinto, porque Patrícia Portela nos convoca para fazer dele esse labirinto, a segui-lo em modos alternativos, começando este labirinto, Patrícia Portela, no excerto que acabei de ler, é-nos dito pela autora que Goya pintava enquanto dizia: eu vi. Como é que foi o seu processo de ver este quadro de Goya, este provavelmente mais conhecido quadro de Goya, aquele que nos deixa mais aturdido, e se ele tem muitos quadros para nos espantar, mas este e a capa do livro, que tem a chancela Caminho, dá-nos aqueles que morrem. Nós, ao longo do livro, vamos vendo os que morrem. Vamos vendo, não. Vamos conhecendo, ou vamos vendo. Conhece-se na leitura. Os que morrem, os que matam, os que veem, os que observam. Partilhe connosco o processo que ele levou a ver este quadro de uma maneira muito especial.
1: Primeiro, muito obrigada por este convite e por estar aqui na rádio. A esta hora, assim, não há sítio assim mais mágico. E, portanto, estou aqui muito contente a partilhar a noite com uma série de reflexões que ficam tão bem na noite e que depois nós acordamos de manhã e às vezes não estamos à altura daquilo que pensámos na madrugada anterior. E este livro é sobre uma madrugada também.
0: Sim.
1: É sobre a madrugada de 3 de maio, de 2 para 3 de maio, não é? Eu gostava muito deste quadro, eu sempre gostei muito deste quadro e não sabia porquê. Tinha assim uma grande paixão por este quadro. Este quadro não é ainda, não faz parte das pinturas negras, mas é o princípio da escuridão. Sim. De Goya. Goya tem quase 70 anos, se não me engano, e toda aquela luminosidade que ele tinha começa com a própria história, com aquilo que se vai passando no mundo.
0: A vida, e com a idade, dele, a vida, sim. A emergir.
1: E vai ficando até ser assim absolutamente quase escuro, não é? Quase uma espécie de homem caverna, pintor caverna.
0: Lá na sua quinta do surdo. Do surdo.
1: Há um tempo, o tempo da pintura, eu gosto muito de pintura e revejo muito na pintura. A pintura tem um tempo que a fotografia não tem. Muitas vezes diz-se que Goya foi o primeiro fotógrafo de guerra, não é? Porque ele foi anteriormente a este quadro, 3 de maio, ele foi convidado. E penso que foi em 1808, mesmo no próprio ano da insurreição, o seu amigo, o general Palafox, pediu-lhe para ir a Saragossa ver a destruição e tudo o que tinha acontecido
0: deixada
1: e ouvir as
0: franceses.
1: Histórias deixadas pelos franceses. E ele vai começar a fazer as suas gravuras, desastres de guerra, que, se não me engano, ele nem nunca chegou a... Nunca chegaram a ser publicadas, pelo menos em vida, mas terminou, fez uma série delas. É um fotógrafo porque não só faz a gravura de um desastre, não é? Um desastre de guerra, que pode ser uma mulher a ser violada, pode ser um homem a ser linchado.
0: São mais de 80 gravuras.
1: São mais de 80, acho que são 82, 83, sendo que as duas últimas são, e é muito curioso, e foi uma coisa que eu descobri à medida que fui fazendo este livro, e que é a penúltima chama-se A Verdade Morreu, e a última chama-se Ressuscitará. Isto é 1808, entre 1808 e 1816 é quando ele faz estas gravuras. E eu que termino, são os dois últimos capítulos, são A Verdade Morreu e Ressuscitará. Ele já fez a pergunta, não é? Nós voltámos a fazer a pergunta. Portanto, o que quer dizer, tem duas leituras, quer dizer que a verdade não morre, se calhar.
0: Quer dizer que não deixaremos de fazer essas perguntas.
1: Se calhar não deixaremos de fazer essa pergunta e se calhar não a deixaremos morrer. Ou seja... Ou então estamos no mesmo sítio, também podia ser essa a leitura, que era um bocadinho mais triste. Mas há aqui qualquer coisa de muito próximo, não é?
0: O estarmos no mesmo sítio é um bocadinho a ideia do livro. Estamos no labirinto e estamos sempre a passar diante deste momento.
1: Deste nós
0: quadro,
1: estamos presos
0: momento.
1: Neste momento.
0: Sim.
1: Que é um momento, aliás, eu
0: e
1: acho
0: nós
1: que.
0: Nós
1: Europa...
0: estamos presos neste momento.
1: Nós estamos presos.
0: E nós... Porque nós ligamos a tal televisão que já não é pintada na parede como neste excerto de Patrício Portel. E isto que aconteceu em Madrid, esta matança indiscriminada,
1: continua
0: acontece de Israel e dos Estados Unidos para com os palestinianos, acontece do Irão para com o seu próprio povo, acontece de Israel para com o povo iraniano, acontece no Sudão, acontece em vários lugares do mundo. Isto continua a acontecer.
1: É terrível que é... E eu acho que Goya é o primeiro a capturar este momento, né? Se nós olharmos para o quadro, é um momento em que... Não se sabe porquê, porque quem está a fuzilar não tem cara, não é? Portanto, é uma espécie de mal.
0: Sim, vemos.
1: Vemos de costas. Ou seja, o que também pode querer dizer que somos nós, não é?
0: Sim.
1: Porque se nós estivermos frente ao quadro, mais facilmente estamos do lado dos que matam do que dos que morrem, porque o quadro está mais ou menos inclinado. O que é um bocado assustador, é assim a primeira coisa assustadora do quadro. Acho que Goya nos desafia mesmo a pensar quem somos nós nesta praça. Porque nós falamos aqui com um ar muito confortável, né? Nestas paredes assim insonorizadas, né? E protegidas do som do ruído da rua. Falamos disto, está a acontecer ao mesmo tempo. Mas é que não é só isso, não está só a acontecer ao mesmo tempo. Nós estamos a matar ao mesmo tempo. Nós somos responsáveis, nós não estamos a morrer, estamos a matar. Acho que a Europa e o mundo criámos aqui, mas a Europa, eu gostava de apontar aqui o dedo à Europa, porque acho que nós criámos uma estrutura que é baseada no fuzilamento.
0: Também criámos uma estrutura social e política em que não assumimos responsabilidade disso.
1: Exatamente.
0: Nem os governos assumem. Eu apoiar esta guerra, jamais, diz um ministro. Exato. E nós dizemos que não tem nada a ver com isso. Mas todos temos a ver com isso.
1: Todos temos a ver com isso. Aliás, nós criámos este... Aliás, nós pintámos este quadro. Nós pintámos este quadro. E acho que o livro é muito sobre isso. É.
0: E, portanto, este quadro teve sempre esse apelo para si, Patrícia Portela.
1: Sempre.
2: Como é que chega a este livro? Como é que chega ao Museu do Prado durante tempos e tempos? Porque este livro também nos fala de uma experiência de dedicação, de sacerdócio temporal, durante meses, em que em Madrid se levanta e quase de sol a sol a sua vida é contemplar este quadro.
1: Este quadro. O projeto era, achava eu, simples. Não se tornou simples, mas achava eu que era simples, que era dar uma voz a cada uma destas personagens que aparece no quadro, não é? Porque o quadro é sobre civis. Alguns dos 404, os que estão registados são 404 ou 409 civis que foram mortos na madrugada de 3 de maio, mais não sei quantos feridos, mais não sei quantos milhares de feridos, para além daqueles que foram mortos durante a insurreição. Portanto, estes são só os que se sabe que foram fuzilados mesmo, e deixados mortos em praça pública a apodrecer para que toda a gente, para servir de exemplo para os que pudessem querer continuar a lutar contra os franceses. E nós nunca sabemos, não é? Nós nunca sabemos. Temos até algum fascínio pelo soldado anónimo, civil anónimo.
0: Homenageámo-lo.
1: Exato.
0: O soldado desconhecido.
1: Exato.
0: Aquele que caiu em combate e que não se sabe.
1: Que é carne para canhão, não é? E Goya não só é o primeiro que vai dar caras, não é? Porque se nós repararmos no quadro, não é uma massa de pessoas que está a ser morta, não é?
0: Há traços distintivos.
1: Exato. E há uns que estão com medo. Há uns que estão com raiva, há uns que estão resignados, há uns que não querem ver, há uns que já estão mortos. E eu queria falar sobre cada um deles, ou seja, eu queria entrar no quadro. Isto é como se... E eu convido quem quiser ler o livro a entrar no livro. Acho que também foi essa e a razão para ter as gravuras cá dentro e ter detalhes do quadro. Tem muito a ver com isso, que é como se eu nunca saísse. Eu, enquanto leio o livro, ou enquanto escrevi, tenho sempre o quadro à frente e de repente começo a ver coisas que eu não vejo. Da mesma maneira, é quase, se calhar, nem tinha pensado nisto ainda, é quase como a minha vontade de conseguir saltar para dentro da televisão quando estou a ver notícias e perceber de facto o que é que está a acontecer. Porque eu não sei se tens essa sensação, mas eu cada vez tenho mais esta sensação que eu não percebo o que está a acontecer. E então a ideia é dar tempo, dedicar tempo a olhar para cada um. E se nós dedicarmos tempo a observar, mais do que a ter muitas opiniões sobre o assunto, descobrimos imensa coisa.
0: É a questão do Saramago. Se puderes olhar, vê.
1: E se puderes ver, repara.
0: E essa vontade surgiu-lhe de saltar para dentro do quadro, e isso faz-se, tirando na fantasia literária, faz-se com o olhar, com a observação. E então, uma residência literária...
1: Concorri a uma residência literária em Madrid. Um bocado assim de intuição,
0: não custa nada intuição.
1: Mas exato, não custa nada tentar, ou não é garantido. E de repente,
0: encontrou,
1: quando aconteceu, foi assim, foi maravilhoso.
0: Encontrou interlocutores que disseram:
1: bela
0: boa
1: ideia. E foi mesmo assim. Aliás, eu tenho muito a agradecer à embaixada portuguesa em Espanha. Em particular, na altura, o embaixador era o Mira Gomes e era a adida cultural era a Patrícia Severino, e que foram pessoas que me acompanharam mesmo e que também tomaram esta ideia como sua. E às tantas encontrávamos imensas vezes no Museu do Prado mesmo, acabámos a fazer almoços ali, ou eu de repente descobria, por exemplo, uma dos meus fascínios foi descobrir, que eu não sabia, aliás, nós não sabemos nada, não é, na verdade, sobre nada. E descobri que quem teve a ideia do Museu do Prado foi uma rainha portuguesa, não é? Porque era a Maria Isabel, que era a grande paixão do Fernando VII, mas que morreu passado 2 anos. Portanto, o Fernando VII voltou a casar. Portanto, não há grande história sobre esta rainha, porque esta rainha foi uma espécie de
0: vida curta.
1: Foi a rainha que morreu 2 vezes, porque pensavam que ela estava morta, então tiraram-lhe a criança, porque ela morreu durante o parto, ou faleceu. E de repente ela acordou quando lhe estavam a cortar, a fazer uma cesariana, e portanto depois morreu.
0: Porque não havia hipótese
1: de sobreviver. Depois é isto. Mas o grande sonho dela era, que é, e isto é que é maravilhoso, e isto fascina-me, era fazer da sua casa de férias, no Retiro, fazer um museu para que os quadros todos que a família real tinha pudessem ser acessíveis a toda a gente. Isto é fantástico, não é? E 2 anos depois dela morrer, Fernando VII, que deve ser o pior e o rei mais execrável da história de Espanha, cumpre a promessa que fez à esposa e abre o Museu do Prado. E, por exemplo, isto é uma das questões que nós passámos horas a discutir, não é? E isto é muito bonito e eu acho que eu ganhei imensos amigos à conta deste livro. Também pessoas que tinham vontade de me atirar pela janela, porque isto foi uma obsessão total. Tudo se transformava em Goya a certa altura. Mas é muito bonita esta relação. Eu lembro muito eu estou sempre a falar do Giacometti, que eu gosto muito, não o Giacometti das canções, também gosto muito das recolhas
3: do escultor.
1: Mas o escultor que faz aquelas figuras muito fininhas,
3: muitos
1: que parece
3: dias.
1: Que estão, como tive a oportunidade de ver uma vez numa retrospectiva, ia morrendo, porque parece uma miragem, parece que se mexem, não é? Que ele é tão fininho. Mas numa entrevista que ele fez uma vez, já no fim, uma das últimas entrevistas que deu, ele dizia que só tinha 2 modelos. Acho que era um irmão ou uma irmã e uma pessoa que ele gostava muito. Agora ele dizia, é tão difícil ver. Eu ainda não acabei de ver estas pessoas. Para que é que eu vou buscar outras se eu estas ainda não consegui ver? E aquilo na altura fascinou-me imenso. E de facto nós, quanto mais virmos uma coisa, e nós hoje estamos muito habituados ao mastiga deita fora, não é? Tudo é novo. Mas, por exemplo, quem tem uma cultura cinéfila, um filme dá para ver 500 mil vezes, um livro dá para ler 500 mil vezes e encontrar sempre uma coisa nova. Mas não existe, já não existe essa vontade ou essa
2: capacidade, essa, até.
1: Ou essa capacidade.
2: Estamos a perder capacidade por falta de preparação, estamos?
1: E por falta de curiosidade, se calhar também.
2: Faz parte.
1: Porque isto leva tempo, não é? Eu estou a olhar para o quadro, aquilo não me aconteceu. Ou seja, há um lado de despojamento, não é? Porque nós também estamos muito habituados, não é? E eu também poderia fazer isso, e também fiz, não é? Que é pegar e ler tudo sobre o Goya e ver sobre a sua biografia, mas até foi o que menos interessou aqui. Mas, por exemplo, uma pessoa estar a olhar para o quadro e de repente olhar e perceber que há vermelho no quadro, e eu, perfeitamente ignorante, disse: mas isto foi pintado sobre vermelho? E a conservadora do museu disse: claro, todos os quadros foram pintados sobre o famoso vermelho de Tiziano. Tiziano, que era um pintor que o Goya admirava muito, fazia sempre a preparação das telas com chama-se vermelho Tiziano, porque foi ele que fez esta mistura, que é uma espécie de vermelho tijolo, aquilo é assim uma coisa. E depois, a partir daí, começa a pintar. O que acontece? É tudo muito mais quente, não é? Não é branco, não é creme, é vermelho. Portanto, o vermelho está por trás daquilo tudo. E de repente a pessoa começa a pensar: pois, isto influencia, não é? Se uma pessoa, quando começa a pintar com vermelho. E daí as ilustrações aqui, eu faço o processo ao contrário. Eu vou eliminando partes do quadro com o vermelho Tiziano que deveria estar como base. E de repente esta conversa, não é? Porque isto é uma conversa com o Goya, não é? E com aquilo que o Goya nos ensinou. Porque eu acho que as verdadeiras musas, não é? São estes senhores incríveis, não é? Estes artistas que falavam com o futuro, não é? Nós não saberíamos o que sabemos sobre o 3 de Maio, mesmo historicamente, se Goya não tivesse escolhido pintar. Porque é um díptico, não é? O 2 de Maio, que é a Insurreição,
2: sim,
1: que é mais provável, também é um quadro absolutamente genial, mas é algo mais provável, não é? Os homens a cavalo, as pessoas a lutar, corpos no chão, uma coisa cheia de movimento. Mas este quadro, que é o 3 de Maio, né, ele decide que aquilo que o impressionou foi esta matança à queima-roupa, não é?
2: Olhos nos olhos, frente a frente.
1: Este frente a frente, esta chacina,
2: sendo,
1: não é?
2: Que os opressores não têm cara, as vítimas não têm nome. E foi isso que ele levou, provavelmente.
1: Exato.
2: A querer
1: dar nome a uns e cara a outros.
2: Dar uma história, dar-lhes.
1: E aos dois lados.
2: Dar-lhes vida e aos dois lados. Patrícia Portela e o romance Hoje, 3 de Maio, acaba de chegar às livrarias. Patrícia Portela, ontem anunciada vencedora do Grande Prémio de Romance da Associação Portuguesa de Escritores pelo livro Manual para Andar Espantada por Existir, uma edição de 2025. Uma conversa para concluir no próximo programa da Última Edição.

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3: A iniciar a terceira e última hora desta tarde de música na RTP Antena 2, uma versão instrumental proposta pelo Fretwork de Suma, a pequena obra de Arvo Pärt que se estreou como canção coral para vozes à capela em 1977.

Suma, de Arvo Pärt, na interpretação do consorte de violas da gamba Fretwork. Esta semana, na Grande Ilusão, o destaque é um filme coreano, Hope, de Na Hong-jin. Inês Lourenço centrar-se-á também sobre um drama francês, Filho de Ninguém, de Safi Nebu, e sobre documentários em torno de Roger Moore e Brigitte Bardot, entre vários ciclos de cinema no Porto e em Lisboa.

de Na Hong Jin. É a estreia em destaque na Grande Ilusão. Inês Lourenço, temos hoje cinema de ação coreano, sendo que Hope também pode ser visto como um filme de

0: monstros ou de ficção científica?
1: Sim, a indecisão de como classificar Hope é natural e joga a seu favor, porque de facto é um filme que consegue ser tudo isso ao mesmo tempo e também comédia e terror, não por acaso. Teve antes estreia no Festival Motel X, que ainda está a decorrer, e antes passou pela competição do Festival de Cannes. Então, este é o regresso de Na Hong-jin, que não realizava há uma década. O seu filme anterior, O Lamento, é de 2016, e estamos a falar de um cineasta com fibra autoral, muita capacidade para surpreender dentro dos códigos do cinema de género e com um impressionante domínio da energia do filme. Em termos de argumento, Hope não tem muito que se lhe diga. Tudo se passa nos arredores de uma pequena cidade portuária sul-coreana com esse nome, Hope, onde de repente é identificada uma presença ameaçadora. O filme começa com um grupo de caçadores que encontra um bovino morto no meio da estrada, apresenta estranhos rasgões na carne e logo a partir daí o polícia chamado ao local inicia a sua busca pelas razões daquela ocorrência, deparando-se com um massivo rasto de destruição quando chega à zona habitada da pequena cidade. Depois disso, Hope é um filme de sobrevivência em linha reta, com ação e suspense cumulativos e uma criatura que não se deixa ver durante quase toda a primeira hora. Portanto, o mais aliciante neste quadro frenético é o modo como Na Hong-jin parodia com séria convicção a referência dos blockbusters americanos. Há aqui lives do Predador ou mesmo dos Avatar, de James Cameron, mas sempre numa postura de diversão da velha guarda. Ou seja, tudo é filmado com arte, ao mesmo tempo que a preocupação é sustentar esta adrenalina fora de série. Enfim, Hope é uma experiência cinemática, no sentido mais genuíno da palavra. É puro movimento e gestão de energia. Só uma nota, algures debaixo de criaturas digitais, tentem ver o casal Michael Fassbender e Alicia Vikander.
2: 태산아! 태산아! 태산아 임마 이 새끼!
3: 뭐야?
0: Chega também às salas Filho de Ninguém, de Safi Nebo. E nos canais TV Cine estreiam dois documentários sobre estrelas de cinema: A Minha Vida como Roger Moore e Bardot.
1: Filho de Ninguém é um drama francês, digamos, de perfil discreto. Retrata a viagem à Tailândia de um pai com o seu filho adotivo na sequência da morte da mulher, portanto, da mãe adotiva da criança. E porquê a Tailândia? Porque é o país de origem desse menino e, a princípio, não se percebe muito bem a intenção da personagem adulta, mas o motivo da viagem passa por encontrar a família biológica da criança. E é isto. Temos um filme que confia toda a sua força emocional ao protagonista, Romain Duris, um dos atores seguríssimos do panorama francês, que comunica com esse filho adotivo, sobretudo através do rosto e com uma contenção dramática muito afinada. Ou seja, o que está em causa é a ausência de relação entre os dois. O menino criou uma ligação muito forte com a falecida mãe adotiva e não desenvolveu o mesmo vínculo com o pai, sendo esta, no fundo, a oportunidade para estabelecerem o laço silencioso pai-filho. O realizador Safi Nebo não tem nenhum golpe de asa, o arco do filme também é relativamente simples, por isso o que fica connosco é uma viagem de modesta psicologia. Por sua vez, no TV Cine Edition e TV Cine Mais, merecem então destaque dois documentários em estreia este sábado. Passa primeiro às 16h45 A Minha Vida como Roger Moore, um olhar sobre a vida do mais descontraído intérprete de James Bond, que capta precisamente essa leveza do ator, da figura pública e do homem. Aliás, uma das escolhas engraçadas do documentário é a voz-off de Steve Coogan a imitar o inglês posh de Roger Moore, no sentido de simular uma narração personalizada do ator, que aqui ficamos a conhecer melhor, entre o crescimento no sul de Londres, numa família da classe trabalhadora, ao zénite que foi o papel de Bond desde a estreia no 007 Live and Let Die. A marca de Roger Moore é, sem dúvida, essa elegância misturada com o humor que conferiu a James Bond uma leitura mais suave deste espião, menos macho alfa, e isso combina perfeitamente com tudo o resto. Os testemunhos da família e de outros amigos atores, como Joan Collins, Christopher Walken, as Bond Girls, Jane Seymour e Gloria Hendry, enfim, todos falam de alguém que preencheu os requisitos da boa pessoa, alguém que era aquilo que parecia, e os vídeos caseiros também ajudam a reiterar a ideia. Portanto, A Minha Vida como Roger Moore é um documentário que se vê como quem bebe um martini.
4: I admit, in my personal life, I was no saint. Professionally, on the other hand...
5: Mr. Moore, why do you think you were chosen to play the saint?
6: Because Sean Connery wasn't available.
7: If he hadn't been so good-looking, they'd have let him be a comedian.
8: Roger Moore, 007 for the fifth time and fit as a fiddle. How do you do it, dare I ask?
9: I play the fiddle.
10: Oh, you must be Joe. My name's Roger Moore.
11: He just has it.
12: I'm flirting. With James Bond.
1: Sábado, às 18h15, no mesmo TV Cine Edition, passa ainda Bardot, este um documentário tipicamente pop, com uma montagem rápida de comentários que contextualizam o percurso de Brigitte Bardot, mas a particularidade é que temos uma entrevista tardia com ela, cujo áudio vai surgindo aqui e ali. Ao contrário de Roger Moore, Bardot teve uma infância burguesa que a marcou negativamente e sempre ficou muito claro que a sua independência e libertação sexual vinha de um ímpeto de revolta contra a educação rígida. O documentário sublinha isso, sublinha a prisão que se tornou a fama, todo o simbolismo da nova mulher que ela carregava nos anos 60, com um toque francês muito próprio. Aliás, a sua feminilidade transformou-se em moda, muitas mulheres imitavam o penteado, o eyeliner, a roupa confortável. Portanto, o que está em foco é esta espontaneidade do corpo de Bardot e depois aquela que veio a ser a sua grande causa, a defesa dos animais. É verdade que ser atriz não foi o sonho de vida de Brigitte Bardot, ela era a primeira a assumi-lo, mas pelo lado cinéfilo senti falta de uma atenção maior a alguns filmes relevantes na sua curta carreira, como O Desprezo de Godard ou O Vida Privada de Louis Malle, que aparecem mais como imagens de fundo. Mas sim, estes documentários televisivos cumprem o objetivo de nos mergulhar numa certa intimidade das estrelas.
13: She was a dancer, a singer, she was an actress, she was a model. She's the first star of the mass media in France.
14: Bardot va devenir une sorte d'incarnation de la France.
15: She has definitely been an iconic image.
16: Elle a osé avant tout le monde. Elle avait peur de rien.
17: She was scandalous.
18: She really is the figure of sexual liberation.
19: Ça a été la première actrice mondialement connue à dire « Je m'engage pour les animaux ». Ça a été la précurseur.
20: Well, she understands the power of celebrity.
21: Je me fous qu'on se souvienne de moi, mais ce que je voudrais, c'est qu'on se souvienne du respect qu'on doit aux animaux.
0: Seguimos com outras propostas do Porto a Lisboa.
1: No Porto, o Batalha Centro de Cinema tem a decorrer desde a última semana um ciclo à volta do mistério da morte, chama-se Cinema do Além, e a proposta é revisitar clássicos e raridades que tenham explorado o tema com alguma imaginação. Um dos filmes que reflete muito bem isso é O Orfeu, de Jean Cocteau, essa obra-prima com Jean Marais, programada para domingo, dia 13. Mas há também, por exemplo, Zombie, de Jacques Tourneur, Ghost, Espírito do Amor, de Jerry Zucker, enfim, obras que nos põem em contacto com a mortalidade nas mais diversas expressões. Ainda no Porto, o Cinema Trindade, em parceria com a plataforma Filmin, acolhe um ciclo dedicado à realizadora belga Chantal Akerman. Serão 10 filmes da sua obra, que traduzem diferentes momentos dessa trajetória e uma espécie de estudo do feminino dentro da lógica do tempo, do espaço, do íntimo ou de uma geografia afetiva, se quisermos, que define o trabalho de Akerman. O ciclo arranca esta quinta-feira com o badalado Jean Dillemann, título no topo da lista da Sight and Sound dos melhores filmes de sempre, e depois a viagem vai do registro mais documental ao mais festivo, estou a pensar em Golden 80s. Uma redescoberta então do cinema de Chantal Akerman em sala, Cinema Trindade, e no streaming da Filmin. Em Lisboa, o Cinema Fernando Lopes traz à nossa atenção uma mostra essencial de Roy Andersson, o cineasta sueco com uma obra que se caracteriza por autênticos quadros vivos tragicómicos da condição humana. Será com certeza um prazer voltar às suas Canções do Segundo Andar, por exemplo, e esta mostra, que se chama Sobre a Vida e Outras Tragédias, inclui também 5 curtas-metragens de Roy Andersson, tudo filmes em exibição a partir deste sábado até 24 de outubro. Vale a pena lembrar que o cinema Fernando Lopes situa-se na Universidade Lusófona. No cinema Medeia Nimas, também em Lisboa, começa agora um ciclo em torno de Jean Tierney, uma revisitação de grandes obras de Hollywood a partir da presença inefável desta atriz. Estou a falar, por exemplo, do Laura, de Otto Preminger, O Fantasma Apaixonado, de Monkey Vicks, por aí. E já agora, ainda no Nimas, arranca outro ciclo dedicado ao novo cinema alemão. Finalmente, passando para a Cinemateca, o destaque do mês é mesmo a retrospectiva Paulo Branco, que tem início esta sexta-feira. Serão 10 filmes mensais ao longo de pelo menos 2 anos e meio, porque o que está em causa é o percurso de um produtor com centenas, neste caso, 300 de títulos entre o panorama português e o internacional. Nesta primeira fase do ciclo serão mostrados também alguns filmes que Paulo Branco exibiu na sua sala em Paris, o cinema Action République. Aliás, o produtor continua esse papel de exibidor e programador, lá está, no cinema Nimas. O tiro de partida desta retrospectiva, com o subtítulo A Vanglória de Produzir, será esse filme de Manuel de Oliveira, Non ou A Vanglória de Mandar, a passar esta sexta-feira, 19 horas, com a presença de Paulo Branco, que acompanhará o ciclo todos os meses.

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8: Depois do cinema, em edição semanal na Grande Ilusão, voltamos à música com o concerto para trompa em Mi bemol maior, C49, de Antonio Rossetti, compositor de origem boêmia. A obra alia elegância clássica, riqueza melódica e virtuosismo. Este concerto foi escrito durante a atividade de Rossetti na corte de Oettingen-Wallerstein e desenvolve-se em três andamentos, incluindo um expressivo romance entre o allegro inicial e o animado rondo final. Trazemos a gravação em que Stephen Gross toma o papel de solista, com Pascal Salomon a acompanhá-lo ao piano, uma versão que acentua a dimensão de câmara e o encanto e a expressividade da partitura.

Em versão para trompa e piano, uma redução, aliás, o concerto para trompa em Mi bemol maior de Antonio Rossetti, em 1779. Rossetti foi, obviamente, um compositor contemporâneo de outros, como Haydn e Mozart. A interpretação coube ao trompista Stephen Gross e ao pianista Pascal Salomon. A Suite Dolly é o opus 56 de Gabriel Fauré, uma coleção de 6 miniaturas para piano a 4 mãos que Fauré compôs entre 1893 e 96, inspirado pela pequena Hélène Bardac, conhecida afetuosamente por Dolly. Contudo, ao invés de ser uma obra infantil convencional, a suíte combina a inocência e a espontaneidade da infância com o característico refinamento harmónico, a subtileza rítmica e a elegância da linguagem de Fauré. Cada um dos andamentos evoca uma faceta diferente do mundo de Dolly e revela um idioma gradualmente mais sofisticado. A ternurenta Berceuse, o brincalhão Miaou, o lírico Jardin de Dolly, a graciosa Kitty Valse, o introspectivo Tendresse e o exuberante Le Pas Espanhol. Deixemos a interpretação nas mãos do duo formado por Etze Erkutun e Firat Darierli.

0: Gabriel Fauré, interpretado por Etse Erkutun e Firat Darierli. Assim é que é. É o duo Erkutun Darierli que nos trouxe a suite Dolly Opus 56 de Fauré. Chegamos ao final desta edição da tarde na RTP Antena 2. Nota apenas para o concerto de hoje ao fim da tarde, o Gesualdo Six, o coro, e o Colin Curry Group tomam conta da performance que a RTP Antena 2 transmite às 7 da tarde no âmbito da temporada dos Proms BBC. Um concerto noturno a 2 de setembro que combina meditações cristãs do Renascimento, obras corais de compositores como Hildegard von Bingen, Machaut, Josquin, Ockeghem, Dunstable e Perrotin, com a abordagem de Steve Reich aos tradicionais salmos hebraicos na sua obra Terrilim, de caráter extasiante e profundamente comovente. Por isso este concerto se chama Steve Reich aos 90 anos. Muito boa tarde, até amanhã.
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3: 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Retratos de mulheres compositoras. Segundo episódio, Louise Farranque.

Louise Farranque foi uma compositora francesa do período romântico, pianista virtuosa, professora e pioneira da musicologia. A sua carreira abrangeu a composição, a atuação em concertos, o ensino no conservatório, a edição musical e o estudo histórico e a recuperação da música para instrumentos de tecla dos séculos XVII e XVIII.

de Paris. Mais tarde, tornou-se a única mulher a ocupar uma cátedra permanente de professora de estatuto comparável no Conservatório de Paris durante o século XIX. Lutou com êxito pela igualdade salarial e contribuiu para estabelecer abordagens historicamente informadas ao repertório antigo para instrumentos de tecla, através da sua investigação e da monumental obra Le Trésor des Pianistes. A sua música, inicialmente elogiada pelos críticos e apresentada em Paris e no estrangeiro, foi posteriormente esquecida durante mais de um século antes de ser redescoberta no final do século XX.

Louise Farranc nasceu Jeanne Louise Dumont em Paris, a 31 de maio de 1804, numa distinta família artística. O seu pai, Jacques-Edmé Dumont, era escultor e pertencia à quarta geração de uma dinastia de mestres artesãos ao serviço da família real francesa. O seu irmão, Auguste Dumont, também escultor e laureado do Prix de Rome, representava a quinta e última geração dessa linhagem. A mãe de Louise, Marie-Elisabeth Louise Courton, era parente dos pintores Coypel e várias das parentes de Farranc eram pintoras da corte. Louise cresceu num apartamento ligado à histórica Universidade da Sorbonne, onde o governo francês alojava muitas famílias de artistas. Desde a infância, revelou uma aptidão excepcional para as artes e, em meados da adolescência, já possuía uma técnica pianística de nível profissional, conhecimentos teóricos invulgarmente sólidos e talento para a composição. Começou a estudar piano com Anne-Elisabeth Cécile Sauriat, antiga aluna de Muzio Clementi. Segundo François-Joseph Fétis, estudou também com Ignaz Moscheles e Johann Nepomuk Hummel. Quando o seu talento tornou plausível uma carreira profissional, os pais de Louise Farranc apoiaram a continuação da sua formação musical. Por volta dos 15 anos, em 1818, segundo uma fonte, e em 1819, segundo outra, começou a estudar em privado harmonia, composição e orquestração com Anton Reicha, professor de contraponto e fuga no Conservatório de Paris. As mulheres estavam proibidas de se matricular nas tradicionais aulas de composição do Conservatório, pelo que Farranc recebeu em privado o ensino de Reicha. Entre os outros alunos de Reicha encontravam-se Franz Liszt, Hector Berlioz, Charles Gounod e César Franck, colocando Farranc numa importante linhagem da educação musical francesa do século XIX, apesar de as regras institucionais a impedirem de frequentar formalmente o currículo de composição.

Em 1821, aos 17 anos, Louise casou com Aristide Farranque, flautista, compositor e editor musical, 10 anos mais velho e que tinha sido seu colega no conservatório. Aristide atuara em concertos realizados regularmente na colónia de artistas da Sorbonne, onde vivia a família de Louise. O casamento e as viagens interromperam os estudos de Louise Farranque com Reicha e ela

percorreu a França com Aristide como pianista de concerto. Aristide depressa se cansou da vida de concertos e, com a ajuda de Louise, fundou em Paris a editora Farranque. As Éditions Farranque tornaram-se uma das principais editoras de música de França durante quase 40 anos e proporcionaram um importante meio para a publicação da música de Louise. Aristide foi um defensor ativo da carreira da mulher e incentivou-a a tornar públicas composições que a sua invulgar modéstia poderia, de outro modo, ter mantido inéditas.

Farranque retomou os estudos com Anton Reicha em Paris em 1825 e simultaneamente relançou a sua carreira como intérprete. As suas primeiras composições publicadas para piano surgiram de forma intermitente entre 1825 e 1839. Foram editadas por Aristide e várias também foram publicadas em Londres e em Bona. O seu primeiro catálogo era dominado pela música para piano. Entre as obras associadas a estes anos encontravam-se as Variações sobre um tema de Aristide Farranque, Grandes Variações sobre a canção Le Premier Pas, Variações Brilhantes sobre um tema de La Cenerentola, de Rossini, Variações sobre a área favorita O Matin de Musette, Air Suisse Varié, Três Rondós, Rondó sobre uma área do Pirata, de Bellini, Variações associadas a Georges Onslow, um rondó sobre temas de Euryanthe, de Weber, Variações sobre uma galopada favorita, um rondó de Rossini, Les Italiennes, Variações brilhantes sobre Donizetti, Les Allemandes, La Sylphide, Souvenir des Huguenots, Les Jours Heureux e as suas fugas. Algumas obras foram publicadas em nome do marido, o que mais tarde dificultou, obviamente, a identificação das composições.

Em 1826, Farrenc deu à luz a sua única filha, Victorine Louise. Victorine tornou-se uma excelente pianista, estudou piano com a mãe e acabou por se tornar pianista de concerto. As fontes diferem ligeiramente quanto à sua morte. Algumas afirmam que morreu em 1859, aos 32 anos, enquanto outra fonte indica 1858 e a tuberculose como causa. Outra ainda descreve uma doença rara e atribui-lhe 33 anos a quando da morte. Os relatos concordam que a sua vida foi tragicamente curta.

Durante a década de 1830, Louise Farranque alcançou considerável fama como intérprete e alargou a sua atividade composicional para além do piano solo. Dedicava-se particularmente a Beethoven e Mozart, mas explorava também repertório que outros virtuosos tendiam a negligenciar, incluindo as sonatas para piano tardias e menos conhecidas de Beethoven. Acabou por se tornar defensora dos escravistas franceses e dos virginalistas ingleses e apresentou em concerto, pela primeira vez na época moderna, muitas obras destes compositores, embora essas atuações por vezes tivessem recebido uma recepção desfavorável. A sua preferência por formas instrumentais abstratas, como sonatas, música de câmara e sinfonias, contrastava com o entusiasmo francês predominantemente pela ópera, pelo vaudeville e pela música de salão. Nunca escreveu uma ópera. As fontes indicam que ambicionava compor uma, mas não conseguiu obter um libreto nem do teatro da ópera, nem do teatro da ópera cómica.

Em 1834, Louise Farranc entrou no domínio da composição orquestral com duas aberturas, a abertura em Mi menor, opus 23, e a abertura em Mi bemol maior, opus 24. Ambas eram obras habilmente construídas e contrastantes, com texturas cuidadosamente desenvolvidas. Escreveu também as grandes variações sobre um tema do Conde d'Alembert, opus 25, para piano e orquestra, uma peça virtuosa que equilibrava explosões enérgicas com passagens introspectivas e melancólicas. Estas obras marcaram a expansão de um catálogo que até então se dedicara esmagadoramente à música para piano solo.

Em 1835, Farrenc compôs as peças para piano sem número de opus La Grande Mer, Rondoletto número 1 e Nápoles e Rondoletto número 2. Um terceiro Rondoletto, intitulado Venez dans la Prairie, pertence ao mesmo grupo. Em 1836, Robert Schumann fez uma apreciação favorável da sua ária russa variada Opus 17, na Neue Zeitschrift für Musik, elogiando a segurança do seu contorno, a lógica do seu desenvolvimento e a subtil qualidade romântica que percebia nas variações. Este foi um de vários primeiros êxitos críticos que estabeleceram Louise Farrenc como compositora de mais do que simples peças virtuosas de caráter elegante.

Chegamos a 1838. Farrenc compôs então os 30 grandes estudos, ou 30 estudos em todos os tons, opus 26, para piano, em todas as tonalidades maiores e menores. Maurice Bourges elogiou a coleção na Revue et la Gazette Musicale em 1840 e previu que se tornaria um clássico do piano, útil não só para desenvolver a técnica, mas também para formar o gosto. A previsão cumpriu-se em 1845, quando o Conservatório de Paris adotou os études como estudo obrigatório para todas as classes de piano. A coleção foi reeditada em 1886.

Por volta do mesmo período, Luiz Farrenc continuou a produzir música para piano, incluindo Hino Russo Variado, Opus 27, Variações sobre um Tema Alemão, Opus 28, e Ária Marcial dos Capuletos, Opus 29, em arranjos para piano a quatro mãos e numa versão inédita para dois pianos.

A carreira de Louise Farranque na música de câmara desenvolveu-se decisivamente em 1839, com o primeiro quinteto para piano em Lá menor, opus 30, para piano, dois violinos, viola e violoncelo. O segundo quinteto para piano em Mi maior, opus 31, seguiu-se em 1840.

Estas duas obras estabeleceram a sua reputação entre críticos e conhecedores e ela apresentou-as repetidamente em serões e matinés musicais nos anos seguintes. Ajudaram também a demonstrar que a sua mais forte realização composicional não residia no repertório de salão que estava na moda, mas sim na música instrumental de maior substância.

Entre 1841 e 44, Farrenc trabalhou no trio com piano em Mi bemol maior, opus 33, e em 44 concluiu o trio com piano em Ré menor, opus 34, ambos prevendo violino, violoncelo e piano.

Estes trios foram frequentemente apresentados e receberam generosos elogios da crítica. Durante estes anos, Farrenc concluiu também a sua primeira sinfonia em Dó menor, opus 32, obra que demonstrava o seu domínio da forma convencional de grande escala e da escrita orquestral.

As suas sinfonias foram fortemente influenciadas por Haydn, Mozart e Beethoven, os três da primeira escola de Viena. Os primeiros andamentos empregam a forma sonata tradicional, os segundos são lentos e líricos, os terceiros assumem a forma de minuetos ou scherzos e os finais recorrem ao contraponto e à fuga livremente expressiva. O ano de 1842 foi particularmente importante do ponto de vista institucional. Por recomendação de Halévy, Louise Farranque foi nomeada professora de piano do Conservatório de Paris, sob a direção de Daniel Aubert. Outra fonte descreve Aubert como tendo feito diretamente a nomeação de Farranque. O cargo encontrava-se entre os postos de ensino musical mais prestigiados da Europa e Farranque foi a única mulher a ocupar uma cátedra permanente de professora deste nível no Conservatório durante o século XIX, embora outro relato a descreva como a segunda professora do sexo feminino da instituição. Em qualquer dos casos, permaneceu limitada ao ensino do piano. As mulheres não tinham autorização para participar formalmente na composição, nessa instituição, e só puderam matricular-se nas aulas de composição a partir de 1870. Farranque distinguiu-se como professora com uma elevada proporção dos seus alunos a conquistar primeiros prémios ou outros concursos e a ingressar posteriormente em carreiras musicais profissionais. Victorine, entretanto, entrou no conservatório em 1843 e, no ano seguinte, conquistou o primeiro prémio da escola. Posteriormente, interpretou o Concerto Imperador, de Beethoven, com orquestras residentes em Bruxelas e em Paris, no âmbito de apresentações da Primeira Sinfonia da sua mãe. A própria Primeira Sinfonia de Farranque teve uma execução bem-sucedida em Bruxelas, a 23 de fevereiro de 1845, e depois no Conservatório de Paris, a 17 de abril desse mesmo ano.

A segunda sinfonia, em Ré maior, opus 35, foi apresentada no Conservatório a 3 de maio de 1846. As obras orquestrais constituíam realizações significativas numa época em que a música sinfónica era relativamente pouco apreciada em Paris, onde dominavam a ópera, o vaudeville e a música de salão, como se disse, e onde poucas orquestras profissionais se concentravam no repertório sinfónico. O êxito profissional de Farenc não produziu inicialmente um tratamento igualitário. Durante quase uma década recebeu menos do que os seus colegas homens. A situação mudou depois do êxito do seu Noneto. Exigiu o mesmo salário que os seus colegas do sexo masculino, quer através de uma carta a Daniel Auber, quer diretamente após a estreia triunfal do Noneto, e a administração do conservatório concordou em aumentar-lhe o vencimento, alegadamente devido ao elevado respeito que tinha pelas suas capacidades como música e professora. A sua insistência numa remuneração igual constituiu um desafio particularmente explícito à desigualdade de género nas instituições musicais profissionais do século XIX.

Fahrenc concluiu a sua terceira sinfonia em sol menor, opus 36, em 1847. Uma crítica publicada na Revue et Gazette Musicale descreveu a sua escrita sinfónica como representando o mais elevado talento sinfónico entre as mulheres e declarou que muitos compositores homens teriam orgulho em escrever tais sinfonias. Essa terceira sinfonia acabou por ser apresentada pela Sociedade de Concertos do Conservatório em 1849. Uma fonte situa a apresentação a 22 de abril. Foi programada juntamente com a Quinta Sinfonia de Beethoven, então uma das sinfonias mais populares em Paris. As três sinfonias de Fahrenc tiveram mais de uma apresentação em Paris e houve também outras apresentações individuais em Copenhaga, Bruxelas e Genebra, embora as obras tenham permanecido inéditas durante a vida da compositora. A carreira orquestral de Fahrenc enfrentou, contudo, obstáculos estruturais. A música instrumental de grande escala exigia recursos consideráveis para a sua execução e o público e os editores do século XIX eram frequentemente resistentes a compositores desconhecidos. Fétis explicou mais tarde, na segunda edição da sua Biografia Universal dos Músicos, de 1862, que o público avaliava muitas vezes as obras, sobretudo pelo nome do compositor, e que os editores franceses hesitavam em correr riscos com música instrumental séria de figuras desconhecidas. O relativo esquecimento de Fahrenc esteve, portanto, ligado tanto à dificuldade prática de apresentar obras sinfónicas como à própria cultura musical de Paris, dominada pela ópera.

Em 1848, Louise Farranque concluiu a sonata para violino e piano em dó menor, opus 37. Em 49, concluiu o noneto em mi bemol, opus 38, para quarteto de cordas e quinteto de sopros. A sua apresentação na Sala Erard, a 19 de março de 1850, tornou-se o maior êxito público da sua carreira. A estreia contou com o célebre jovem violinista Joseph Joachim, cuja participação ajudou a conferir à obra uma atenção invulgar. O noneto estabeleceu Farranque como uma quase celebridade num ambiente musical parisiense em que a música de câmara instrumental tinha um público relativamente limitado. O seu êxito constituiu também o ponto de viragem na sua luta por igualdade salarial no conservatório.

A segunda sonata para violino e piano, em Lá Maior, opus 39, data de 1850. Dois anos depois, Farranque concluiu o sexteto em dó menor, opus 40, para piano, flauta, oboé, clarinete, fagote e trompa. A sua produção pianística posterior incluiu os 12 Estudos Brilhantes, opus 41, de 1853, e os 20 Estudos de Dificuldade Média, opus 42, em 54. Compôs também as Três Melodias, opus 43.

Entre 1854 e 56, Louise Farranque compôs o trio em Mi bemol maior, opus 44, para piano, clarinete e violoncelo, e o trio em Mi menor, opus 45, para piano, flauta e violoncelo.

Em 1857 surgiu a sonata em si bemol maior, opus 46, para violoncelo e piano. Entre as suas obras pianísticas posteriores encontram-se o Scherzo, opus 47, Valsa Brilhante, opus 48, Primeiro Noturno, opus 49, 25 Estudos Fáceis, opus 50 e Segunda Valsa Brilhante, opus 51.

Embora Louise Farranque tenha continuado a compor durante a década de 1850, a morte de Victorine, em 1858 ou 59, constituiu uma perda pessoal devastadora. Um relato afirma que Farranque nunca mais compôs depois da morte da filha. A partir daí, concentrou-se cada vez mais no ensino e na investigação, embora tenha permanecido no conservatório até alguns anos antes da sua própria morte. A tragédia marca, assim, o fim da principal fase composicional da sua carreira. Durante o final da década de 1850 e a década de 60, Farranque dedicou cada vez mais energia a Le Trésor des Pianistes. Aristide trabalhou com ela no projeto até à sua morte, em 1865, após o que ela se tornou a sua única editora. A antologia acabou por compreender 23 volumes e baseou-se num repertório de instrumentos de tecla e cravo que se estendia do século XVI até meados do século XIX. A investigação de Farranque sobre a música dos séculos XVII e XVIII proporcionou-lhe uma compreensão invulgarmente detalhada do estilo de execução histórica. Ela e os seus alunos do conservatório apresentavam seleções do repertório em sessões históricas, levando música negligenciada ao público e ajudando a recuperar o conhecimento das tradições anteriores para instrumentos de tecla. A sua investigação complementava as suas próprias composições, tal como desafiar as convenções contemporâneas através da música instrumental séria, também desafiou o desinteresse contemporâneo pelo repertório antigo através da investigação, da edição e da interpretação.

Em 1861, a Academia de Belas Artes atribuiu a Louise Farranc o Prix Chartier pela sua contribuição para a música de câmara, e ela recebeu novamente o prémio em 1869. O reconhecimento pelo Instituto de França através destes prémios confirmou a estima em que era tida a sua música de câmara. O prémio viria mais tarde a ser atribuído a César Franck e Gabriel Fauré. Em 1870, Farranc organizou um concerto com os seus alunos dedicado a obras de Le Trésor des Pianistes. Este concerto fazia parte do trabalho mais amplo de interpretação histórica, através do qual ela e os seus alunos recuperaram o repertório dos séculos XVII e XVIII, de acordo com as práticas de execução que investigara. As suas atividades pedagógicas e de investigação permaneceram assim ativas, mesmo depois de ter terminado o seu principal período de composição. Farranc reformou-se do Conservatório de Paris a 1 de janeiro de 1873, após uma cátedra que outra fonte descreve como tendo durado 30 anos desde a sua nomeação em 1842. Nessa altura, tinha conjugado uma carreira completa no ensino com a interpretação, a composição, a edição e a investigação. Carreira notável, não apenas porque conseguiu afirmar-se como mulher numa instituição dominada por homens, mas porque o fez enquanto se dedicava à composição séria e à investigação, numa época em que a vida musical francesa favorecia fortemente a ópera e a música de salão.

Louise Farranque morreu em Paris a 15 de setembro de 1875. O obituário do New York Times descreveu-a como uma música e compositora de considerável distinção. Após a sua morte, a sua reputação como intérprete sobreviveu durante várias décadas e o seu nome continuou a aparecer em obras como Pianiste Célèbre, de Antoine François Marmontel. O seu noneto, os dois quintetos para piano e os trios conservaram alguma popularidade e algumas das obras de câmara receberam novas edições. Apesar disso, grande parte da sua música desapareceu gradualmente do repertório. O declínio foi prolongado. As composições de Farranque foram em grande medida esquecidas durante mais de um século, apesar da sobrevivência da sua reputação como pianista e investigadora. O ressurgimento do interesse pelas compositoras no final do século XX deu origem a novas investigações, edições, apresentações e gravações. Bea Friedland desempenhou um papel importante nesta redescoberta. Como diretora e editora musical da Da Capo Press, supervisionou uma edição facsimilada de Le Trésor des Pianistes, escreveu numerosos artigos sobre a vida e a música de Farranque e publicou uma biografia bem recebida em 1980. As composições de Farranque regressaram posteriormente ao repertório de concertos e gravações e em dezembro de 2013 tornou-se objeto do longevo programa Composer of the Week da BBC Radio 3. O catálogo sobrevivente de Louise Farranque compreende 49 obras com números de opus, além de numerosas composições sem número. A produção inclui as três sinfonias, número 1 em dó menor, opus 32, número 2 em ré maior, opus 35 e número 3 em sol menor, opus 36, duas aberturas, as grandes variações sobre um tema do Conde Galambert para piano e orquestra, os dois quintetos para piano, os trios para piano, as sonatas para violino e para violoncelo, o noneto e o sexteto, numerosas outras obras de câmara, um importante conjunto de música para piano, composições vocais e corais e obras pedagógicas.

O catálogo vocal de Louise Farranc inclui Je me taisais, La Tourterelle, La Madone, Le Berger Fidèle, Le Prisonnier de Guerre, Le Suicide e Toi que j'appelle. As obras corais incluem Au Père que j'adore mon père, sobre um hino de Lamartine, em versões para coro a capela e coro com piano, e O Salutaris Ostia, para soprano, alto e tenor. As suas obras sem número incluem Souvenir d'Orient, La Grande Mère, Naples, Venez dans la Prairie, outros três rondós, Pastorale, Savoyard, Valse e três áreas variadas sobre temas de Brunière e Panseron. Já entre as publicações pedagógicas e editoriais de Louise Farranc, contam-se L'École du Pianiste, Um Método de Piano, uma edição corrigida de La Babillard, de Clementi, e o Tratado das Abreviações empregues pelos cravistas dos séculos XVII e XVIII, publicado pela Le Duc, em Paris, em 1895. Esta última obra resultou da introdução de Le Trésor des Pianistes e, por isso, deu continuidade ao trabalho de investigação de Farranc após a sua morte. A importância histórica de Louise Farranc estende-se, em última análise, bem para além da avaliação convencional de uma compositora de sucesso do século XIX. Trabalhou numa sociedade em que se esperava geralmente que as mulheres músicas permanecessem intérpretes, mas tornou-se uma importante compositora de música instrumental, professora permanente do Conservatório de Paris, defensora da igualdade salarial, professora respeitada, cujos alunos tiveram êxito em concursos e carreiras profissionais, e pioneira no estudo da música antiga. Dedicou-se aos géneros sinfónicos e de câmara, quando a ópera e a música de salão dominavam a vida musical parisiense, e criou um importante conjunto de música, apesar das restrições institucionais impostas às mulheres. Os seus 30 estudos para piano tornaram-se obrigatórios no conservatório. O seu noneto trouxe-lhe reconhecimento internacional e ajudou a garantir a igualdade salarial. A sua música de câmara recebeu duas vezes o Prix Chartier e Le Trésor des Pianistes deu um contributo duradouro para a recuperação e interpretação do repertório antigo para instrumentos de tecla. A sua própria música foi posteriormente esquecida e depois redescoberta, tornando a sua carreira um exemplo importante tanto das barreiras enfrentadas pelas mulheres músicas do século XIX como da durabilidade de uma realização musical séria.

0: Ao longo desta hora, ouvimos excertos das seguintes obras: O Matin de Musette, Opus 6, por Maria Stratigo, Variações Brilhantes sobre um tema de La Cenerentola, de Rossini, Opus 5, também por Maria Stratigo, Souvenir des Huguenots, Opus 19, por Joanne Polk, Variações sobre o dueto C'est la fête de village de Le Colporteur, de George Onslow, por Biljana Tzinlikova, Abertura número 1 em Mi menor, Opus 23, pelos solistas europeus do Luxemburgo, sob a direção de Christoph Koenig, Variações brilhantes sobre um tema de Aristide Farranc, Opus 2, por Maria Stratigo, Grandes variações sobre um tema do Conde Galambert, Opus 25, para piano e orquestra, por Jean Müller, solistas europeus do Luxemburgo e direção de Christoph Koenig, Ária russa variada, Opus 17, por Biljana Tzinlikova, dos 30 estudos, Opus 26, o número 29, Fuga Andante, por Nare Argamanian, Quinteto com piano número 1 em Lá menor, Opus 30, excerto do segundo andamento, Adagio non troppo, e do quinteto com piano número 2 em Mi maior, Opus 31, excerto do quarto andamento, Finale Allegro, ambos pelo Linus Ensemble. Trio com piano número 1 em Mi bemol maior, Opus 33, primeiro andamento, Allegro, pelo Neve Trio. Trio com piano número 2 em Ré menor, Opus 34, segundo andamento, tema e variações, pelo Linus Ensemble. Sinfonia número 1 em Dó menor, Opus 32, primeiro andamento, Andante Sostenuto Allegro, pela Sinfónica da Rádio do Norte da Alemanha, sob a direção de Johannes Goritzky, que também foram os intérpretes da Sinfonia número 2 em Ré maior, Opus 35, segundo andamento, Andante, e da Sinfonia número 3 em Sol menor, Opus 36, terceiro andamento, Scherzo Vivace. Depois ainda, Sonata para violino e piano número 1, Opus 37, terceiro andamento, Finale Allegro Vivace, por Daniele Orlando e Linda Di Carlo, Noneto em Mi bemol maior, Opus 38, terceiro andamento, Scherzo Vivace, pelo Consortium Classicum, o sexteto para piano e sopros em Dó menor, Opus 40, primeiro andamento, Allegro, pelos solistas de câmara da Filarmónica Estatal da Renânia-Palatinado, Trio para flauta, violoncelo e piano em Mi menor, Opus 45, terceiro andamento, Scherzo Vivace, poco più sostenuto, pelo Linus Ensemble. Segunda valsa brilhante em Si bemol maior, Opus 51, por Maria Stratigo. Trio para clarinete, violoncelo e piano em Mi bemol maior, Opus 44, quarto andamento, Finale Allegro, por Dieter Glöcker, Peter Hoch e Werner Genuit. Suite para flauta e piano, o número 3, Minueto, por Davide Baldo e Chiara Corona. Seis estudos de concerto, Opus 36, o primeiro, Scherzo, por Giazze Ma, que também interpretou do curso completo para o ensino do piano forte, o estudo número 5, Allegretto.
1: Sem sóis a abater. Retratos de mulheres compositoras. Segundo episódio, Louise Farranc.

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1: RTP Antena 2, passam 2 minutos das 5, 4 e 2 nos Açores. O Jornal de 2, com a edição de Sandy Gageiro.
2: A fusão entre o primeiro e segundo ciclo vai mesmo avançar, garantia do Ministro da Educação. Projeto piloto avança para o ano. É uma violação dos direitos humanos. A Amnistia Internacional diz que a Rússia está a recrutar estrangeiros para combater na Ucrânia através de práticas enganadoras. O encenador Tiago Rodrigues regressa a Portugal com a peça La Distance. É uma mudança de fundo nas escolas. O Ministro da Educação revela que vai mesmo avançar a fusão entre o primeiro e o segundo ciclo. Primeiro há experiência em algumas escolas que farão parte de um projeto piloto no próximo ano letivo, em 2027-2028. Fernando Alexandre explica o que vai mudar com esta fusão.
3: Teremos um ciclo único que vai do primeiro ano de escolaridade, quando o aluno entra na escolaridade obrigatória, até ao seu sexto ano de escolaridade obrigatória, que será um ciclo único. Não vai ser uma mudança tão abrupta como existe neste momento entre o quarto e o quinto ano, em que passamos da monodocência para vários professores. Vamos alterar as condições de trabalho dos professores de primeiro ciclo, que terão condições iguais aos outros professores, não há razão nenhuma para não terem. Isso implica uma redução da carga horária, que é 25 e passará para 22 na entrada da carreira, e obviamente isso não vai reduzir o tempo que os alunos estão na escola, necessariamente. O que nós teremos são outros professores, outras atividades, que complementarão esse tempo que anteriormente era assegurado apenas por um professor.
2: Fernando Alexandre, aos jornalistas, após a inauguração da residência universitária.

0: de futuro. Ou seja, é investir fortemente na educação.
1: Um teste alargado da medida será adotado já a partir do próximo ano, anunciou Fernando Alexandre. O responsável garantiu ainda que os professores até ao quarto ano terão menos horas de aulas e que a partir de 2027 será possível saber finalmente quantos alunos estarão sem aulas. O PCP critica a decisão do BCE de aumentar pela segunda vez consecutiva as taxas de juro. A subida decretada pelo Banco Central Europeu é de 25 pontos base, uma decisão que vai prejudicar as famílias e que vai ter combate já no dia 17 de setembro, anuncia Vasco Cardoso.
2: Queremos ir para o contacto com os trabalhadores e com as populações, organizando-as, mobilizando-as, esclarecendo-as e fazer com que a indignação e revolta que está presente na vida de muita gente se transforme em luta organizada para combater estas medidas. Nesse sentido, no âmbito do lançamento de uma grande campanha nacional que o PCP desenvolverá a partir do dia 17 de setembro, queremos marcar esse dia com um conjunto de iniciativas, tribunas públicas, buzinões, ações de contacto, para deixar bem vincado não apenas o posicionamento do PCP, mas uma rejeição mais geral a este rumo de afundamento nacional para onde nos conduz, quer a política do governo, quer as decisões do Banco Central Europeu, como aquela que foi hoje tomada de manhã.
1: Vasco Cardoso, da Comissão Política do Comitê Central do PCP. A União Europeia não pode ficar assistida fora à corrida espacial. Emmanuel Macron defende o desenvolvimento de um programa de voos espaciais tripulados. O presidente francês quer que o Bloco Europeu desenvolvesse a capacidade na próxima década, com parte de um esforço mais amplo para fortalecer o setor espacial do continente.
3: Nós queremos que a Europa afirme sua ambição além de seus equipagens.
4: A Europa deve voar com as suas próprias tripulações. Queremos que a Europa afirme a sua ambição em voos tripulados. Quero ver em 2 anos a primeira cápsula de carga europeia, Nyx, acoplar-se à Estação Espacial Internacional. Em 5 anos, o primeiro módulo de pouso lunar europeu, Argonaut, pousar na superfície da Lua. E em 10 anos, a primeira cápsula tripulada europeia descolar de Corot, com astronautas europeus e de outras nações a bordo.
1: O pedido de Macron foi ouvido durante uma cúpula espacial internacional realizada em Paris, em que o presidente francês apresentou uma série de metas que deseja que a Europa alcance na próxima década. É uma violação dos direitos humanos. A Amnistia Internacional diz que a Rússia está a recrutar estrangeiros para combater na Ucrânia através de práticas enganadoras. A Amnistia divulgou esta manhã um relatório que denuncia crimes de tráfico de seres humanos por parte de Moscovo para aumentar o número de efetivos nas Forças Armadas, de Ana Craveiro.
5: O recrutamento de estrangeiros que as Forças Armadas da Rússia estão a fazer para que combatam na Ucrânia é tráfico de seres humanos. Quem o afirma é a Amnistia Internacional. O porta-voz André Julião explica como é feito o recrutamento.
6: Estas pessoas tinham sido recrutadas fora da Rússia, afirmaram que lhes foram falsamente prometidos empregos civis nos setores da segurança, da logística, da construção, das TI e outros, muitas vezes com garantias de salários elevados e acesso à cidadania russa, apenas para serem fraudulentamente alistadas nas Forças Armadas assim que chegavam à Rússia. Tivemos exemplos de 2 cidadãos do Sri Lanka, que lhes foi dado a entender que iriam trabalhar como cozinheiros, mas depois foram enviados para combater na linha da frente.
5: O relatório baseia-se em entrevistas com indivíduos de 8 países, como Brasil, Colômbia, Cuba, Egito ou Somália. O porta-voz da Amnistia explica quem são estas pessoas.
6: Os recrutadores têm atraído indivíduos estrangeiros sob falsos pretextos e explorado as circunstâncias precárias de migrantes e refugiados que já estão presentes na Rússia, principalmente originárias de países de baixos rendimentos do sul global. Vários recrutas do Brasil, do Sri Lanka, afirmaram também que os seus passaportes e telemóveis lhes foram retirados durante o treino ou antes da mobilização e todos os transportes foram realizados de forma secreta e estritamente controlada. Portanto, estamos aqui perante a possibilidade do crime de tráfico de seres humanos.
5: As conversas aconteceram em 2 campos de guerra ucranianos ao longo dos últimos 2 anos. A Amnistia Internacional apela à Rússia para que termine o recrutamento abusivo militar de estrangeiros.
1: A Rússia está a explorar migrantes e refugiados, aliciando-os com dinheiro para combater na guerra da Ucrânia. A Amnistia Internacional considera que estas práticas constituem uma violação dos direitos humanos. O Jornal da 2 noticiou ontem que Patrícia Portela é vencedora do Grande Prémio de Romance e Novela 2025. O júri da Associação Portuguesa de Escritores elege a obra manual para andar espantada por existir. A obra nasce

0: porque José Gomes Ferreira escreveu As Aventuras de João Sem Medo e Patrícia Portela aproveitou essa obra para construir outra que derruba os medos e mantenha a imaginação em marcha. Pouco depois do anúncio, a autora falou com a jornalista Cláudia Almeida.
1: Desafiar o medo.
2: Eu diria que este livro é um livro de fitness. É como ir ao ginásio. Uma pessoa exercita aquele disparate de andar dentro dos quartos do medo, o medo da solidão, o medo da verdade nua, que é um dos meus preferidos e que é muito atual, o medo de ninguém nos reconhecer, nos dar espaço para sermos como somos, o medo de viver ao contrário. E nós vamos exercitando diferentes maneiras de saltar muros e saltar os nossos medos, ou ultrapassar os nossos medos.
1: Resistir pela imaginação.
2: Fortalecer os ossos. Eu, pronto, tenho que fortalecer aqui o músculo da imaginação. Posso ir ler ali um bocadinho, porque vou sempre ler qualquer coisa diferente.
1: Ser embaixada, tudo o que pode este manual para andar espantada por existir, diz ainda a autora Patrícia Portela.
2: Mas também é um livro embaixada, é um livro que diz não se pode deixar um escritor como José Gomes Ferreira morrer, não se pode esquecer de um João Sem Medo, não se pode esquecer daquilo que era a poesia do José Gomes Ferreira, e portanto também tem essa função de embaixada portuguesa no estrangeiro. Através de um livro.
1: No comunicado que anunciou o prémio, a Associação Portuguesa de Escritores sublinha a capacidade deste manual para andar espantada por existir, de fazer dialogar diferentes tradições literárias com ironia e liberdade. Patrícia Portela é uma autora muito contente.
2: Foi um livro que envolveu muita gente. As pessoas que trabalharam comigo na Bélgica, envolveram os atores que trabalharam comigo cá, envolveu imensa gente. Nós fizemos a peça 500 vezes para milhares de crianças e, portanto, foi crescendo também com isso e, portanto, o resultado é mesmo o resultado de muita gente. Por isso, acho que é um grande prémio. Estou muito contente.
0: Patrícia Portela, em entrevista à Antena 2, à jornalista Cláudia Almeida, algumas horas depois de saber que venceu a edição de 2025 do Grande Prémio de Romance e Novela da Associação Portuguesa de Escritores, um dos mais prestigiados prémios literários em Portugal. O encenador e dramaturgo Tiago Rodrigues, diretor do Festival da Avignon, está de regresso a Portugal com uma das suas criações mais recentes, La Distance, uma história que transporta o público para o ano de 2077 para fazer uma reflexão sobre gerações futuras. Na peça moram temas atuais, como as alterações climáticas. Questiona-se quais podem ser as consequências das escolhas que fazemos hoje. É um espetáculo também marcado pela perda, pela memória e pela relação entre pais e filhos, que tem emocionado o público.
3: J'espère que tu es bien arrivé.
4: Eu julgo que a peça toca por motivos diferentes, em pessoas diferentes, mas é verdade que há qualquer coisa de central, quase universal, um denominador comum, que é a relação com as gerações vindouras.
5: Que ce soit possible de changer le monde, nous croyons qu'il faut changer de monde. Je sais, ça va pas te redonner d'espoir, mais ça m'endonne.
4: História, que é a história de um pai e da separação que ele vive com a sua filha, mas que é uma separação não apenas geográfica, enorme, porque não é uma relação de longa distância, é uma relação de longa, longa, longa, longa, longa distância, desta filha que parte para Marte e deixa o seu pai no planeta Terra num futuro próximo, 2077, mais ou menos. É uma história de separação, mas também é uma história de desilusão da juventude em relação aos antepassados. Provavelmente nós, que estamos aqui a falar hoje, seremos vistos como aqueles que não agiram quando ainda era possível fazer alguma coisa.
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0: La Distance estreia-se esta quinta-feira na Culturgesta em Lisboa. Fica em cena até 20 de setembro. Vai ser lançado também um livro da peça amanhã às 6:30 da tarde. Depois de Lisboa, La Distance vai ao Centro Cultural Vila Florim Guimarães no final do mês. Mais uma edição do Festival Internacional de Música de Passos de Brandão a partir de hoje em vários locais de Santa Maria da Feira. Prolonga-se até ao final de outubro. É um dos mais antigos festivais de música erudita em Portugal. O diretor Augusto Trindade explica à jornalista Cláudia Costa como tem sobrevivido e reforçado a presença.
7: É um dos mais antigos festivais de música erudita e com uma particularidade, nunca teve qualquer tipo de interrupção, até mesmo no Covid nós conseguimos realizar.
8: Como é que conseguiram?
7: Com muito esforço, um esforço muito grande de toda a equipa e também um grande esforço e uma grande vontade também do público, que isso é que é realmente importante. E mesmo no tempo do Covid tivemos
8: as salas. Mas é difícil manter este festival há já tantos anos, há 49, pelo menos, edições no ar, ano após ano?
7: É muito difícil porque cada vez o público é mais exigente e nós também somos mais exigentes com a programação.
8: E cada vez há mais público ou não?
7: Cada vez há mais público e também há algo interessante em que também os artistas estrangeiros e as principais agências dos próprios artistas internacionais cada vez se interessam mais também por apresentar o cardápio dos seus grandes artistas que tocam a nível mundial, também apresentá-los no nosso festival. Isso indica também que o festival também já está a catapultar cada vez mais a nível internacional.
8: Portanto, já tem um lugarzinho nos destaques internacionais?
7: Sim, já tem um lugar nos destaques internacionais e mais, os próprios músicos que vêm ao nosso festival gostam tanto do nosso país, da região, de tocarem, das salas, do acolhimento.
0: Em destaque na edição deste ano, o concerto de domingo no Europarque com a Orquestra Filarmónica Portuguesa e a soprano ucraniana Olga Kulchinska. O ensemble de música antiga Noa Noa cruza música antiga e contemporânea em projetos que articulam investigação, criação e tradição. Esta semana passam por várias salas portuguesas para a promoção do seu quinto álbum, que reúne repertório profano proveniente de duas das principais fontes da música ibérica dos finais do século XV e XVI. Filipe Faria é um dos cofundadores deste projeto.
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10: Amor sem pena, língua e memória na música ibérica do século XVI. É um novo álbum, é o terceiro volume do projeto Língua, dedicado à memória coletiva das línguas e culturas ibéricas. Neste concerto aproximamos o português e o castelhano, cruzando a música preservada nos antigos cancioneiros com canções transmitidas de ouvido em ouvido. Comigo estarão o Tiago Matias, na viola de mão, e o Baltazar Molina, na percussão.
0: Amor Sem Pena tem apoio da DG Artes. Concerto esta sexta-feira na Igreja das Carmelitas em Aveiro, sábado em Macete Cavaleiros na Igreja de São Pedro e depois domingo no Centro Cultural de Belém. O Jornal da 2 fica por aqui. 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
11: Foi o Jornal da 2 com a edição de Sandy Galgeiro. Pequena subida das temperaturas e céu pouco nublado ou limpo é a previsão para amanhã no continente. Também vento fraco a moderado. Nos Açores, períodos de céu muito nublado com chuva fraca no grupo central a partir da tarde. Na Madeira poderão ocorrer aguaceiros fracos até ao início da manhã. O vento vai soprar por vezes forte nos extremos leste e oeste da Ilha da Madeira.

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2: 5 horas com 18 minutos, 4 e 18 nos Açores. Bem-vindas e bem-vindos ao programa do final da tarde da RTP Antena 2 com João Rodrigues Pedro. Abrimos este espaço com a voz de Cecilia Bartoli na célebre cena final de La Cenerentola, a versão de Rossini da história da Cinderela de Charles Perrault, que vai ser apresentada esta sexta-feira e domingo no Festival de Ópera de Óbidos, com a direção da maestrina Julia Jones. Nacqui all'affanno e al pianto, non più mesta. É o momento triunfante em que Angelina, a Cinderela, é reconhecida como noiva do príncipe Dom Ramiro e perdoa o seu padrasto, Dom Magnifico, e as suas meias-irmãs, Clorinda e Tisbe. Cecilia Bartoli com Ricardo Chailly e a orquestra do Teatro Comunale de Bologna.

La scena finale dell'opera La Cenerentola di Rossini nacque alla Fano non più mesta con Cecilia Bartoli e Riccardo Chailly. La Cenerentola, ossia la bontà in trionfo, Cinderella o trionfo da bontade, è la seconda proposta da edição deste ano do Festival de Ópera de Óbidos e vai poder ser ouvida e vista no convento de São Miguel das Gaeiras na noite de amanhã e ao final da tarde de domingo. Julia Jones, a maestrina britânica que foi titular do Teatro Nacional de São Carlos e da Sinfónica Portuguesa entre 2008 e 2011, vai dirigir nestas apresentações a Orquestra das Beiras e um elenco com Cláudia Ribas no papel da protagonista e ainda João Terleira, Tiago Matos, Luís Rodrigues, Tiago Amado Gomes, Sofia Marafona e Mariana Sousa. Também no festival, no âmbito do Festival de Ópera de Óbidos, é apresentada este sábado, na Igreja da Misericórdia da Vila Medieval, uma oratória de Alessandro Scarlatti, Caim ou o Primeiro Homicídio, com libreto do cardeal Pietro Ottoboni, foi estreada no ano de 1707 e relata a história bíblica da morte de Abel pelo irmão Caim e do conflito interior que este vai viver ao ouvir dos céus a voz do seu irmão e dentro de si as vozes de Deus e de Lúcifer. A oratória de Alessandro Scarlatti contará com a direção musical de António Carrilho, a Orquestra Barroca de Mateus e os cantores Carlos Nogueira, Ana Rosa, Eduardo Melo, Helena Ressurreição, Alexandre Calado e Job Tomé. A fixar, Igreja da Misericórdia em Óbidos, este sábado, dia 12, às 6 da tarde, Caim ou o Primeiro Homicídio, de Alessandro Scarlatti. Vamos ter outras propostas para o fim de semana na próxima hora, nomeadamente para a digressão do ensemble Noa Noa, de Filipe Faria, que vai apresentar o novo capítulo do seu projeto Língua em Aveiro, Macedo de Cavaleiros, Lisboa e Espinho. Falaremos ainda do Festival Sidney Val do Ave, que abre portas amanhã e vai trazer grandes solistas da atualidade, como por exemplo o violetista Timothy Readout ou a flautista holandesa Lucy Horsch, aos concelhos de Vila Nova de Famalicão, Santo Tirso e Trofa. Para já, música do francês François-Joseph Gossec, numa nova edição com as suas 6 sinfonias Opus 6 de 1762, pela Orquestra de Câmara de Württemberg. A direção é do suíço Simon Gaudenz. Ficamos com a sinfonia número 3 em Dó menor.

A música de François-Joseph Gossec, considerado o primeiro grande sinfonista francês da história e um dos pioneiros desse género em toda a Europa, tal como ficou conhecida no período clássico. Nascido em 1734, Gossec compôs cerca de meia centena de sinfonias ao longo de uma extensa vida de 95 anos, a primeira data de 1754, marcando o início da tradição sinfónica em França. Aquela que ouvimos aqui foi a terceira do conjunto das seis sinfonias Opus 6, publicado em 1762. Estivemos com as leituras do maestro Simon Gaudens e da Orquestra de Câmara de Württemberg, através de um disco editado este mês pela etiqueta CPO. Outra gravação recente é aquela que nos propõe o trio Smetana, um dos principais agrupamentos de música de câmara checos, e que nos apresenta três obras de fases distintas do período romântico e de autores de geografias diferentes. O trio número 2 de Mendelssohn, de 1845, o trio com piano em Fá menor do checo Zdeněk Fibiš, composto em 1872, e ainda peças de fantasia, escritas em 1897 por um compositor austríaco menos conhecido, Walter Rabl. Obra da juventude, composta aos 21 anos, o trio com piano de Zdeněk Fibiš foi também a sua primeira no âmbito da música de câmara. Ao contrário dos contemporâneos e compatriotas Dvorak e Smetana, Fibiš não, aliás, raramente foi buscar inspiração ao folclore da Boémia ou da Morávia. Neste caso concreto, é no legado de Schumann que encontramos a principal influência para uma partitura em que se combinam o fervor e o lirismo românticos com uma escrita bastante sensível ao nível da interação entre o piano e as cordas. Ficamos com os três andamentos desse trio em Fá menor de Fibiš, na recente leitura do trio Smetana, formado por Jitka Čečová no piano, Markéta Janušková no violino e Jan Paleniček no violoncelo.

0: A música de câmara de um jovem compositor checo do tempo de Smetana e Dvorak, mas que não abraçou, tal como estes, a causa nacionalista, talvez porque parte das suas raízes se encontrassem em Viena, a cidade de onde era natural a sua mãe. Foi o trio com piano em Fá menor, escrito por Zdeněk Fibich em 1872, revelador da simpatia do compositor pela escola germânica. A gravação que ouvimos, pelo trio Smetana, integra um disco recente da editora Supraphone, que nos dá, não por acaso, mais duas obras de autores germanófilos, o alemão Felix Mendelssohn e o austríaco Walter Rabel. Daqui a pouco damos conta de duas propostas para o fim de semana. Uma delas é a sexta edição do Festival Sydney Val do Ave, que abre amanhã. A outra é o novo trabalho do projeto Noa Noa, que põe lado a lado a língua portuguesa e a língua castelhana através de repertório de origem profana do século XVI.
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0: 6:03, 5:03 nos Açores. Bem-vindos à segunda parte do programa do Final da Tarde na RTP Antena 2. Às 7 celebramos os 90 anos de Steve Reich com a transmissão de um prom que cruzou uma obra coral do compositor norte-americano baseada em salmos hebraicos com várias outras de autores do Renascimento e da Idade Média, nomeadamente Hildegard von Bingen, Perrotin, Johannes Ockeghem e Josquin des Prés. Concerto realizado a 2 de setembro no Royal Albert Hall com a participação dos conjuntos The Jazz Waldo Six e Colin Curry Group. Seguimos com o destaque para o novo álbum do ensemble Noa Noa, de Filipe Faria. Chama-se Amor Sin Pena e é o terceiro volume do projeto Língua, propondo novos diálogos e um encontro íntimo entre as línguas ibéricas a partir de cancioneiros e outras fontes musicais. Filipe Faria com Tiago Matias na vihuela e na guitarra barroca e Baltazar Molina na percussão apresentam este Amor Sin Pena numa pequena digressão.

Gavilão Branco e Por que Lloras Moro, a música do ensemble Noa Noa, no seu novo álbum Amor Sin Pena, o terceiro do projeto Língua, com repertório profano proveniente de duas das principais fontes da música ibérica dos séculos XV e XVI, o Cancioneiro de Paris e o Cancioneiro de Palácio, a que se juntam ainda canções da tradição oral. Amor Sin Pena, para escutar ao vivo nos próximos dias, amanhã, em Aveiro, na Igreja das Carmelitas, sábado em Macedo de Cavaleiros, na Igreja de São Pedro, e domingo em Lisboa, no Centro Cultural de Belém. Amanhã começa a sexta edição do Festival Sydney Val do Ave, sob o lema Futuro Tempo Presente. Até 26 deste mês, Famalicão, Santo Tirso e pela primeira vez a Trofa acolhem vários concertos com destacados intérpretes nacionais e internacionais. Entre os principais destaques da programação encontram-se as estreias nacionais de Rothko Chapel, de Morton Feldman, numa colaboração entre o coletivo contemporâneo do Val do Ave e o coro da Casa da Música, e November, uma das primeiras obras para piano do minimalismo, criada pelo norte-americano Dennis Johnson em 1959. Esta será de resto uma experiência singular a decorrer durante a madrugada deste sábado para domingo, da meia-noite às 7 da manhã, no Museu Internacional de Escultura Contemporânea em Santo Tirso. Destacam-se também as participações de grandes nomes da interpretação da atualidade. O violetista britânico Timothy Ridout, por exemplo, apresenta-se solo domingo dia 13 no Mosteiro de São Bento, em Santo Tirso, com um programa em torno de Bach, Telemann e Benjamin Britten. A virtuosa flautista holandesa Lucy Horsch vai passar por diferentes momentos do festival, nomeadamente no sábado dia 19, primeiro num concerto ao nascer do sol e ao ar livre, junto ao Santuário de Nossa Senhora da Assunção, em Santo Tirso, e no mesmo dia, mas à noite, ao lado do cravista Justin Taylor, na Igreja Matriz de Famalicão, para um diálogo entre tradição e inovação com música de Joseph Baudin, de Boismortier e Telemann. Os universos do jazz e da música klezmer vão estar também presentes no Festival Sydney Val do Ave, com João Barradas Trio e o guitarrista norte-americano Jonathan Kreisberg. É amanhã à noite na Casa das Artes de Famalicão. E uma festa klezmer dia 18 no Mosteiro de São Miguel de Vilarinho, em Santo Tirso, juntando o trio Dor da Bélgica e a flautista Lucy Horsch. A programação inclui ainda uma seleção de reencontros inéditos concebidos especificamente para esta edição. No concerto de abertura já amanhã, aliás, já esta noite, no Mosteiro de São Bento, em Santo Tirso, a violetista chinesa Wenting Kang e o acordeonista João Barradas vão conduzir o público pelo universo musical da Catalunha e de Buenos Aires do século XX. Quinta-feira, dia 17, nos passos do Conselho da Trofa, o violetista húngaro Mate Schütz e a pianista Isolda Crespi interpretam Robert Schumann, Clara Schumann e César Franck. Dia 23, em Famalicão, no Centro de Estudos Camilianos, o aclamado violoncelista sueco Thorleif Tedéen junta-se a mais cinco músicos para tocarem o sexteto de Brahms, sexteto para cordas e Noite Transfigurada de Schoenberg. A programação encerra nos dias 25 e 26 em Santo Tirso e Famalicão com a estreia absoluta da Orquestra Festival do Val do Ave, um novo agrupamento musical constituído para esta ocasião por 23 instrumentistas, na sua maioria membros de algumas das mais prestigiadas orquestras internacionais. A programação completa pode ser consultada em sydneyfestival.com. Sydney, para quem possa não estar ao corrente, escreve-se neste caso com C no início e com Y no fim, ou seja, C-I-D-N-A-Y, festival.com. Relembro então que o concerto de abertura é esta noite, a partir das 9h30, no Mosteiro de São Bento, em Santo Tirso, e vai juntar João Barradas, a violetista chinesa Wenting Kang, que tocarão, entre outras peças, um arranjo da versão de Pablo Casals, da canção tradicional catalã El Cant dels Ocells. É a mesma que escutamos por Wenting Kang, nesse arranjo de Pablo Casals, mas acompanhada, neste caso, por um pianista.

El Cante del Socels, o canto dos pássaros, na versão do violoncelista Pablo Casals, e aqui num arranjo para viola e piano, tocado por Wenting Kang, a violetista chinesa, que se vai juntar esta noite ao acordeonista João Barradas, no Mosteiro de São Bento, em Santo Tirso, para o concerto de abertura da 6ª edição do festival Sydney Val do Ave. É a partir das 9:30. E além deste canto dos pássaros de Casals, se dará a ouvir também as quatro estações portenhas e a história do tango de Piazzolla e peças de Isaac Albéniz. Estamos com 21 minutos depois das 6, 5:21 nos Açores. Vamos a seguir ao encontro da música de um compositor muito pouco conhecido, que nasceu neste dia há 160 anos, em Estocolmo. Falamos de Thor Aulin. Ele foi um dos mais proeminentes violinistas suecos do seu tempo, além de maestro e compositor. Escreveu várias obras para o seu instrumento, quer no âmbito da música concertante, quer da música de câmara. Foi fundador de um quarteto, o quarteto com o seu nome, Aulin. Ainda desempenhou a função de concertino da Orquestra da Corte, a Orquestra Real de Estocolmo. Dirigiu numerosos ensembles na Suécia, incluindo a Orquestra da Sociedade de Músicos Sueca, a Sociedade de Concertos de Estocolmo ou a Orquestra do Teatro Dramático Real. Ora, Thor Aulin foi também maestro da Sociedade de Orquestra ou da Sociedade Orquestral de Gotemburgo, ocupou também, foi aliás também nomeado membro da Real Academia de Música Sueca no final do século XIX. É justamente dessa época, do ano de 1895, a obra que vamos ouvir aqui deste compositor, Thor Aulin. É o concerto para violino número 3, numa gravação de Ulf Wallind, o solista no violino, e Andrew Mans, a dirigir a Orquestra Sinfónica de Helsingborg. A música de Thor Aulin.

Thor Åhlind, maestro, violinista e compositor sueco, nascido em Estocolmo, a 10 de setembro de 1866, passam neste dia 160 anos. Escutamos o seu terceiro concerto para violino, estreado em 1896, e sobre o qual o compatriota e também compositor Wilhelm Stenhammar se referiu numa carta afirmando que se tratava do melhor concerto do género que tinha visto a luz na Suécia. Uma obra elegante e virtuosística, de grande riqueza melódica, dedicada ao violinista franco-alemão Henri Marteau, que a tocou em várias cidades europeias. O concerto de Thor Åhlind, com leituras de Ulf Wallin, Orquestra Sinfónica de Helsingborg e maestro Andrew Mands. A 3 minutos das 7 encerramos o programa com outro compositor nórdico bem mais conhecido, a Marcha dos Trolls, das peças líricas de Edvard Grieg pelo inglês Peter Donahoe.

0: Eduardo Grieg, no fecho do programa do final de tarde da RTP Antena 2, com a marcha dos Trolls, das peças líricas, aliás, uma das peças líricas do quinto livro do compositor norueguês, incluída no mais recente disco do pianista Peter Donahoe. Daqui a instantes, a celebração dos 90 anos de Steve Reich nos Proms, com um programa de música polifónica que abrange desde a Idade Média e o Renascimento até ao século XX, justamente com o repertório do compositor norte-americano e figura central do minimalismo. É tudo pela minha parte. Muito boa tarde e até amanhã.
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0: ancient polyphony meets modern minimalism in tonight's Late Night from the Royal Albert Hall.
1: Olá, bem-vindo a mais um concerto promenade desta edição de 2026, acompanhada a par e passo aqui na RTP Antena 2. O meu nome é João Almeida. Hoje vamos ter um programa bem contrastante. Música mesmo muito antiga, desde o século IV, passando pelos séculos XIV, XV, XVI, até à música do século XX. Steve Reich, antes dele, Perrotin, por exemplo. Um encontro entre a polifonia mais ancestral e o minimalismo contemporâneo. Em comum, apenas o facto de se tratar exclusivamente de música sacra, interpretada ora pelo agrupamento Gesualdo Six, ora pelo Colin Curry Group, este ensemble mobilizado para celebrar o 90º aniversário do compositor Steve Reich, apresentando a sua obra Tehillim, baseada em textos extraídos de salmos hebraicos. Essa é a obra que ouviremos a fechar este concerto. Na primeira parte, teremos 7 peças de enfiada, concebidas por compositores como Perrotin, Ockeghem, Hildegarda de Bingen, John Dunstable e Josquin des Prez. Ouviremos também uma luminosa recriação do chamado Fos Hilarion, um exemplo do canto gregoriano de origem grega, datado nem mais nem menos do século IV. Daqui a nada, no palco do Royal Albert Hall de Londres, o agrupamento Gesualdo Six, constituído, como se depreende do nome, por 6 vozes. Lembro que este concerto decorreu no passado dia 2 de setembro e ouviremos de seguida as tais 7 peças, todas com 2 a 6 minutos de duração. Primeiro, o Kyrie da Missa de Notre-Dame de Machaut, do século XIV. Também, Obiata Viscera, Bendito Ventre, em português, do francês Perrotin, século XII-XIII. O motete Intemerata Dei Mater, em português, Imaculada Mãe de Deus, do belga Johannes Ockeghem, do século XV. O Ortskis Ecclesia, ou Imensa Igreja, da Sinfonia da Harmonia das Revelações Celestes, assim mesmo designada, da monja alemã Hildegarda de Bingen, do século XII. Depois ouviremos Veni Sancte Spiritus Creator Spiritus, Vem Espírito Santo, Espírito Criador, do inglês John Dunstable, do século XV. Segue-se o tal canto gregoriano do século IV, Fos Hilarion, neste caso mais precisamente uma recriação assinada por Owen Park, diretor musical deste agrupamento Gesualdo Six. E finalmente, do francês Josquin des Prez, ouviremos O Virgo Prudentíssima, dedicada à Mãe de Cristo, como facilmente se depreende, uma obra do século XVI. Toda esta sequência é interpretada pelo agrupamento Gesualdo Six.
0: With the Kyrie from Machaut's Mass of Notre Dame.

0: You are called the Star of the Sea, who amid the rocks, amid the dark storms, show us the harbour of salvation.
1: Chamam-te a estrela do mar, aquela que no meio das rochas, das sombrias tempestades, nos mostra o porto da salvação. Assim reza o texto desta obra, dedicada à Virgem Maria, intitulada Virgo Prudentíssima, do francês Josquin des Prez, música do século XVI, aqui aplaudida pelo público no Royal Albert Hall de Londres, no fecho de uma sequência de 7 peças concebidas ao longo de 800 anos, desde o século IV, de autores como Machaut, Perrotin, Ockeghem, Hildegarde de Bingen, John Dunstable, incluindo também um arranjo inspirado num canto gregoriano de origem grega, isto para além deste universo de Josquin des Prez. Interpretação do agrupamento Gesualdo Six, com os contratenores Guy James e Alasdair Austin, os tenores Joseph Wicks e Josh Cooter, o barítono Simon Grant, todos sob a direção do baixo Owen Park. Um programa musical que vai desembocar de seguida numa obra do nosso tempo assinada por um dos vultos mais influentes da chamada música minimal repetitiva, Steve Reich. O compositor nasceu em Nova York no dia 3 de outubro de 1936, significa que celebrará 90 anos dentro de poucos dias, ocasião para ser aqui evocado, desta feita pelo Colin Currie Group. A obra que escutaremos intitula-se Tehillim, escrita em 1981, baseada em textos extraídos de salmos hebraicos. O compositor trabalhou sobre o som natural das palavras para criar um arranjo cadenciado e impulsionado por instrumentos de percussão para além de um naipe de cordas, 6 sopros, incluindo flauta, oboé e clarinete, 2 organistas e, claro, também as vozes, neste caso, 4 cantoras, designadamente Elizabeth Drury, Katie Hill, Isabella Gibber e Lucy Goddard. Ficamos então com Tehillim, de Steve Reich, pelo Colin Currie Group, no fecho deste concerto promenade, realizado no passado dia 2 de setembro, no Royal Albert Hall de Londres.
0: Leading as first violin tonight for this performance of Steve Reich's Tehillim.

0: Tehillim by Steve Reich.
1: Aplauso para a obra Tehillim de Steve Reich, aqui interpretada pelo Colin Curry Group, uma orquestra de câmara com as vozes de Elizabeth Drury, Katie Hill, Isabella Gibber e Lucy Goddard, todos sob a direção do percussionista escocês Colin Curry.
0: And such a reaction here in the hall for this exuberant piece, a pivotal one.
1: Assim terminou este concerto promenade organizado pela BBC 3, decorrido no passado dia 2 de setembro no Royal Albert Hall de Londres. A RTP Antena 2 prossegue a cobertura desta temporada com a chamada Última Noite dos Proms, transmitida em direto no próximo sábado, 12 de setembro, mas com transmissões em diferido a decorrerem até 18 de setembro, sempre às 19 horas. Só nos resta então deixar aqui os votos de uma boa noite. Amanhã estaremos de regresso com outro concerto promenade, uma emissão hoje com produção, realização e apresentação de João Almeida. Até amanhã.

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1: E vamos agora ouvir uma das obras-primas da história da música, uma sinfonia de Beethoven, também por vezes chamada a Heroica, sinfonia número 3, na versão do Concertgebouw, maestro Nikolaus Harnoncourt.

0: escutámos esta obra de referência do legado musical de Beethoven, a Sinfonia número 3, com Nikolaus Harnoncourt à frente da orquestra do Concertgebouw.
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10: Vamos transmitir uma gravação cedida pela Rádio Polónia. No programa de hoje, um concerto realizado no Fórum Nacional de Música em Breslávia, no dia 9 de setembro de 2025. Escutaremos obras de Maurice Ravel e Ludwig van Beethoven, num concerto que contou com a participação da pianista Marta Argarich, do coro do Fórum Nacional de Música e da Orquestra Filarmónica de Monte Carlo, sob a direção de Charles Lutois. Temos então a iniciar de Ravel, Pavana para uma Infanta Defunta.

Maurice Ravel, Havana para uma Infanta defunta, uma Orquestra Filarmónica de Monte Carlo sob a direção de Charles Lutois. Estamos a transmitir uma gravação cedida pela Rádio Polónia num concerto realizado no Fórum Nacional de Música em Breslávia no dia 9 de setembro de 2025 e que prosseguiu com música de Ludwig van Beethoven. Concerto para piano e orquestra número 1 em Dó Maior, opus 15, pela pianista Marta Argarich e Orquestra Filarmónica de Monte Carlo sob a direção de Charles Dutoit.

Ludwig van Beethoven, concerto para piano e orquestra número 1 em Dó Maior Opus 15, pela pianista Marta Argarich e Orquestra Filarmónica de Monte Carlo, sob a direção de Charles Dutoit. Estamos a transmitir uma gravação cedida pela Rádio Polónia, num concerto realizado no Fórum Nacional de Música em Breslávia, no dia 9 de setembro de 2025, e que prosseguiu com música de Maurice Ravel. Valsas nobres e sentimentais, pela Orquestra Filarmónica de Monte Carlo, sob a direção de Charles Dutoit.

0: Walce szlachetne i sentymentalne. Orkiestra Filharmoniczna z Montrealu, Charles Dutoit.
1: Maurice Ravel, valses nobres e sentimentais da Orquestra Filarmónica de Monte Carlo, sob a direção de Charles Dutoit, por estes mesmos intérpretes, e igualmente de Maurice Ravel, a suíte número 2 da música de bailado Daphnis e Chloé. Junta-se igualmente o coro do Fórum Nacional de Música.

Maurice Ravel, suíte número 2 da música de bailado Daphnis e Chloé, pelo coro do Fórum Nacional de Música e Orquestra Filarmónica de Monte Carlo, sob a direção de Charles Dutoit. Transmitimos um concerto em que participou igualmente a pianista Marta Argarich, preenchido com obras de Beethoven e Ravel. Realizado no Fórum Nacional de Música, em Breslávia, no dia 9 de setembro de 2025. Foi uma gravação cedida pela Rádio Polónia.

Prossegue a missão da Antena 2 com os estudos sinfónicos Opus 13 de Robert Schumann pelo pianista Svetoslav Richter.

0: O alegro inicial do concerto para bandolim em Dó Maior, RV 425 de Vivaldi, com Giulio Galfetti no instrumento solista e Giovanni Antonini na direção do conjunto Il Giardino Armonico.
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Luís Caetano.

0: Talvez não haja dias da nossa infância que tenhamos vivido tão plenamente como aqueles que passámos com um livro preferido. Tudo o que os preenchia para os outros era por nós afastado como um vulgar obstáculo perante um prazer divino. O jogo para o qual um amigo vinha buscar-nos na passagem mais interessante, a abelha ou o raio de sol perturbadores que nos forçavam a levantar os olhos da página ou a mudar de lugar, as provisões da merenda que nos tinham obrigado a trazer e que deixávamos ao nosso lado no banco sem lhes tocar, enquanto por cima da nossa cabeça o sol ia perdendo força no céu azul, o jantar que nos obrigara a voltar para casa e durante o qual só pensávamos em subir de novo as escadas para acabarmos o capítulo interrompido. De tudo isso, de que a leitura deveria ter-nos impedido de perceber outra coisa que não a importunidade, deixava-nos, pelo contrário, uma recordação tão doce, tão mais preciosa para o nosso juízo atual do que aquilo que então líamos com tanto amor, que, se ainda hoje nos acontece folhearmos esses livros de outrora, é apenas como se folheássemos os únicos calendários que tivéssemos guardado dos dias idos e com a esperança de vermos refletidos nas suas páginas os lugares que já não existem. E é uma das mais belas descrições do que é o amor aos livros e a memória grata dessa descoberta da força da leitura. Foi escrita por Marcel Proust e está publicada em várias edições no nosso país, no livro Sobre a Leitura. O que li foi a tradução de Miguel Serras Pereira, com Marcel Proust a dar a paixão do que é a descoberta e a entrega aos livros e à leitura. Ora, nesta conversa estão reunidos aqueles que partilham muito com Marcel Proust, não da capacidade de escrever uma obra maior como é Em Busca do Tempo Perdido, mas veja-se o que pode dar um hábito de leitura na infância e adolescência. Pode escrever obras basilares da história da literatura, mas acima de tudo pode conseguir-se e ganhar-se outras coisas preciosas como conhecimento, sentido crítico, capacidade de empatia, de ir ao encontro do outro e acima de tudo dá-nos momentos de prazer para refletir sobre todos os aspectos da leitura. Vai acontecer a quarta edição do Book 2.0 nos dias 15 e 16 de setembro, no Centro Cultural de Belém, as próximas terça e quarta-feira, um encontro de quem se relaciona com os livros de diferentes maneiras. Quem os escreve, quem os edita, quem nas livrarias e nas bibliotecas os disponibiliza e recomenda, quem toma decisões que influenciam o mercado dos livros e aqueles, principalmente, aqueles que os leem, os leitores.
1: Recebo no programa de hoje
0: Miguel Pauzeiro, presidente da Associação Portuguesa de Editores e Livreiros, esta associação que com uma história de 100 anos, papel absolutamente decisivo na defesa dos agentes do livro. Bem-vindo, Miguel Pauzeiro, à Antena 2, e também Sílvia Rodrigues, que é diretora executiva deste encontro do Book 2.0, uma mulher habituada à organização e à convocação de grandes eventos internacionais. Também o fez, por exemplo, com as conferências do Estoril. Bem-vindos ambos para falarmos um pouco do que vai ser o Book 2.0, para convidarmos à presença, porque chegaram ao Centro Cultural de Belém depois de terem estado em lugares belíssimos, ali não muito longe, começando pelo antigo Museu dos Coches, no auditório do Museu do Oriente, no da Fundação Champalimaud. Mas convenhamos que este edifício, que foi construído quando Portugal assumiu a presidência da União Europeia, é um espaço com todas as condições para mais do que nunca, e o tempo vai avançando e, portanto, há uma fidelização, um reconhecimento cada vez maior deste evento, Book 2.0, que vai acontecer poucos dias depois da divulgação dos dados do PISA. É o grande estudo que, de 3 em 3 anos, a OCDE, a Organização para a Cooperação e Desenvolvimento Económico, faz e apresenta, e que nos disse há poucos dias que as competências dos alunos portugueses a matemática regrediram 20 anos e as competências da leitura regrediram 26 anos. Isto porque o primeiro estudo de PISA foi no ano 2000 e, portanto, regredimos esses 26 anos porque é o primeiro estudo. Mas não se pode falar só da regressão dos alunos, isso até seria injusto. É uma regressão do desempenho de professores, da escola, das famílias, da sociedade. No caso comparativo que estes dados do PISA nos vieram trazer, é como se de 2015 para 2025 os alunos tivessem perdido um ano e meio de escolaridade nas suas competências, nos seus conhecimentos. O diretor da OCDE para a Educação e as Competências refere uma combinação de fatores, principalmente o uso dos ecrãs, que substituiu muito o tempo do silêncio, o tempo da disponibilidade de leitura, a entrega ao digital. Por causa disso, diz ele também, o responsável nesta área da OCDE, há uma atitude mais distante da aprendizagem e do estudo e uma atitude mais distante do prazer da leitura. Miguel Pauzeiro, eu presumo que nestes dois dias do Book 2.0 os dados do PISA vão ser referidos mais que uma vez, mas pergunto-lhe, antes de irmos para os muitos momentos que são irrecusáveis para quem gosta dos livros, pensa aos livros, trabalha e lida com os livros, como é que recebeu estes números do PISA dentro de uma ação da APEL que tenta, desde sempre, lutar contra estes resultados?
2: Com grande preocupação, mas sem surpresa. Antes de mais, Luís, deixa-me agradecer-lhe este convite, esta oportunidade para falarmos de livro, da leitura, da literacia e, inevitavelmente, o Book 2.0.

0: promovermos índices de leitura e de literacia compagináveis com aquilo que é a ambição da sociedade portuguesa de estar entre as melhores do mundo. Isto é inquestionável, mas tem que ser desafiado. E tem que ser desafiado a muitos níveis. PISA 2025, como lhe disse, para mim, com muita preocupação, vejo estes dados, mas não é nenhuma surpresa. Nós não podemos estar à espera que os resultados sejam diferentes quando estamos a fazer as mesmas coisas há muitos anos.
1: Sente que está numa guerra?
0: Não.
1: Nós sabemos que o livro é poderosíssimo. É o instrumento cultural, o objeto cultural por excelência, permitiu que fôssemos a civilização que somos hoje. E, no entanto, é como se o livro agora estivesse a ser combatido por algo que mostra muito poder, que é o digital.
0: Sim. Não é uma guerra, seguramente. É um desafio e não estou a ser politicamente correto com isto. Em primeiro lugar, acho que não devemos culpar ninguém antes de nos culparmos a nós mesmos, antes de nos culparmos a nós próprios. Eu tenho 5 filhos e sei como eles estão distanciados dos livros. E eu trabalho em livros,
1: claro,
0: há 10 anos.
1: Claro, e podia dizer-lhe o mesmo da minha parte e muitos poderiam dizer o mesmo.
0: E antes destes 10 anos, eu nunca ofereci prendas que não fossem livros, com exceção da minha mulher e dos meus filhos, a quem dou mais qualquer coisa, para além de livros, com certeza, mas mesmo aos meus pais,
1: sim,
0: é livros,
1: sim,
0: aos meus amigos, é livros, e, portanto, ainda assim,
1: é
0: há todo um conjunto, há todo um contexto à nossa volta que nos puxa, não é? Que nos puxa para outras coisas. E, se calhar, o marketing ajuda a puxar-nos para outras coisas. Então, o setor do livro, em todas as suas componentes, editorial, livreiro, autoral, há tantas profissões a alimentar esta cadeia de valor, se calhar temos que usar essas mesmas ferramentas a nosso favor, usar o marketing a nosso favor, e se calhar até estamos a conquistar pequeninas coisas, como, por exemplo, quando se fala em cansaço de ecrã. É curioso, porque um dos impactos significativos no mercado português em 2025 foram livros de pintar.
1: Até para adultos também.
0: Até para adultos. Tecnicamente são livros, têm um ISBN. Mas o nosso conceito romanciado de livro não é bem um livro,
1: sim,
0: de pintar. Mas se calhar há um lado positivo nisto. As pessoas estão verdadeiramente cansadas do ecrã e do digital e estão à procura de algo mais físico, mais palpável, de uma pintura, tranquilidade,
1: sim,
0: de estar a
1: mais espiritual, mais
0: espiritual,
1: mais interior,
0: sim,
1: mais,
0: sim,
1: sossegado.
0: Este ano o próprio Murdoku, que é um efeito,
1: sim,
0: no mercado que está muito...
1: Sim. Para
0: não
1: quem
0: é?
1: Não sabe, é uma espécie, são quadrados com uma espécie de história policial que a pessoa vai ordenar.
0: Sim.
1: Eu estou a dizer isto, mas não fiz nenhum, portanto também
0: eu
1: não
0: também
1: sei muito bem se é assim.
0: Eu também não, mas...
1: Mas é curioso, porque isso puxa mais à imaginação do que o Sudoku, que também tem as suas utilidades,
0: certo,
1: de cálculo matemático.
0: Mas não quero filosofar muito em torno deste tema, porque eu acho que uma das coisas que nós precisamos é de objetivar. E uma das coisas que, na verdade, nós tentamos com o Book 2.0 é... a partir de um diagnóstico que já todos nós conhecemos e do qual falamos há muitos anos, procurar um plano de ação, concretizar as coisas que todos nós falamos e que, se calhar, pelo mundo fora, em alguns casos até já está a ser feito, ou então estão a falar da mesma maneira como nós estamos a falar, mas concretizá-las. E na sua introdução, Luís, remeto uma vez mais para a sua introdução, porque... quando fala na escola, e tudo tem que começar na escola verdadeiramente, claro que a família tem
1: na escola
0: que suportar,
1: e em casa,
0: claro que a família tem que suportar, mas olhemos para a realidade do nosso país. O relatório da OCDE diz que essas limitações, essas menores competências de leitura existem nas pessoas mais velhas. Então, se existem as pessoas mais velhas, como é que as pessoas mais velhas podem ajudar os mais novos? Tem que começar na escola e a família depois tem que suportar. Com certeza que sim.
1: Esforço conjunto.
0: É um esforço conjunto. E todos nós sabemos que a nossa origem social e a capacidade económica, o rendimento disponível, tem muita influência nestas coisas. Com certeza que sim. Eu sou um privilegiado. Eu tive acesso ao livro desde tenra idade. Mas um lado da minha família...

0: eram analfabetos. O outro lado, por oposição, o meu bisavô, claro, há 100 anos, 120 anos atrás, fazia questão que todos os filhos, e teve seis, cinco filhas e um homem, soubessem ler e escrever e estudassem até ao quarto ano de escolaridade.
1: Nós ainda estamos muito próximos da realidade de um país pobre, bem, não é que hoje sejamos um país rico, mas de um país muito menos desenvolvido, certo, um país em ditadura.
0: Nós fizemos um esforço de recuperação, mas se calhar estagnámos nos últimos 20 anos, 25 anos, estagnámos e até regredimos.
1: Sim, e foi nessa altura que chegou o digital.
0: Isso.
1: E o digital, Silvia Rodrigues, não vou utilizar a expressão guerra, mas o digital, que é tão absolutamente necessário para a vida eficaz, eficiente, produtiva, desenvolvida, é impossível também para jovens estudantes não terem um conhecimento, uma capacidade de lidar com... Aliás, o PISA também estuda a capacidade de lidar com o digital e com tudo o que isso traz de auxílio a qualquer trabalho, mas o digital é, de facto, aquilo que cada vez mais nos vai afastando dos livros. Na sua experiência de diretora executiva do Book 2.0, muitos dos testemunhos deixados passam por essa consciência de que o digital nos está a afastar dos livros?
2: Sim, eu acho que a realidade é clara nisso, não é? Acredito que, daquilo que também temos visto mais recentemente, há movimentos contrários. Inclusive, internacionalmente, tem havido cada vez mais até...
1: A questão de levar o digital para as escolas.
2: Sim, sim, mas também digo em relação aos livros. Ou seja, há hoje em dia um movimento, até no centro da Europa que temos visto e nos Estados Unidos, que é as reading parties, sim, por exemplo. São momentos de leitura em que os próprios jovens já estão a começar a rejeitar o digital. Portanto, em Portugal, eu acredito que este movimento já começa a haver alguns grupos de leitura e clubes que têm
1: até
2: organizado.
1: Algo exótico que é estarem no digital, nas redes, a ler, em silêncio.
2: Sim, a ler, mas normalmente levam livros em papel.
1: Não, livros em papel estão ligados com câmaras, estão, no fundo é um grupo de amigos a ler, mas ligados pela rede.
2: Mas o digital não entra, ou seja, há mesmo espaços para não digital, porque eu acredito mesmo que os jovens também já estão a sentir essa pressão. E eles próprios, e estamos a falar se calhar aqui na geração dos 20, já estão um bocadinho preocupados também. Eles próprios estão cansados, eles sabem que também estão a sentir esse afastamento. Portanto, eu que sou, tenho sempre uma visão muito positiva e acredito que é um movimento que também está a começar a nascer. Acredito que sim, o marketing aqui é crucial e aqui as redes sociais são cruciais também para puxar por este movimento. Obviamente também os mídias e toda a comunicação social também ajuda, mas eu acho que o digital naturalmente afasta-nos, mas também se soubermos utilizar, pelo menos eu sou defensora do uso digital de uma forma equilibrada, porque, quer dizer, nós todos não imaginamos as nossas vidas sem digital, hoje em dia.
1: Só numa ilha deserta é que conseguiríamos escapar.
2: Não sei se seríamos felizes hoje em dia 100% sem digital, mas acho que é um equilíbrio, temos que saber aproveitá-lo, acho eu, em benefício da sociedade, e temos imensos benefícios. Agora, em tudo o que não é positivo, aí acho que devemos claramente estar atentos.
1: Aliás, o Book 2.0 costuma ter temáticas em cada edição, e julgo que foi o ano passado que olharam muito para a questão, sim, da inteligência artificial, por exemplo, ou seja, da nova vaga digital que está
0: a terceira
1: que se
0: edição, Luís, trouxe um caminho muito, muito claro no que diz respeito aos impactos negativos dos telemóveis, por exemplo, nas crianças e nas crianças de tenra idade. Já tínhamos ouvido falar, mas fizemos questão de trazer pessoas que nos disseram: dar um telemóvel a uma criança antes dos 13 anos é lesivo, de um ponto de vista físico e de um ponto de vista cognitivo, sem sombra de dúvidas. E isso foi uma das conclusões a que nós chegámos o ano passado no Book 2.0. É verdade que não podemos parar a evolução tecnológica, não podemos, como se, não é, levantar as mãos para parar o vento, não resulta, mas temos que ter a noção que cada passo que damos no ponto de vista da evolução tecnológica, seguramente que é como uma moeda, não é? Tem duas faces, e portanto temos que olhar para os benefícios, temos que olhar para aquilo que podem ser os malefícios, alguns deles até visíveis imediatamente. A capacidade de concentração hoje das crianças, e mais uma vez invoco o meu caso particular, tenho filhos com diferenças de idade significativas, é assustador. É verdadeiramente assustador perceber que aquele movimento do scroll
1: infinito,
0: scroll infinito,
1: fazendo jus,
0: é transposto para outras situações da nossa vida com um estalar de dedos. E, portanto, sim, este equilíbrio acontece na escola com a proibição dos telemóveis, sim, mas com certeza, mas os pais têm que assumir estas posições e não estar à espera que outros façam. Como também nós, enquanto pais, podemos claramente levar os nossos filhos pelas mãos a livrarias. Ou, enfim, eu tenho sempre tendência para falar de livrarias e livrarias especializadas, que é um dos problemas que nós temos no nosso país, mas que é um problema que eu entendo, porque também não lemos o suficiente para que o negócio per si seja sustentável numa realidade com o imobiliário cada vez mais caro. Claro. Com os salários a subir, e ainda bem que os salários sobem, claro. E precisamos que subam,
1: sim,
0: mais.
1: Mas a questão do preço do espaço.
0: Mas o espaço tem que ser pago, o trabalho das pessoas tem que ser remunerado, e portanto as vendas também têm, sim, que corresponder a isto. E na verdade nós somos o país na Europa com uma menor taxa de livraria, taxa
1: de ocupação
0: de espaço com livrarias especializadas. Portanto, venham todos os espaços que aceitem ter livros para vender, e nós enquanto sociedade então que transportemos pela mão os nossos filhos desde tenra idade para esses espaços, porque os benefícios são evidentes. E o book 2.0 traz pessoas que são capazes de explicar porque é que isto é benéfico e porque é que outras coisas levadas ao exagero são más, são maléficas.
1: Venham
0: assim
1: todos os espaços que proporcionem o acesso aos livros, e venham todos os eventos que convoquem aqueles que conhecem diferentes aspectos do que é o mundo dos livros. Um olhar poliédrico, este que o book 2.0 nos proporciona. Eu só vi algo semelhante e muito menos concentrado durante as feiras de livros de Frankfurt, em que há diferentes debates de diferentes aspectos da indústria do livro, porque sendo o objeto cultural, da sabedoria, do prazer, é também uma indústria, é um mercado. Sem esse meandro financeiro e económico, o produto final, porque é um produto, não há que ter medo das palavras, é um objeto extraordinário e que amamos, mas é também um produto que tem que ser negociado. Venham todos os eventos que nos falem de livros. O Book 2.0 começou, acontecia paralelo, e que acontece paralelo à Feira do Livro em Belém, com o Presidente da República, Marcelo Rebelo Sousa, a ter um forte empenho nisso. O atual Presidente António José Seguro vai também participar da edição deste ano. Mas Silvia Rodrigues, diga-nos como é que nasceu o Book 2.0? Que vontades se conjugaram para ambos terem capitaneado este evento, este projeto, este encontro?
2: Posso falar na minha parte. Eu em 2023 fui desafiada pelo Pedro Sobral, antigo, sim, presidente da APEL.
1: Que lamentamos muito não estar connosco.
2: Mas mantém de alguma maneira,
1: sim,
2: que
1: é um legado.
2: É um legado vivo. E lembro-me dele me desafiar um pouco a pensar como é que o Book 2.0 podia ser um espaço não só de reflexão para o próprio setor editorial, mas também um evento que pudesse servir para toda a gente, no sentido de podermos trazer não leitores. Ou seja, não é só o foco de debatermos desafios e oportunidades que todo o setor enfrenta perante os desafios da sociedade, mas como é que conseguimos provocar aqui quase como os livros serem cool, serem divertidos, serem disruptivos, sim, e trazermos aqui as novas gerações, principalmente. E por isso, quando nasce o Book 2.0, ainda para mais com este nome em inglês, também foi um bocadinho este objetivo de podermos posicionar Portugal no mapa como um país que, perante os desafios que tem nos seus índices, é um país que quer fazer este caminho e está a trazer todos ao redor deste evento.
1: Quer ouvir outras experiências, outras realidades.
2: E sempre foi uma estratégia de tentarmos trazer 30, 40% de oradores internacionais, especialistas de diferentes, sim, áreas, decisores políticos inclusive, para nos apresentar factos, números, experiências e realidades de outras culturas, e tentar ver de que maneira é que podemos aprender todos uns com os, claro, outros, para um país que precisava desse empurrão. Portanto, em 2023, e com o autopatrocínio do Presidente da República, portanto, o Book 2023 nasce no Museu dos Coches, e eu sinto, enfim, desde o início que estou envolvida, tenho vindo, enfim, tenho um orgulho enorme em poder ainda estar aqui hoje ao final destes 4 anos, 4 edições, porque realmente consegue-se ir construindo, e portanto começa por ser um evento muito mais dirigido ao setor, é verdade, e com um debate talvez mais nacional. Na segunda edição já conseguimos trazer aqui também uma abertura muito maior à sociedade. A última edição, 2025, sentimos que foi uma abertura muito europeia também. Tivemos participantes do Parlamento Europeu, da Comissão Europeia, e cada vez mais países que também estão a viver as mesmas realidades, a quererem olhar o que é que Portugal está a fazer com este evento. Portanto, esta edição nós temos vindo a sentir que há um crescendo em que Portugal está a ser colocado no mapa, o que também é algo que me orgulha muito, podermos ver que um evento destes tem alguma visibilidade lá fora, talvez pelas piores razões, no sentido de sermos o, pelas piores razões e pelas melhores, somos os piores talvez, ou dos últimos, em termos de rankings e de índices de leitura e literacia. Sim. Mas por outro lado, estamos a querer lutar contra esse movimento, estamos a trabalhar e estamos a juntar, para mim o mais importante neste evento é juntar todos os decisores. Estamos a falar do setor, estamos a falar dos nossos decisores políticos, trazemos autores também, professores, portanto, nós temos aqui uma rede de bibliotecas, portanto, nós, eu vejo pela lista de participantes, temos pessoas de todas as áreas da sociedade, o que para mim é o maior orgulho que eu posso ter, que há interesse num programa bastante diversificado, conseguimos trazer todos à volta da mesa em prol dos livros.
1: E vamos para a quarta edição, 2 dias recheados de intervenções, de reflexões partilhadas, de experiências e vivências das diferentes áreas do mundo do livro, também vêm das diferentes áreas do mundo. Vamos ter convidados internacionais, já vamos espreitar aqui alguns momentos destes 2 dias, mas quero dizer que para quem, por óbvia dificuldade de distância ou de impossibilidade na sua vida de assistir a um evento como este, há um trabalho muito bem feito, que são os relatórios de cada uma das edições do Book 2.0, são conclusões reunidas, sintetizadas, e que podem ser encontradas, esses relatórios, no sítio da internet do Book 2.0/APL. Esses relatórios, em 40, 50 páginas, dão-nos as ideias essenciais de cada uma das intervenções, e é muito útil para quem, trabalhando com o livro, interessante pelo livro, quer conhecer tudo isto que estamos aqui a conversar, o saber que outros trouxeram, nossos conterrâneos ou outros que vêm lá de fora. O Miguel Pauzeiros referia a questão dos livros para pintar que têm contribuído para um exponenciar, e eu queria sublinhar essa questão. Nós que trabalhamos à volta dos livros, ou nós que gostamos de livros, vamos escutando com satisfação dados anuais, e vamos ter no Book 2.0 mais uma vez o seu anúncio de dados sobre o mercado do livro, mas vamos assistindo nos últimos anos a crescimentos de 7%, 8% de valor, de número de exemplares, e depois olhamos em volta e dizemos: mas eu deixei de ver pessoas a ler no metro, ou vou à praia e quem está a ler são os estrangeiros. Passa por aí, por outro tipo de livros estar a ser exponenciado e contribuir, ainda bem, para um mercado em que as empresas editoriais se vão aguentando, se podemos dizer assim, ou há aqui uma dificuldade de perceber exatamente o que está a acontecer, Miguel Pausa?
0: A sua pergunta dava para falarmos
1: vamos fazer uma série
0: de tarde inteira, uma noite inteira. É um facto que nós temos que nos congratular com aquilo que está a acontecer no período pós-Covid no nosso país. Estamos a falar de um crescimento em valor na ordem dos 45%. Claro que este valor também está influenciado por algum efeito inflacionista. Se descontarmos a inflação, esse crescimento em valor andará pelos 23%.
1: Mas desde a pandemia.
0: Desde a pandemia. Portanto, eu diria até recuperando já um bocadinho da pandemia, desde 21 a 25, estes dados
1: temos esses 23%.
0: Temos 23% limpos. Em quantidade, em unidade, em número de exemplares, estamos a falar de um crescimento de 32%.
1: Que é impressionante.
0: Extraordinário. E quando olhamos, quando fazemos paralelismo com os nossos congéneres europeus, só a Espanha nos acompanha, já ligeiramente por baixo. Todos os outros países...
1: Sendo que têm hábitos de leitura superiores ao nosso.
0: Muito superiores ao nosso.
1: Disponibilizados por si, a compra de livros per capita, Portugal... 1.3, ou seja, 1.3 livros por habitante, em Espanha 1.7, em França 4.6, no Reino Unido 2.9. Para termos ideia, portanto, é como se cada português comprasse 1.3 livros, mas, por exemplo, os franceses compram 4.6, ou seja, quase 4
0: Isto atendendo
1: mais.
0: A dados que são medidos pela Nielsen GfK, claro que o mercado... objetivamente, nós temos a percepção que o mercado pode valer um pouco mais, porque nem todo o mercado é refletido nesta estatística, mas é um indicador exatamente comparável com os outros países. Não fugindo à sua questão, este efeito é um efeito já bem sustentado ao longo dos anos e nós temos que nos congratular com isto. Eu temo que possa estar a haver uma concentração, ou seja, quem lê está a ler mais. Algumas pessoas que leem, até pelo próprio envelhecimento da população, estão a comprar menos e a ler menos. E há toda uma grande fatia da nossa população que não compra sequer um livro. Admito que até possa ler por empréstimo, por ir a uma biblioteca, porque adquire ou arranja o livro de forma menos legítima. Não estou a falar de um empréstimo de um amigo ou de um familiar. Sim, estou a falar de ir a estes grupos do WhatsApp e de Telegram onde se pirateia livros. E isto é um crime. Para além de um ponto de vista moral, ser muito criticável, muito questionável, porque isto a prazo mata, desculpe-me a expressão que é forte, mas é mata a capacidade criativa. Os autores precisam objetivamente de ser remunerados pelo seu trabalho, como depois toda a cadeia de valor, como dizia aqui há pouco. Há um lado económico que tem que subsistir, sob pena da produção, da criação terminar a prazo. E nós ainda temos uma agravante, que é a língua portuguesa. Porque se nós não remuneramos os autores portugueses, os autores estrangeiros, com toda a escala que as suas línguas têm, nomeadamente o inglês, e sem desvendar alguns dos dados que vamos apresentar no Book 2.0, este eu inevitavelmente no contexto da nossa conversa tenho que o dizer, porque também é de senso comum, 90% dos livros em língua estrangeira são em inglês.
1: São em inglês. E, portanto, começam a ser comprados diretamente pelos leitores portugueses.
0: Com certeza.
1: Então há essa questão da importância.
0: Até porque as nossas competências, a nossa proficiência em inglês e noutras línguas, claro, depois o espanhol aparece também, mas com 30%. Okay? E portanto, este é também um sinal de alerta para a própria cultura língua portuguesa, para a defesa da língua portuguesa. Mas não quero fugir à sua pergunta, porque a sua pergunta tem um ponto muito relevante para mim, que é, é verdade que há sempre efeitos extraordinários. O ano passado, ainda bem, foi a banda desenhada com o Asterix na Lusitânia.
1: Culpado.
0: E eu que leio o Asterix desde que me lembro.
1: Já somos dois.
0: Portanto, não há problema nenhum, mas também temos de ter consciência que, felizmente, o crescimento de 7% no mercado português o ano passado deve-se, em larguíssima medida, ao efeito do Asterix.
1: Palavra! Conseguimos ir assim a um álbum de banda desenhada, tem esse efeito?
0: Teve muito efeito.
1: Eu já não tenho ideia de quantos vendeu, certamente 100 mil, 200 mil, se calhar.
0: Sim, nesse intervalo.
1: Sim, nesse intervalo.
0: O que é fantástico.
1: Claro.
0: Mas isto coloca a toda a indústria, e não só aos seus, enfim, aos seus editores portugueses, uma pressão adicional. Como é que se geram efeitos que permitam que continuemos a crescer? Como é que se substitui de facto o Asterix por outros títulos, sejam em banda desenhada?
1: Substituindo ou evoluindo?
0: Evoluindo.
1: Eu continuo a adorar ler a franco-belga, e foi uma porta de entrada para a leitura. Ali o texto do Proust, muito destas memórias são a banda desenhada franco-belga, como se calhar o Miguel também. E estamos a falar de um álbum inteligente, Asterix na Lusitânia, cheio de graça, de humor, de sentido crítico. Portanto, tudo isso é passível de depois se desenvolver, mas entendo perfeitamente o que está a dizer. De repente há um fator que tem que ser identificado para se compreender a estatística
0: geral. Mais uma vez vamos atrás à nossa conversa, ao marketing, porque temos que ir à procura destes efeitos que podem gerar o interesse. Nós temos que ir à procura de novos públicos. E, portanto, temos que ir à procura destes efeitos que nos possam ajudar a trazer este primeiro passo para a leitura. E o que eu vou dizer agora é um bocadinho não é questionável, podemos discutir isto. Nós temos que ler. Começando a ler, seguramente que nós vamos querer ler mais.
1: Sim. Mas há que ter essa capacidade de insistir.
0: Claro.
1: Porque todas as coisas boas exigem algum esforço. Um livro de 800 páginas intimida. E se calhar as primeiras páginas podem ser um bocadinho... Mas depois, quando se entra, é isto que é preciso dizer, nomeadamente aos mais novos, é que abstraiam-se, ponham um bocadinho o telemóvel de parte, tirem o som, deixem-se estar e deem uma oportunidade a um livro. Eles estão a saber fazê-lo, muitos, como dizia a Sílvia Rodrigues, eles estão a descobrir por si e a criar laços sociais também através dos livros. Sim. É claro que eu, que sou muito cético em muitas coisas, também posso achar que são epifenómenos, grupos que se organizam aqui e ali, mas não deixam de constituir um exemplo. E da mesma maneira que falávamos dos casos internacionais que são convidados para o Book 2.0, também as redes de amigos dão, sublinham o prazer dos livros, se tornam exemplo para outros. Bom, a verdade é que temos, apesar de tudo, números que pelo menos indicam uma sustentabilidade a um mercado que está vivo e que pode crescer mais ainda. Miguel Pauzeiro, vamos depois conhecer esses números durante o Book 2.0 nestes dois dias, 15 e 16
0: de setembro. Sobretudo teremos, Luís, dados sobre hábitos de compra e hábitos de leitura. Mais do que dados de mercado, há a perspectiva de quem lê e de quem compra, e é este estudo que a Apple tem apresentado desde 2023 até agora que me parece muito relevante, porque é o lado do leitor, é o lado do comprador, não apenas os dados objetivos de mercado,
1: não apenas a GFK,
0: é aquilo que cada um de nós também diz ou percepciona ou tem memória do que lhe está a acontecer. E a ver se com isto temos mais pessoas na praia, no metro. Estive muito recentemente em Londres e olho que infelizmente também não vi
1: também
0: tantas
1: não é.
0: Pessoas.
1: Claro, é verdade.
0: E se calhar por isso é que eles acordaram rápido e atuaram rápido.
1: Medidas.
0: E têm um ano nacional da leitura em Inglaterra, que é só a língua franca do mundo, um dos países onde mais se lê, onde mais se produz... tudo, não só literatura, como livros científicos, livros na área da política, na área da economia, e eles atuaram. Aos primeiros sinais de alerta, eles atuaram. E é isso que nós precisamos, que é como a necessidade aguça o engenho, nós temos o Book 2.0.
1: E este é um evento macro e cheio. Mas há outros locais, regionais, nas centenas de e-mails que recebo diariamente. Todos os eventos que uma Câmara Municipal, uma Junta de Freguesia, uma comunidade em qualquer lugar do país criam à volta do livro podem não ser os autores mais literatos, ou pode ser, como nas livrarias, uma área mais específica, mas tudo é absolutamente essencial, construtivo e produtivo para chamar público leitor. O Book 2.0, vamos então, nesta terça-feira, dia 15 de setembro, ou quarta-feira, 16 de setembro, poder ouvir, por exemplo, a ex-primeira-ministra da Finlândia, Sanna Marin, hoje nos livros anunciados pelo Grupo Porta Editora, aí vem este mais recente, Esperança em Ação, o futuro pertence-nos. Ora, isto tem tudo a ver com o que estamos aqui a conversar. É o livro de Sanna Marin que vai ser publicado pela Ideias de Ler e que fala da sua experiência, claro, riquíssima, sobre a capacidade de influenciar a mudança nas nossas comunidades, a nível local, a nível nacional, enfim, a nível global, porque isto visto lá de cima não deixa de ser um pontinho azul muito pequeno. A Sanna Marin é uma das convidadas de honra deste Book 2.0. Mas em que é que pensam quando começam a construir uma edição do Book 2.0, Silvia Rodrigues?
2: Eu penso sempre no que acabou de dizer, como é que nós inspiramos a mudança. E, portanto, para mim, a Sanna Marin é um exemplo de mudança. Não só porque quando assumiu o cargo era nova,
1: 34 anos, 35.
2: Sim.
1: Foi a primeira-ministra mais jovem.
2: Recente. Mulher.
1: Mulher jovem.
2: Quer dizer,
1: que disse, eu sou primeira-ministra, mas gosto muito de dançar.
2: E também disse,
1: eu acho isto fundamental.
2: Estive a ler o livro dela este verão e dizia uma coisa fascinante, que é, eu no final do dia sou uma pessoa como outra qualquer. Sim. Somos todos uma pessoa. E é isso que eu acho que às vezes falta. E gostei da leitura, ou seja, claro, também tem muito enquadramento político, mas gostei muito da questão de como é que ela enfim, assumindo um cargo de liderança, no final do dia chega a casa uma pessoa como outra qualquer e também tem as necessidades de um ser humano igual a outros.
1: Claro. Mas ela é um exemplo muito importante, porque a questão da idade, 34 anos, a questão de, numa coligação que fez, os diferentes partidos serem todos liderados por mulheres. Não é que tenha sido uma causa feminista, mas é um exemplo também do que um país como a Finlândia nos mostra. Mas que raio é essa ideia de que um governo tem que ter muito mais homens do que mulheres? Parece que ainda precisamos de nos confrontar com esta questão, mas por alma de quem? Porquê é que não pode ter mais mulheres que homens?
2: Sim.
1: Aliás, em Espanha isso aconteceu.
2: Exatamente. E portanto, claramente pensamos sempre numa ótica de quem são as pessoas que nos podem fazer abrir a mente, de alguma maneira, abrir consciências. Por isso também há temas que nós trazemos, nomeadamente no dia 15 à tarde, por exemplo, o tema da supraconsciência, temas de, como o próprio Dr. Luís Portela traz com o seu livro. Sim. Portanto, queremos trazer...
1: Ele que investiga isso há muito tempo.
2: Investiga e de uma base científica, ou seja, não é só uma opinião, tem de facto dados e estudos que de alguma maneira comprovam aquilo que tem vindo a divulgar, aliar a ciência à espiritualidade, tentar de alguma maneira enquadrar cientificamente determinados temas que no final do dia todos andamos à procura de algo,
1: respostas, não é?
2: Respostas, isso, e portanto, por isso esta edição também foi muito centrada neste tema do regresso às origens, regresso aos livros, exatamente por isso, porque tentámos
1: trazer...
2: As coisas
1: essenciais.
2: Essencial, e por isso quando pensámos num programa e numa agenda foi entre um equilíbrio de os especialistas do setor, como Marcos Dole, Emma House, o David Heyman, que vem com esta ideia do Ano Nacional da Leitura em Inglaterra, para além de todos estes especialistas que nos trazem um enquadramento mundial de como é que o setor se está a comportar perante todos os desafios, é tentar complementar um programa que possa ser do interesse geral e abrir consciências, inspirar mudança, trazer jovens, mas também não só jovens, porque eu acho que o book consegue ter aqui um enquadramento geracional muito interessante, mas tentar trazer os jovens também e também esta comunidade internacional residente em Portugal, porque temos 1 milhão, não é? Está estudado. Sim. E, portanto, queremos tentar puxar um bocadinho também por essa comunidade e eu acho que há determinadas escolhas também foram pensadas nesse sentido. Portanto, quando pensamos no programa, pensamos é como é que isto pode servir todos de alguma maneira e ser interessante para todos. E por isso, enfim, algumas escolhas não foram ingênuas, foram bem pensadas.
1: Comunidade, é uma belíssima palavra e que tem muito a ver com leitores. A Lídia Jorge falava nisso numa conversa que tivemos recentemente. Ela falava no clã, mas mais do que clã, é uma comunidade. E de facto relacionamos-nos dessa forma, sem que isso signifique qualquer tipo de hierarquia, mas quem lê identifica-se e sente que pode correlacionar-se de muitas maneiras. Sim. Sandra Marin, no Centro Cultural de Belém, estamos aqui a falar de portas abertas a quem quiser, sendo que apesar do Centro Cultural de Belém ter 1000 ou até 2000 lugares, os lugares são limitados, mas apesar de tudo, eu acho que quem quiser se pode inscrever, creio que pode fazer online, com mais otimismo, mas chegar lá no momento e fazê-lo. Julgo que estará um ótimo tempo para contemplar o Tejo a partir do Centro Cultural de Belém, um lugar onde já dezenas de vezes estive em festas de música. Ali vai ser uma festa de livros, ou pelo menos uma festa da leitura. Vamos ter nomes como a Luísa Sobral, falando da relação dos sons e das palavras, a questão vocal, a questão da voz, que é também importante em termos de leitura.
0: E a própria escrita e a criatividade para a construção da letra.
1: A história basilar da leitura, agora que tivemos aí o cinema a dar-nos a Odisseia, a fazer tanta gente pensar, bem, e se eu experimentar ler a Odisseia? Façam. Se não quiser ir assim para a obra pura e dura, há adaptações de grandes tradutores e de grandes autores.
0: Luís, e repercutiu-se no mercado.
1: Sim, é claro que sim. Claro que
0: foi um movimento extraordinário, mas é impressionante como... Mais uma vez, e desculpa a minha existência, a questão do marketing, não é?
1: do falar-se de
0: é muito importante.
1: Sim. Teve esse mérito também, sim. Christopher Nolan. Vamos ter aqueles que têm uma palavra fundamental, os políticos, os responsáveis políticos. Vamos ter a Ministra da Cultura e do Desporto, também o Ministro da Reforma do Estado e o Presidente da República. Isto vai ser assim uma manhã cheia. Estes destaques que estou a fazer da programação, Sandra Marin, a Luísa Sobral, os responsáveis políticos, a Ministra da Cultura e o da Reforma do Estado e o Presidente da República, são na quarta-feira, dia 16, uma manhã cheia, e nessa manhã vai estar uma das pessoas que mais admiro no mundo, José Tolentino Mendonça, um dos nossos melhores poetas e que é prefeito do Dicastério para a Cultura e Educação no Vaticano, e sabe-se lá o que é que será mais um dia. Ele vai trazer-nos um mundo que avança mais depressa do que os seus valores, é o tema, o título da sua intervenção, na quarta-feira ao meio-dia. Mas depois temos as agentes do livro internacionais, que interessarão, porventura, a um público mais relacionado com os profissionais do livro, nas editoras, nas livrarias. Mas a experiência do que é levar a leitura, há também muitos agentes, bibliotecários, professores. Como convidar ao livro é das perguntas que certamente os professores mais farão, não só os de português, mas todos. Chamar para os livros. Vamos ter diferentes participações, sempre com o vosso acompanhamento, as vossas introduções e as vossas moderações. As livrarias como marcos culturais, eis aqui um tema muito estimulante e um título muito estimulante. Vamos falar de educação, e bem necessário é, depois destes números do PISA, editores portugueses, editores estrangeiros de grupos importantes, as bibliotecas. É tão importante chamar a atenção para as bibliotecas também. Um passeio a uma biblioteca, levar um filho pequeno a uma biblioteca, inscrevê-lo e dizer-lhe: tens agora todas estas estantes, todos estes livros à tua disposição, incluindo a banda desenhada e o Asterix, estão lá em todas. Marcelo Rebelo de Sousa voltará, porque acho que tem assim uma espécie de ligação muito próxima a este evento, acarinhou desde o início. Vamos ter uma autora com leitores também em Portugal, a britânica Kara Hunter, que tem aqui um título que faz a ligação dos livros com a vida real, como se isso não acontecesse sempre. Sombras da realidade, violência, género e juventude. Essa questão da superconsciência com o médico espanhol Manuel Segarra, mas também Luís Portela. E enfim, como já o dissemos aqui, o digital é fundamental para acedermos à informação. E portanto basta pesquisar Book 2.0 e está lá todo o programa destes dois dias, com os dias corretos e as horas, e também para conhecer melhor os diferentes intervenientes. É a quarta edição, cada uma teve temas gerais um pouco diferenciados, mas em todas as edições o que procuram é conhecer a realidade do livro, antecipar o que será o futuro, trabalhar esse futuro procurando que ele seja um futuro com livros, sendo que depois o vosso trabalho, nomeadamente na Associação Portuguesa de Editores e Livreiros, é cuidar a cada dia do que é a importância do livro no nosso país, nomeadamente com essa maior montra de livros do país, que é a Feira do Livro de Lisboa, e que tem tido também números sucessivamente inspiradores, que nos deixam esperançosos, com mais público, com essa realidade que é das famílias, os pais e os filhos. Tenho a certeza que são dias intensos para ambos, Silvia Rodrigues, Miguel Pauzeiro, mas também tenho a certeza que sentem que contribuíram para a criação de um momento importante no que é a reflexão do livro no nosso país e fora dele, com quem vem, leva depois também a palavra do que foi essa experiência do Book 2.0, que tem também este título, obviamente, porque é uma iniciativa transnacional, globalizante. Nós que temos essa tradição histórica de ir pelo mundo levando algo e trazendo algo.
0: A presença do cardeal Tolentino era algo que buscávamos há muito tempo, porque precisamos de inspiração para este caminho. Há bocadinho estava-me a faltar a contraposição ao seu ao termo de guerra.
1: E o mais recente livro dele fala muito da importância do caminho.
0: Fala muito da importância do caminho. E nós estamos a trilhar um caminho. E costumam dizer que eu sou otimista. Sou verdadeiramente, ou então tendo a olhar para o lado positivo da vida. Este caminho, eu acredito que nós vamos trilhá-lo e que nós vamos vencer. O Book 2.0. Começou da visão de um homem, Pedro Sobral, já falámos aqui nele, e teve o apoio inquestionável de um outro homem, Marcelo Rebelo de Sousa, e depois foi até hoje executado por homens, mulheres, 200 oradores, mais de 200 oradores, mais de 200 intervenientes, e cada vez somos mais. E chegámos ao Centro Cultural de Belém, não aspiramos, mas se calhar um dia chegaremos ao Meu Arena, mas a satisfação é de estarmos a falar de livros, estarmos a falar E isto não é um festival literário. O Book 2.0 não é e não quer ser um festival literário. Queremos discutir como é que podemos colocar o livro e a leitura no centro da nossa vida e como é que podemos trabalhar os índices de literacia no nosso país, porque nós acreditamos que o livro é o maior instrumento, a melhor ferramenta de desenvolvimento do potencial humano. E é nesta perspectiva que nós trabalhamos, nós na APL, cada um de todos nós que estamos na cadeia de valor do livro, mas na nossa sociedade, que nós queremos mobilizar para este caminho connosco. Porque senão vamos andar sozinhos e sozinhos vamos cansar-nos e se calhar não chegamos a lado nenhum. Todos juntos, efetivamente, nós vamos trilhar este caminho. Luís, e eu acredito verdadeiramente, porque eu estou a ver que os passos que estão a ser dados estão aí no caminho certo e somos cada vez mais. Mas vamos ter que ter coragem para meter mais recursos em tudo isto. Seja na perspectiva da educação, seja na perspectiva da cultura, seja na perspectiva da economia, trazer as empresas para este movimento é fundamental para nós.
1: Sim.
0: E as empresas de toda...
1: Tenho tido experiências ainda na maratona de leitura da Sertã, empresas que organizam para os seus funcionários encontros com escritores, compram uma série de livros para oferecer aos seus trabalhadores. Isso é outro aspecto. Falamos muito da escola, da casa. Há esse triângulo também. Sim. Com as empresas. Sim. As empresas podem perfeitamente fazer parte desse convocar para os livros.
0: E vou deixar aqui uma promessa. Porque estava a ouvi-lo a falar, nós vamos ter que pensar em, de facto, permitir que outras pessoas em diferentes pontos do país possam acompanhar o Book 2.0. Se calhar streaming.
2: Sim,
0: numa próxima edição, porque
1: já tem alguns podcasts que se realizam dentro do contexto do Book 2.0.
2: Sim, e as sessões ficam todas gravadas.
1: E as sessões
2: no
1: ficam
2: YouTube.
1: Gravadas.
2: Sim.
1: Pronto.
0: Mas acompanhar
1: em direto é outra coisa.
0: Acompanhar em direto é outra coisa.
1: Sim.
0: E nós queremos que quem quiser ligar-se a um determinado momento em particular, que o
1: sim.
0: possa fazer. Portanto,
1: deixar o seu comentário, porventura. Sim, é uma outra forma de participação e fez muito bem, Sílvia, em recordar a questão das gravações das intervenções que estão
0: sim.
1: disponíveis.
0: Estão todas disponíveis.
1: Portanto, para além da síntese escrita, há essa disponibilidade e nós que defendemos a memória, a preservação da memória, saudamos isso naturalmente. Que esta memória de Marcel Proust do deleite, da descoberta da leitura, se perpetua no tempo para todos os que virão depois de nós, os que são jovens agora, vamos tentando todos, em diferentes trabalhos que temos, contribuir para isso. E vamos estar atentos ao que será o resultado deste encontro de experiências, reflexões, saberes, que é o Book 2.0, terça e quarta-feira, 15 de setembro, 16 de setembro, Centro Cultural de Belém, portas abertas, fica o convite. Sílvia Rodrigues, Miguel Pauzeiro, muito obrigado por terem vindo à Antena 2.
0: Obrigado, Luís.
2: Obrigada.
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4: makes no difference.
3: Whatever are you doing?
5: Afro Bell. Cervantes.
6: Okay.
5: Daniel.

0: Malcolm Bradbury,
1: Stroke Johnston,
2: Stroke James Andrew,
0: Ian Banks,
3: Two Orange
0: A.S. Byatt, Martin Ellis, Brett Easton Ellis, Umberto Eco,
4: I don't understand this either,
0: Gabriel Garcia Marquez,
5: Mikasa Lucas,
0: Roddy Doyle, Salman Rushdie,
6: Names Who Live Forever.
7: The Book Lovers, os da Divine Comedy, com uma introdução de Audrey Hepburn no filme Funny Face e depois dezenas de divertidas e inteligentes referências a escritores numa canção que celebra os livros e a leitura. Está feita a ronda. Assim, obrigado por estar com a rádio. Boa noite.

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Ninguém perguntou alguma vez a uma banana se queria tornar-se famosa. Na verdade, ninguém lhe perguntou rigorosamente nada. Cresceu como crescem todas as bananas, convencida de que o seu destino terminaria numa cozinha qualquer, esquecida sobre uma fruteira ou transformada num pequeno almoço apressado. Nunca ninguém imaginou que pudesse existir outra possibilidade. Os frutos raramente alimentam grandes ambições, limitam-se a amadurecer. Mas um dia o mundo desviou-se ligeiramente da sua trajetória. Em vez de uma cozinha, encontrou Nova York, depois um edifício, depois uma sala tão branca que parecia ter desaprendido a distinguir paredes de luz. Havia telas encostadas ao chão, projetores ligados, guitarras pousadas contra as paredes, amplificadores permanentemente acesos e pessoas que pareciam não distinguir o trabalho da vida. Foi ali que viu Andy Warhol pela primeira vez. Nunca lhe perguntou quem era. Também ele nunca lhe explicou porque a observava com tanta atenção. Limitou-se a sorrir e a continuar o seu caminho. Pouco depois começaram a aparecer 5 pessoas. 3 homens, 2 mulheres. Nunca chegavam exatamente ao mesmo tempo, mas quando estavam juntos, parecia que a sala mudava de respiração. Um escrevia palavras que pareciam demasiado belas para serem notícias e demasiado duras para serem poemas. Outro fazia dos instrumentos lugares onde os sons permaneciam mais tempo do que era costume. Um terceiro construía discretamente uma arquitetura de guitarras. Havia uma mulher cuja voz parecia sempre chegar de outro lugar. E outra que transformava a bateria num coração obstinado, reduzindo o gesto ao seu pulso essencial. A banana não compreendia música, mas começou a perceber que aquelas pessoas não queriam apenas escrever canções. Pareciam procurar uma maneira diferente de escutar o mundo. O ruído deixava de ser o contrário da música. A repetição deixava de significar pobreza de imaginação. A beleza deixava de depender da harmonia. Tudo parecia experimentar uma gramática nova. Passaram muitos anos até a banana descobrir os nomes daqueles 5 vultos. Chamavam-se Lou Reed, John Cale, Sterling Morrison, Maureen Tucker e Nico. Descobriu também que existia um produtor chamado Tom Wilson, suficientemente inteligente para compreender que algumas músicas não precisam de ser domesticadas. Precisam apenas de encontrar espaço para existir. Só muito mais tarde alguém colocou aquela banana sobre a capa de um disco, sem lhe pedir autorização. Décadas passaram. Milhões de pessoas olharam primeiro para aquela imagem antes de escutarem uma única nota. Algumas sorriram, outras estranharam, outras sentiram apenas uma curiosidade impossível de explicar. A banana começou então a suspeitar de que talvez nunca tivesse sido desenhada para representar um fruto. Talvez tivesse sido

desenhada para abrir uma porta. Do outro lado dessa porta esperam Nova York, A Factory, Andy Warhol, Lou Reed, John Cale, Sterling Morrison, Maureen Tucker, Nico e Tom Wilson. The Velvet Underground and Nico. Descasquemos então esta banana.

Os dias continuaram a passar e a banana começou a reconhecer o fenómeno estranho. Havia discos que permaneciam cuidadosamente guardados nas estantes das pessoas, quase como relíquias, e havia outros que circulavam incessantemente de mão em mão. Este pertencia a uma terceira espécie. Não permanecia apenas nas estantes, nem apenas nos giradiscos. Permanecia, sobretudo, dentro da memória dos músicos. Era frequente alguém escutá-lo uma única vez e, anos depois, fundar uma banda. A banana nunca percebeu muito bem como isso acontecia. Afinal, o disco vendera pouco quando apareceu. Durante algum tempo pensou que o sucesso e a importância fossem exatamente a mesma coisa. Só mais tarde compreendeu que pertenciam a famílias completamente diferentes. Há obras que conquistam imediatamente milhões de pessoas e desaparecem pouco anos depois. Outras atravessam o mundo quase em silêncio. Só muito mais tarde descobrimos que foram precisamente elas que alteraram a paisagem. Talvez por isso este disco continue a ser tão difícil de classificar. Chamar-lhe rock parece insuficiente. Chamar-lhe arte também não resolve o problema. Há momentos em que parece canção, noutros aproxima-se do minimalismo, da poesia dita, do ruído organizado ou da improvisação. O álbum não procura manter uma identidade estilística. Prefere permanecer fiel a uma determinada maneira de escutar o mundo. Quando regressamos às canções, essa coerência torna-se evidente. Sunday Morning abre o disco com uma serenidade apenas aparente. A Celesta cria uma atmosfera luminosa mais inquietante, como se amanhã já transportasse consigo a memória da noite.

Em I'm Waiting for the Man, Lou Reed observa Nova York sem romantismo nem condenação. A repetição obstinada do ritmo transforma a espera numa experiência física. A cidade deixa de ser cenário, torna-se personagem. Já Femme Fatale apresenta-nos Nico numa interpretação quase imóvel. Quanto menos explica, mais espaço deixa ao ouvinte. A emoção permanece suspensa e é precisamente essa contenção que lhe confere força.

Mas talvez seja em Venus in Furs que o álbum revele de forma mais clara a sua singularidade. John Cale introduz um drone contínuo inspirado nas experiências minimalistas de Lamont Young. O som deixa de acompanhar a canção para organizar o próprio tempo da escuta.

Em Erwin, a radicalidade encontra-se menos na letra do que na própria construção musical. As acelerações e desacelerações fazem-nos sentir fisicamente a instabilidade da narrativa. Forma e conteúdo deixam praticamente de poder ser separados.

Depois surge I'll Be Your Mirror. Em pouco mais de 2 minutos, Nico canta uma das declarações mais simples da música popular. Não há excesso, apenas a promessa de servir de espelho ao outro. Algumas canções descobrem que a emoção aumenta à medida que as palavras diminuem.

Entretanto, a banana descobriu que também existiam pessoas invisíveis dentro daquele disco. Nem todas apareciam na capa. Entre elas, encontrava-se Tom Wilson, produtor do álbum. O seu maior mérito talvez tenha sido compreender que aquelas gravações não precisavam de ser domesticadas. Em vez de suavizar as arestas, preservou-as. Em vez de esconder a rugosidade, deixou-a respirar. Com o passar dos anos, tornou-se evidente que este álbum modificou profundamente a história do rock. Não porque todas as bandas tenham começado a soar como os Velvet Underground. A verdadeira influência das grandes obras raramente consiste em produzir imitadores. Consiste em tornar possíveis caminhos que antes ninguém imaginava. Depois deste disco, tornou-se natural aproximar o ruído da melodia, a poesia da observação quotidiana, o minimalismo da canção popular e a experimentação do universo rock. A banana permaneceu exatamente onde sempre estivera. Nunca escutou uma única nota. Nunca precisou. Limitou-se a observar milhões de pessoas a aproximarem-se daquela capa e desaparecerem durante 48 minutos. Algumas regressavam iguais, outras regressavam diferentes. Hoje continua ali, imóvel e silenciosa. Talvez nunca compreenda porque foi escolhida, mas já aprendeu que algumas obras não precisam de chamar ninguém. Esperam apenas que alguém as encontre.

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0: Muito boa noite, bem-vindos ao Música de Invenção e Pesquisa, um programa da Miso Music Portugal e do Centro de Investigação e Informação da Música Portuguesa, dedicado à música da atualidade e, em particular, à criação contemporânea que se faz em Portugal. O programa de hoje é um programa do ciclo Na Primeira Pessoa, em que entrevistamos compositoras e compositores ativos em Portugal no campo da música contemporânea para conhecer melhor o seu percurso, as suas ideias sobre a composição musical e, naturalmente, também para conhecer a sua música e ouvir um pouco da sua música. E no programa de hoje temos a sorte de ter connosco o compositor Pedro Pinto Figueiredo. Muito boa noite.
1: Boa noite.
0: Que, para além de compositor, é também maestro e professor. Já falaremos de todas essas atividades. Gostava de perceber um bocadinho como é que foi o teu percurso na composição, porque desde cedo te interessaste pela composição. Logo nos primeiros estudos no Conservatório, Academia dos Amadores de Música.
1: A composição, já agora, indo um pouco ainda mais à infância,
0: atrás,
1: quase. É interessante que eu comecei a estudar piano por volta dos 5, 6 anos. Tinha uma grande dificuldade porque não tinha piano em casa e, portanto, tinha que me dirigir à escola. E tive a sorte, num desses anos, aparecer. Tinha algumas dificuldades com o ensino da época, que era um ensino muito punitivo, quase. Mas ia dizer que tive a sorte, e tem a ver com a composição isto. Há dois ou três momentos que me fizeram a escolher a composição. Um deles foi este. Houve um ano que tive um outro professor, que não era um professor tão rígido, que me fez explorar coisas que para mim eram muito interessantes.
0: Ao piano.
1: Uhum. E, portanto, a procurar o som, perguntava-me se eu via cores, porque sempre tive... Alguns de nós temos esta questão sinestésica das notas, uhum, os sons, etc. E eu tinha, e, portanto, de repente...